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está conosco. Novidade, não. Ele disse: eis que estou convosco todos os dias até a consumação dos séculos. E mais do que isso, se referindo ao Espírito de verdade, se tratando de sua própria pessoa, em São João capítulo 14, o Espírito de verdade, que o mundo não conhecia, não conhece, porque habitava com os discípulos, o Senhor Jesus disse: estará em vós. Cumprindo assim o grande mistério da piedade. Deus sobre nós, Pai. Deus conosco, Filho. Deus em nós, Espírito Santo. Isso não se trata de três pessoas distintas. Seria paganismo, três deuses. Três pessoas distintas. Mas o mesmo Deus que enche os céus e a terra, que é Espírito, e que importa que os seus adoradores o adorem em Espírito e em verdade. Esse Deus que enche os céus e a terra é Pai sobre nós, é Filho conosco, porquanto é sacerdote, é Espírito Santo em nós, porquanto é profeta, ilumina. O Espírito Santo é o profeta de todas as eras, tanto no Velho Testamento quanto no Novo Testamento. É claro que

0: usando homens chamados especiais para isto, chamados de uma forma especial para serem profetas, mostrarem o caminho. Então está aí um grande mistério que muito nos interessa e que nos deixa mais à vontade em relação à demanda, à jornada que temos rumo aos céus, à glória eterna. É de graça, é a graça que nos dá os céus. Mas ao mesmo tempo, quem recebe essa graça luta, combate por ela, por aquilo que alcançou, porque toma noção real, verdadeira, consciente de que realmente tem alcançado esta graça, com a consciência de que quando Deus move, o diabo, Satanás também move. Todas as vezes que Deus move em favor do povo, em favor de sua igreja, o inimigo obrigatoriamente tem que se mover, porque caso contrário, não seria Deus se movendo. Uma das perfeitas identificações que temos que Deus realmente está nesta mensagem é que ela leva o inimigo a se mover. A mensagem que não tem Deus não mexe com o diabo, não mexe com sistemas, não mexe com Herodes, não mexe com Herodias, não mexe com Acabe, nem tampouco com Jezabel. Por isso ficam bem à vontade. Quem fala bem do rei, quem fala bem do Estado, quem fala bem da grande meretriz, casada com o Estado e suas filhas, fica em boa cotação com os homens. Mas quem mostra uma coisa que está errada com ela e com ele, não fica bem. É perigoso perder o pescoço. Eu estou falando de João Batista, vocês já sabem disso. Se ele não tivesse mexido com a igreja, o Estado, isto é, mexido com Herodias e o Estado, envolvendo a sua filha, dançando, fazendo a mesma coisa para agradar o rei, ele não teria perdido o seu pescoço. Ele não teria morrido como mártir. Mas se tratando de um profeta para esta finalidade, então ele teria que mexer com a coisa que aparentemente não deveria ter mexido. Para que, João? Para que mexer com isso? Deixa lá Herodias com Herodes, se estão certos, se estão errados ou não. Não é problema seu, nós precisamos de você. Para que você mexer com eles? Acontece que ele tinha um ministério para isso. Deus precisava destes quadros nas Escrituras para nós, como São Paulo disse, tudo para aviso nosso. Na carta aos Efésios, capítulo 6, a partir do verso 10, nós encontramos que Deus não nos deixa nessa batalha desprovidos de armadura. Na verdade, um homem, um soldado que se encontra desarmado numa batalha, o melhor que ele faz é render-se, para ver se escapa com vida e possa esboçar mais tarde uma reação qualquer. Mas acontece que Deus não deixa os seus filhos desarmados. Essa é a grande realidade em favor dos filhos de Deus, que compõem, que montam este exército dos céus. E São Paulo fala realmente de uma armadura que deixa a pessoa o crente, o cristão, o soldado de Cristo, invencível. Agora, o que tem a ver isto com o assunto de quando Deus move, Satanás também se move? É, o profeta diz isto. Ele fala isso na era de Éfeso, na era da igreja de Éfeso, estudando esta era, ele mostrou que quando Deus movia, então Satanás também teria que se mover. Ele está exemplificando exatamente sobre a parábola do joio e do trigo. A parábola que Jesus proferiu. Não foi Satanás quem semeou primeiro. Foi Deus quem semeou. Na parábola, Jesus disse que o Senhor, porque ele próprio interpretou a parábola do trigo e do joio, ele interpretou a semente da serpente e os filhos de Deus. Quem semeou o joio foi o diabo, Jesus disse. Mas ele veio semear depois que o joio já havia sido semeado. Ele semeou no meio do trigo, o joio. E o profeta desta era teve a visão real e verdadeira. Deus mostrou para ele aquele homem de branco semeando trigo, e aquele homem vestido de preto, de noite, às escuras, semeando joio. Deus mostrou para ele em visão. Como profeta que era, Deus mostrava essas coisas para ele de uma maneira muito clara. Então você vê aí o fundamento. Antes do bom semeador se mover, o mau semeador não tinha como se mover. Se você espera Deus mover em sua vida, fique sabendo. Tenha certeza absoluta que a sua própria carne vai reagir. Através dos sentidos, através de toda a razão, de toda a lógica, nós reagimos contra nós mesmos, contra o nosso destino eterno, porquanto a inclinação da carne é inimizade contra Deus. Então, aí está afirmado categoricamente que quando Deus move, Satanás também move. Mas o que é isso? É isso mesmo que Paulo disse, falando de si próprio. Ele disse: miserável homem que sou. Falando de si mesmo, o profeta desta era disse, citando seu próprio nome: o maior inimigo que eu conheço se chama William Marion Branagh. E você, quando quiser citar o seu maior inimigo, cite seu nome, porque é realmente, sem dúvida alguma, aquilo que tem inclinação contra a salvação da alma são os nossos próprios sentimentos. E todas as vezes que ouvimos a palavra, essa palavra que move, testifica dentro de nós que somos filhos de Deus, a razão, o espírito religioso, logo quer mostrar através dos sentimentos, dos sentidos que cobram uma religiosidade da nossa parte, que nós não somos filhos de Deus. O profeta desta era, o nosso profeta, o mensageiro, precursor da segunda vinda de nosso Senhor Jesus Cristo, afirma isto. Ele afirma categoricamente que o nosso espírito se torna rebelde, e nós chegamos a pensar, a concluir que não somos cordeiros, que não somos filhos de Deus, portanto. Então, seu maior inimigo não é esse vizinho que está te dando problema, não é este que está te levando na lei. Não, não é aquela mulher, não é aquele homem, não é ninguém. Ninguém poderá te levar a perder, a não ser você própria, a você próprio. Não vai adiantar nenhuma mocinha, nenhum mocinho, nenhuma mulher inocente, entre aspas, um homem inocente, uma vítima, alegar lá em cima: eu fui enganado, eu fui enganada, ele foi culpado, ela foi culpada. Não adianta. Cada um responde por si diante de Deus. Por isso, um grande cientista chamado Simpson, descobridor do clorofórmio, que antecedeu a anestesia, que foi um alívio para a humanidade, ele disse: a maior das minhas descobertas é que eu sou pecador e que Jesus Cristo é meu Salvador. Eu sempre gostei dessa declaração, porque ela tem sustentação bíblica, ela tem sustentação apostólica, profética, e todas as almas que estão ancoradas, revestidas com a armadura divina, proclamam a sua vitória, porque não é o nosso espírito que está obrigado a declarar a vitória, mas sim a nossa alma. É a natureza desse espírito, é o homem da máquina, é a coisa lá de dentro, é o interior, é o subjetivo, é lá onde está Deus, é onde está a semente. Posso todas as coisas naquele que me fortalece. Foi dali que saiu na boca de Jó: Satanás, Deus deu, Deus tomou. Vai-te, Satanás. Foi dali que saiu a mesma coisa na boca de William Branham: Satanás, Deus deu, Deus tomou. Vai-te, Satanás. Deus te abençoou muito. Deus te abençoou muito. Com a graça divina, com o amor de Jesus, com a armadura divina. Amém.
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Descer do céu um anjo que tinha a chave do abismo e uma grande cadeia na sua mão.

Filhinhos, nós estamos neste momento de meditação dentro da mensagem A Chave para a Porta. Filhinhos, é a linguagem do Mestre para os seus discípulos. É a linguagem dos seus discípulos. Chave. O que é uma chave? Uma chave, o propósito de uma chave é destrancar alguma coisa. Alguma coisa que foi trancada, ou é algo que deve ser trancado. Porém, o propósito da chave é este: é para trancar ou para destrancar. E o profeta de Deus, ele mostra para nós, do nome do Senhor Jesus Cristo, a partir do parágrafo 53, não há outro nome dado sob o céu pelo qual você possa ser salvo, somente através do nome de Jesus Cristo. Nenhuma igreja, nenhuma denominação, nenhum credo, nenhuma doutrina de espécie alguma, somente através do nome de Jesus. Este é a chave. Não é de se admirar que Pedro usasse uma delas no dia de Pentecostes. Eles queriam saber como entrar naquela porta. Ele usou a chave, e há somente uma chave, porque há somente uma porta. Eu sou a porta das ovelhas, disse Jesus. E Pedro estava com a chave dela, e ele disse: arrependei-vos, cada um de vós, e seja batizado no nome de Jesus Cristo para a remissão dos vossos pecados, e recebereis os tesouros de Deus. É a chave para a porta, e Jesus é a porta. Leia isto em São João capítulo 10, há somente uma porta para a cura, e Jesus é a porta. Há somente uma porta para a paz, sim, a minha paz vos dou. Ele é a única porta para a paz genuína. Você pode pensar que tem paz, você pode ajuntar dinheiro suficiente para comprar sua casa, você pode ajuntar dinheiro suficiente para comprar as roupas de seus filhos, ter alimento para comer, porém você pode ter acumulado popularidade suficiente para ser popular,
entre as pessoas, mas quando você tira seus sapatos à noite e se apronta para deitar, há somente uma coisa que pode te dar paz. É isto. Se você soubesse que morreria naquela noite, há somente uma paz. E isto é, Jesus é a paz. Ele é a nossa paz. Haverá paz no vale. Ele é a nossa cura. Eu sou o Senhor teu Deus, que cura todas as tuas enfermidades. Ele é a porta para o céu, e não há outra porta, nenhum outro caminho. Mas através de Jesus Cristo, Ele é a porta para o céu. E agora Jesus é a porta para todas estas coisas. E a fé é a chave que abre a porta. Agora, se Jesus é a porta para todas estas promessas de Deus, fé em sua obra consumada abre cada porta de todo tesouro que há dentro do reino de Deus. A fé é a chave que abre cada promessa que Ele faz. Por isso que Jesus disse: tudo o que pedir crendo na oração, com fé, a porta é aberta. A chave da fé faz isto. Fé em sua obra consumada. É sobre estas chaves que estamos falando. Você vá até Hebreus capítulo 11. Você vai ver ali, pela fé, estes heróis da fé. Isto foi a chave. A fé é a chave para a porta. O objetivo da chave é para trancar a porta e também

a porta e também para destrancar algo que foi trancado. Em Hebreus 11, eles fecharam, trancaram a boca dos leões. Isto foi a chave, fé, que abriu as prisões. Foi a fé, a chave da fé, que extinguiu a violência do fogo, fez com que escapassem do fio da espada, trouxe o morto de volta à vida. Outra vez, foi a fé, a chave da fé no Deus vivo. Aquela mão, aquele homem, aquela mulher que pode tomar aquela chave da fé, que pode destrancar cada promessa que Deus fez. Mas se você não tem aquela chave, você ficará simplesmente girando. Você nunca destrancará isto. Você baterá contra isto. Mas se você tem essa chave da fé, você pode destrancar as promessas de Deus e trancar cada porta do inimigo. Qualquer chave feita corretamente tem alavancas dentro da fechadura. E isto tem determinada forma, uma certa forma naquelas chaves para girar, aquelas alavancas, e uma simples alavanca fora de ordem complicará toda a coisa. Portanto, eu creio no Evangelho completo. Cada palavra de Deus que faz soltar o poder de Deus, que leva suas bênçãos ao povo, é a chave para a porta, que destranca isto. Aqueles grandes heróis, aqueles profetas e grandes homens da Bíblia que possuíam aquela chave. Esta é a razão pela qual eles podiam fechar a boca de leões, extinguir a violência do fogo, escaparem do fio da espada, trazerem os mortos de volta à vida outra vez e realizarem todos os tipos de milagres, é porque eles seguravam aquela chave e eles sabiam que ela funcionava, porque era uma chave nascida das Escrituras. Não era uma chave fora da Bíblia Sagrada, mas das Escrituras. Agora, se estou somente girando com a chave de credo, eu não sei o que isto fará. Se eles dizem, minha igreja diz que é isto, eu nada sei a respeito daquilo, mas quando a Bíblia ensina isto, e eu seguro a chave da fé em minha mão, ou em meu coração, aquilo diz, aquilo é a palavra de Deus, aquilo extinguirá a violência do fogo, ela destrói.

trancará a cura dos enfermos, ela destrancará a salvação dos perdidos. Eu tenho que chegar até a porta, tudo em seu nome, seja o que for que fizerdes, em palavras ou em atos, fazei tudo em seu nome, sabendo que a chave que você tem é a fé. Pois se uma chave denominacional, eu não sei o que isto fará, mas se é uma chave escriturística, ela destrancará, porque Deus disse assim: agora, não é de se admirar que eles pudessem barrar a violência do fogo. E assim sucessivamente, eles tinham a chave. Deus primeiro acenava para aqueles profetas, nada podia barrá-los, eles não teve que fazer como ele faz comigo às vezes, sempre martelando aquilo. E talvez você, eu espero que não, mas sempre me dizendo: vai e faça isto. E então você tropeça, então vá fazer isto, e volte e faça isto outra vez. Você não faz isto certo, só um pequeno aceno, somente. E ele simplesmente podia sentir o Espírito lhes dizer: é para fazer isto. E nada os fazia parar, irmão. Eles fechavam as bocas dos leões, eles escapavam do fio da espada, eles extinguiam o fogo, eles faziam tudo com um simples aceno de Deus. Porque eles tinham a chave em suas mãos, aquela grande fé, eles fizeram coisas para Deus, porque nada os detinha. Oh, quão glorioso! Como um jovem certa vez chegou até um irmão idoso, que era um velho pio, um velho profeta de Deus, e ele ouvia aquele homem constantemente testificando, constantemente falando sobre a bondade de Deus, e como era Deus, o que Cristo era, e seguir em frente falando. Finalmente este jovem seria ordenado no ministério. Então ele chegou até este determinado velho sábio e lhe disse: Senhor, desejo te fazer uma pergunta. Ele disse: fale, jovem. Ele disse: significa Cristo para você literalmente o tanto que você diz que ele significa? Ele disse: ele significa para mim mais do que o meu fôlego poderia dar para falar. Aí está você. O que foi isto? Ele tinha encontrado a chave. Aquele jovem disse sobre aquilo: se você alega estas coisas e você me diz que elas são tão reais quanto você, então eu desejo conhecer este mesmo Jesus na mesma realidade. O que foi isto? Ele sabia que o velho segurava a chave,
que ele podia destrancar e trancar. Você sabe, uma chave que tranca, destranca também. Vem, você pode soltar ou prender, isto é certo. A mesma chave que tranca, destranca. A chave que destranca pode trancar. Você pode trancar o diabo e destrancar as promessas de Deus. E porei a chave da casa de Davi sobre o seu ombro, e abrirá, e ninguém fechará, e fechará, e ninguém abrirá. Esta é a chave. Você tem esta chave. Tudo hoje é chave. Você recebeu o nome do Senhor Jesus Cristo no seu batismo. Apocalipse 1, o versículo 18. E o que vivo e fui morto, mas eis aqui estou vivo para todo sempre. Amém. Amém. E tenho as chaves da morte e do inferno. Ele tem a chave, a chave da porta do céu. Ele entregou para Pedro. E o anjo da igreja que está em Filadélfia escreve: isto diz o que é santo, o que é verdadeiro, o que tem a chave de Davi e que abre e ninguém fecha, e fecha e ninguém abre. Aleluia! Nós temos esta chave. Você, filha de Deus, tem esta chave. Como em Hebreus 11, eles tinham a chave para destrancar as portas das promessas de Deus e para trancar as portas do inimigo. Lá eles tinham a chave para destrancar o mar e ele abrir, destrancar o Jordão, destrancar tudo e trancar as portas do inimigo. Essa chave é a fé em suas promessas. Filhinhos, você tem essa chave. Segura essa chave com a mão de fé para trancar as portas do inimigo e para destrancar as promessas de Deus. E Deus te abençoará com as bênçãos que Ele tem reservado para você quando você destranca com esta mão de fé, em nome do Senhor Jesus Cristo. Amém.

Boa noite, ouvintes da Web Rádio do Tabernáculo da Fé de Campinas. Agradecemos por ter nos acompanhado em mais este dia cheio de bênçãos de Deus. Estamos certos que você foi abençoado. Durante a madrugada, teremos uma mensagem completa do profeta de Deus prometido em Malaquias capítulo 4, versículo 5. Amanhã, temos mais bênção para vocês aqui na Web Rádio Tabernáculo da Fé de Campinas. Boa noite com Jesus. Deus vos abençoe.

Amém. Bom dia com Jesus. Vamos todos juntos. O Senhor é a força da nossa vida. Graças a Deus. Nós vamos marcar a escritura. São Mateus capítulo 18, versículos do 1 ao 7. Escritura que será lida esta manhã. São Mateus capítulo 18, versículos do 1 ao 7. E nós vamos cantar o hino de número 186, Os Dons do Céu, Sol Maior. Manda, ó Senhor, chuvas dos céus, chuvas do Consolador. Vamos todos juntos louvar ao Senhor.

0: me vereis, pois eu, um pronome pessoal.
1: I will be with you, even in you, to the end of the world. Jesus Christ is saying yesterday and forever.
0: Eu estarei convosco, mesmo em vós, até o fim do mundo. Jesus Cristo é o mesmo ontem, hoje e eternamente.
1: People.
0: Gente, ó Deus, não pode você compreender?
1: Don't pay no attention to this little stoop-shouldered, bald-headed man standing up here trying to tell you these things.
0: Não preste nenhuma atenção neste pequeno homem careca de ombros caídos aqui de pé tentando lhes dizer estas coisas.
1: Don't look at me, uneducated, uncouth. Don't notice that.
0: Não olhem para mim, iletrado, inculto. Não observe isto.
1: What's the nature of the spirit that's working through here?
0: Observe a natureza do espírito que está operando aqui.
1: Believe the Lord Jesus.
0: Creia no Senhor Jesus Cristo.
1: It isn't me. I don't know you. Know nothing about you.
0: Não sou eu. Eu não te conheço. Nada sei a seu respeito.
1: It's Him. Christ fulfilling His word of what He said He would do.
0: É Ele, Cristo, cumprindo a sua palavra, ao que Ele disse que faria.
1: Remember, the end is drawing nigh.
0: Recordem, o fim está próximo.
1: Seek ye refuge while you can. While the doors of mercy is open to the Gentiles.
0: Procurem por um refúgio enquanto vocês podem, enquanto as portas de misericórdia estão abertas para os gentios.
1: Seek refuge. That thus saith the Lord.
0: Se refugiem, este é o assim diz o Senhor.
1: I invite every one of you that doesn't have that peace that would take you over there to come here, stand here by this altar.
0: Eu convido a cada um de vocês que não possui aquela paz que te levará para lá, para vir aqui, ficar aqui de pé ao lado deste altar.
1: Every sinner in here, every backslider, I want you to come and stand right here by the altar.
0: Cada pecador aqui, cada apóstata, eu quero que você venha e se coloque bem aqui ao lado do altar.
1: If the Spirit of God is sure that knows you, surely he'll know what to do.
0: Se o Espírito de Deus que te conhece está aqui, com certeza, ele saberá o que fazer.
1: God bless you, sir.
0: Deus te abençoe, Senhor.
1: Rise up and come here. See how sincere you are.
0: Levante e venha aqui. Veja quão sincero você é.
1: Would you walk from back there to hear mean the difference between going to heaven or losing your salvation?
0: Você andaria daí de trás até aqui se isto significasse a diferença entre ir para o céu

0: ou a perda de sua salvação?
1: I'm a member of the church. I've been born again.
0: Você diz, eu sou um membro da igreja. Eu nasci de novo.
1: Have you got that?
2: Bom dia com Jesus. O Senhor continue nos abençoando. Nós temos um comunicado, o irmão Abimael e família. Agradece a Deus e ao pastor pelas orações e pelo tempo que esteve congregando aqui. Ele comunica que estará se mudando para a cidade de Cajamar, São Paulo. Ele está aqui? Já não está aqui, né? Hoje. Então, fica comunicada a igreja, a mudança do irmão. Deus o abençoe. Justifica a ausência nesta manhã, irmão Samuel, de Pouso Alegre, por motivo de trabalho. Também, irmão Adão Procopio e família, justifica a sua ausência. E nós temos um agradecimento que veio lá de Boa Esperança, que diz assim: eu venho por meio deste agradecer a Deus pelas orações da igreja e do pastor Cleomar Borges, pelo sucesso da minha cirurgia e de minha recuperação. Agradeço a todos, que Deus continue abençoando a igreja e ao nosso pastor. Deus abençoe. É o agradecimento da irmã Eliana de Boa Esperança. E agora nós vamos orar. Se você tem um pedido, uma necessidade, faça conhecida ao Senhor pelo levantar de uma de suas mãos. Nós vamos orar com o pastor Aparecido Vital e você apresente diante do trono da graça a tua petição.
3: Senhor Jesus Cristo, estamos agradecidos, Pai bendito, por mais esta manhã estarmos, ó Deus, aqui nesta casa de oração, ó Pai, para ouvir, Senhor, a palavra, o alimento para nossas almas, Pai Santo, enquanto levamos a Ti as nossas petições. O Senhor é onisciente, o Senhor é onipresente, Pai, o Senhor sabe a necessidade de cada um de nós. Conceda pelo Teu poder, Pai, que possamos todos usufruirmos, ó Pai, da bênção que estamos em necessidade. Que o Teu servo possa ser usado, ó Pai, nas Tuas mãos, como sempre tem sido, para nos trazer o alimento espiritual, ó Pai. No nome de nosso Senhor Jesus Cristo, nós oramos. Amém, Senhor. Amém.

Graças a Deus. Vamos ver as igrejas que nos acompanham nesta manhã. A Igreja de Boa Esperança, Pouso Alegre, Mogi Mirim, os irmãos, Americana, Indaiatuba, pastor Wesley Rodrigues, graças a Deus. E também a igreja que se encontra em Pirassununga está acompanhando, irmã Madalena Machado, Lúcia, Terezinha, Daniel Grigori e família, Douglas e Luana, Edna, Tiago e Gisele Paiva, Ademilson Castro e família, Daiane, Márcio de Jesus e família, Vicentina de Jesus, Pedro Araújo e Cleonice, Vanete, Scarlett, Tiago e Larissa, Isilda, Emerson Lino, Kelly Mantovani, Timóteo e família, Jaqueline Batista e família, Edmara e Dalirian. Um total de 79 computadores, aproximadamente 139 irmãos que nos acompanham. Deus os abençoe, Deus abençoe a cada irmão e a cada igreja nesta manhã. E nós vamos acompanhar na mensagem Qual Atração Sobre a Montanha, do parágrafo 167 ao 208.

0: Dear God, surely we're not a bunch of hybrid Christians. We shouldn't be. Somebody has to be petted and babied.
1: Agora, querido Deus, certamente nós não somos grupo de cristãos híbridos. Não devíamos ser. Alguém que tem que ser acariciado e mimado.
0: You don't have that kind, Lord. You have rugged believers.
1: Tu não tens esse tipo, Senhor. Tu tens crentes fortes.
0: The very presence of God sets a man's heart on fire.
1: A própria presença de Deus coloca o coração do homem em fogo.
0: Like Abraham. He believed God.
1: Como Abraão, ele creu em Deus.
0: You made yourself known to him. Then you appeared to him and performed a sign. And he believed you.
1: Tu fizeste a ti mesmo conhecido a ele. Então apareceste a ele e realizaste sinal. E ele creu em ti.
0: You turned his body back to a young man, and also his wife, which his wife was part of his own body.
1: Tu tornaste seu corpo em jovem, e também sua esposa, a qual sua esposa era parte de seu próprio corpo.
0: Then come forth the new child, the promised son.
1: Então veio o novo filho, o filho prometido.
0: God, you promised that it'd be the same thing in this day.
1: Deus, tu prometeste que seria a mesma coisa neste dia.
0: I pray that you'll confirm this word.
1: Eu oro que tu confirmes esta palavra.
0: And we'll deal right on that one promise there, that it would be like it was in Sodom.
1: E nós atuaremos exatamente sobre aquela promessa ali, que será como foi em Sodoma.
0: Just before Sodom was burnt and judgment struck Sodom, the Gentile world.
1: Pouco antes que Sodoma fosse queimada e o julgamento atingisse Sodoma, o mundo gentio.
0: So judgment is fixed to strike the Gentile world.
1: Então o julgamento está para atingir o mundo gentio.
0: And the Jews got 3.5 more years through the period of tribulation, Jacob's trouble, the continuing of the 70 weeks of Daniel.
1: E os judeus têm mais 3.5 anos através do período da tribulação, a angústia de Jacó, a continuação das 70 semanas de Daniel.
0: But the Gentiles are numbered. It's time to go.
1: Mas o tempo dos gentios está contado. É o tempo de ir.
0: And you give that sign and you said it would be again.
1: E tu deste aquele sinal e tu disseste que assim seria outra vez.
0: Grant it, God. We're in your hands. Do with us as you see fit. In Jesus Christ's name. Amen.
1: Concede, ó Deus. Nós estamos em tuas mãos. Faça conosco como tu achares conveniente. No nome de Jesus Cristo. Amém.
0: Now, don't be nervous. What would it be if I was nervous?
1: Agora, não fiquem nervosos. O que seria se eu estivesse nervoso?
0: Now I'm making a thing here that it has to depend on the sovereignty of God.
1: Agora, eu estou fazendo uma coisa aqui que depende da soberania de Deus.
0: But why do I do this?
1: Mas por que eu faço isto?
0: He said it would be. That settles it.
1: Ele disse que assim seria. Isso está estabelecido.
0: And if he makes himself that confirmed like that before you, well, can't you believe him? Certainly.
1: E se ele fizer ele mesmo isso confirmado assim ante vocês, bem, não podem vocês crer nele? Certamente que sim.
0: You just have faith now and believe.
1: Simplesmente tenha fé agora e creia.
0: Let me just look around, see where the Holy Spirit will lead. What he'll do.
1: Deixe-me simplesmente olhar, ver onde o Espírito Santo guiará, o que ele fará.
0: I don't know what he'll do. That's up to him.
1: Eu não sei o que ele fará. Isso depende dele.
0: But if you just only have faith, only believe, all things are possible to them that believe.
1: Mas se você simplesmente tiver fé, somente crer, todas as coisas são possíveis àqueles que creem.
0: All of you believe that? Raise up your hands and say, I do believe it. With all my heart, I believe it.
1: Todos vocês que creem nisso, levantem suas mãos e digam, eu creio nisto. De todo o meu coração, eu creio nisto.
0: Now three will be a confirmation. If he'll do it three straight times to prove you that it's right.
1: Agora, três serão uma confirmação. Se ele fizer isso ininterruptamente 3 vezes, provar para você que isso está correto.
0: I don't care where you are, who you are, You just have faith and believe.
1: Não importa onde você esteja, quem você seja, você simplesmente tenha fé e creia.
0: Now don't stir.
1: Agora não se mova nesta direção.
0: Lady, praying. I don't know. You just sit where you're at. You don't have to come.
1: A senhora orando, eu não a conheço. Fique no lugar onde a senhora está. Não precisa vir.
0: I don't know you, but you're holding a little girl in your hand or in your lap.
1: Eu não a conheço, mas a senhora está segurando uma garotinha em sua mão ou em seu colo.
0: I'm a total stranger to you. And the little girl looks normal. She looks well.
1: Eu sou completamente desconhecido à senhora, e a garotinha parece normal. Ela parece estar bem.
0: She's a pretty little girl, a little red-headed girl.
1: Ela é uma linda garotinha, garotinha de cabelos ruivos.
0: Looking here at her, she don't look like she's crippled or anything. I don't know what's wrong with her.
1: Olhando daqui para ela, ela não parece ser aleijada ou ter algo. Eu não sei o que há de errado com ela.
0: Might not be for the child, it might be for you.
1: Pode que não seja pela criança, talvez seja pela senhora.
0: But I just happened to see you sitting there with that child praying.
1: Mas aconteceu de eu vê-la sentada aí com essa criança e orando.
0: I have to talk to you a minute to catch your spirit, like Jesus said to the woman, bring me a drink.
1: Eu tenho que falar com a senhora por um minuto para perceber seu espírito, como Jesus disse à mulher, dá-me de beber.
0: Okay. Just to figure out one person.
1: Veja, somente para decifrar uma pessoa.
0: Brother Brian, I'm sitting here. I know these people sitting here. They may be needy too, but you as a stranger.
1: O irmão Brian e os que estão assentados aqui, eu conheço essas pessoas assentadas aqui. Eles talvez estejam necessitados também, mas a senhora é desconhecida.
0: Do you believe me to be God's prophet?
1: Você crê que eu sou um profeta de Deus?
0: Do you believe these things that you've heard tonight is the truth?
1: Você crê que estas coisas que você ouviu nesta noite são a verdade?
0: Now, if God will reveal to me something that you've done or something you ought not have done.
1: Agora, se Deus me revelar algo que você tem feito ou alguma coisa que você não devia ter feito,
0: or something's wrong with you or what your desire is, you'll know where it's true or not, won't you?
1: Ou algo que esteja errado com você, ou qual é o seu desejo, você saberá se é verdade ou não. Não saberá?
0: And if he'll do that, will it confirm his word that he's the same yesterday, today, and forever? And if St. Luke 17:30 is being manifested?
1: E se ele fizer isso, confirmará isso a sua palavra de que ele é o mesmo ontem, hoje, eternamente, e que São Lucas 17:30 está sendo manifestado?
0: You believe it?
1: Você crê nisto?
0: Now the lady raised her hand that we're strangers.
1: Agora, aquela senhora levantou a mão confirmando que somos desconhecidos.
0: I don't know you. But I'm trying to contact your spirit one personally, so many of you pulling.
1: Eu não conheço a senhora, mas estou tentando fazer contato com o espírito dela, uma pessoa. Há tantos de vocês puxando.
0: Now you believe this with all your heart.
1: Agora, creia nisto de todo o seu coração.
0: Now it is for the little girl. It's not you.
1: Agora é para a garotinha. Não é para a senhora.
0: You're nervous. But it ain't the nervousness that's bothering you.
1: A senhora é nervosa, mas não são os nervos que a estão incomodando.
0: The great thing on your heart's that little girl.
1: A grande coisa em seu coração é essa garotinha.
0: You believe God can tell me what it is? You believe it?
1: E a senhora crê que Deus pode me dizer o que é? A senhora crê?
0: Would it help you? Would you believe then?
1: Isto a ajudaria? A senhora creria então?
0: It's a brain injury. That right?
1: É um ferimento no cérebro, certo?
0: Now put your hand on the little child's head, your hand.
1: Agora coloque sua mão sobre a cabeça da garotinha, sua mão.
0: Dear God, you said these signs shall follow them that believe. They'll lay their hands on the sick and they shall recover.
1: Querido Deus, tu disseste, estes sinais seguirão aqueles que crerem, colocarão as mãos sobre os enfermos e eles serão curados.
0: The woman is a believer.
1: Esta mulher é uma crente.
0: Her hands upon the child. May it recover. In the name of Jesus Christ, I offer this prayer. Amen.
1: Sua mão está sobre a criança. Pode ser curada. No nome de Jesus Cristo, eu ofereço esta oração. Amém.
0: Now do you believe all of you?
1: Agora você crê, todos vocês?
0: If thou canst believe, all things are possible. Certainly.
1: Você pode crer, todas as coisas são possíveis. Certamente que sim.
0: I know the lady sitting next to her, but she's so sincerely looking this way.
1: Eu conheço a senhora que está sentada próxima a ela, porém ela está tão sinceramente olhando para este lado.
0: I can't call her name, but if I look at her a minute, I would know.
1: Não me lembro do nome dela, mas eu, se eu olhar para ela por um minuto, eu saberia.
0: But I know the woman by looks, but I don't know what's her trouble.
1: Mas eu conheço essa mulher só de vista, mas eu não sei qual é seu problema.
0: You believe God will let me know what your trouble is?
1: A senhora crê que eu, Deus me deixará saber qual é o seu problema?
0: Would it help you? Sugar diabetes.
1: A senhora, isto ajudaria? Diabetes sacarina.
0: Now that's right, hold your hand. Certainly.
1: Agora, se isso está correto, levante sua mão. Certamente que sim.
0: Happened to be the lady laying sitting next to you's got the same thing.
1: Aconteceu de estar a senhora assentada próxima à senhora tem a mesma coisa.
0: She's a stranger.
1: Ela é desconhecida.
0: The other lady's praying for somebody, a crippled child. You'd believe with all your heart, God would grant him.
1: A outra senhora está orando por alguém, uma criança aleijada. A senhora crê de todo o coração, Deus concederia isso.
0: Somebody back in here.
1: Alguém aqui atrás.
0: Man sitting over there trying to get rid of smoking cigarettes.
1: O homem assentado aí tentando largar do cigarro.
0: You believe God will take them away from you? All right.
1: Crê você que Deus tirará isso de você? Pois bem.
0: You believe? You can have it.
1: Você crê? Você pode receber isso.
0: I've never seen the man in my life.
1: Eu nunca vi esse homem em minha vida.
0: Here's a man, see a dark shadow hanging over this man right here, laying on a cot like or a chair.
1: Há um homem aqui, vem essa sombra escura pairando sobre este homem bem aqui que está deitado sobre um tipo de maca ou uma cadeira.
0: He's dying. He's shattered, he's got cancer.
1: Ele está para morrer. Ele está sombreado, ele tem câncer.
0: I don't know the man, never seen him.
1: Eu não conheço o homem, nunca o vi.
0: God knows all about you.
1: Deus sabe tudo a seu respeito.
0: That's the truth, sir.
1: Essa é a verdade, senhor.
0: You believe God could tell me something about you? Would it help you to receive your healing?
1: O senhor crê que Deus poderia me dizer algo a seu respeito? Isto o ajudaria a receber sua cura?
0: You was brought here by a friend.
1: O senhor foi trazido aqui por um amigo.
0: But you're not from here. You're somewhere where there's a big body of water that people fishes at. In Albany, Kentucky.
1: Mas o senhor não é daqui. O senhor é de algum lugar onde há uma grande massa d'água, onde as pessoas pescam. Sim, Albany, Kentucky. Está certo.
0: Believe it and go back home well.
1: Creia e o senhor poderá voltar para casa são.
0: Believe it, it's gone. If you don't believe it, you must believe it. Believe it's been done for you.
1: Creia que isso se foi. Se o senhor crer, o senhor deve crer nisto. E creia que se foi do senhor.
0: You believe? You. From Tennessee. Got a boy, he's got asthma. Not here, but you breathe, he'll be healed.
1: O senhor crê? Você, de Tennessee, tem um menino que tem asma. Não está aqui, mas crê você que ele será curado?
0: And take your handkerchief on your hand there to him. He'll be healed. He'll believe it.
1: Então tome seu lenço, sua... em sua mão aí para ele. Ele será curado se você crer nisto.
0: The lady crying, sitting across from Dr. Vail there.
1: A senhora que está chorando, assentada ao lado do Dr. Vail ali.
0: She's shattered also, a dark shadow. I never seen the woman in my life. But she's got cancer.
1: Ela também está sob uma sombra escura. Eu nunca vi a mulher em minha vida, mas ela tem câncer.
0: She'll die. If something isn't done for her.
1: Ela morrerá se algo não for feito por ela.
0: You believe he'll heal you, lady?
1: A senhora crê que ele a curará, senhora?
0: You can have your healing. You'll just believe.
1: Pode? A senhora pode receber sua cura se simplesmente crer.
0: There's a little lady sitting right behind her with a handkerchief up over her mouth.
1: Há uma pequena senhora sentada bem atrás dela com um lenço sobre sua boca.
0: She's also got ulcer stomach. Sick.
1: Ela também tem úlcera estomacal. Enferma.
0: You've been having passing out spells, blinding, falling out.
1: A senhora tem tido acesso de desmaio, ofuscações, quedas.
0: Somebody brought you here.
1: Alguém a trouxe aqui.
0: Got female trouble.
1: A senhora tem problema de senhoras.
0: If you bleed, you go home be well.
1: Se crer, a senhora poderá ir para casa, ficar boa.
0: You young man, you're a stranger, sitting right here in front of me, looking at me.
1: Você, jovem, você é desconhecido, assentado bem aqui na minha frente, olhando para mim.
0: What are you, Puerto Rican or something?
1: Que é você, porto-riquenho ou algo assim? Sim.
0: What am I pointing me? I'm a stranger to you. You know that you're not even from my country.
1: O que quis dizer? Sou desconhecido a você. Você sabe disso. Você não é nem mesmo do meu país.
0: But you believe that God can give you the desire of your heart?
1: Mas você crê que Deus pode dar-lhe o desejo de seu coração?
0: If I tell you what your desire is, will you receive it?
1: Se eu lhe disser qual é seu desejo, você receberá?
0: You're seeking the baptism of the Holy Ghost. That is true.
1: Você está buscando o batismo do Espírito Santo. Isso é verdade.
0: Receive the Holy Ghost, my brother.
1: Receba o Espírito Santo, meu irmão.
0: There's a colored man sitting way back here. Got a burden on his heart. As far as wife.
1: Aqui está um homem de cor assentado bem aqui atrás. Tem uma grande preocupação em seu coração. É por sua esposa.
0: She's not here even.
1: Ela nem mesmo está aqui.
0: She's got trouble with her feet.
1: Ela tem problemas com seus pés.
0: You believe in a healer? You do?
1: O senhor crê que ele a curará? Crê?
0: You're a stranger here. You're from across the sea. You're from Jamaica.
1: O senhor é um estrangeiro aqui. O senhor é do além-mar. O senhor é da Jamaica.
0: You believe God can tell me who you are?
1: Crê que Deus pode me dizer quem é o senhor?
0: Mr. Brady.
1: Senhor Brady.
0: You believe?
1: O senhor crê?
0: Jesus Christ is the same yesterday, today, and forever.
1: Jesus Cristo é o mesmo ontem, hoje e eternamente.
0: This lady sitting right back over listening, next to Mrs. Wright there, she's got a burden on her heart.
1: Essa senhora sentada ali atrás, desse lado, próxima à senhora Wright ali, ela tem uma grande preocupação em seu coração.
0: She's praying for a daughter.
1: Ela está orando por uma filha. Ela vai fazer uma operação.
0: You believe with all your heart for her? She won't need it if you'll get her to believe it.
1: A senhora crê de todo o coração por ela? Ela não precisará disso se a senhora conseguir fazê-la crer nisto.
0: I can't heal.
1: Eu não posso curar.
0: Way back down in the nursery, I see the spirit of the Lord, an angel. Light moving in the nursery.
1: Lá atrás, no berçário, eu vejo o Espírito do Senhor, um anjo, uma luz se movendo no berçário.
0: It's over a young woman. And she's got a spiritual trouble she's wondering about.
1: Está sobre uma jovem mulher e ela tem um problema espiritual com o qual ela está preocupada.
0: Seems like I ought to know the woman somehow.
1: Parece que devia identificar a mulher de alguma maneira.
0: A young woman. She's also got a female disorder.
1: Uma jovem mulher. Ela tem também um distúrbio feminino.
0: Yes. Her name is Mrs. West. From Alabama. Miss David West.
1: Sim. Seu nome é senhora West, do Alabama. Senhora David West.
0: Believe. God will grant it to you.
1: Creia. E Deus lhe concederá isto.
0: It shall be light.
2: Amen.
0: And in that day when the Son of Man is being revealed,
1: haverá luz. E naquele dia quando o Filho do Homem há de ser revelado.
0: If that isn't Jesus Christ the same yesterday and forever, I don't know nothing about it.
1: Se isso não é Jesus Cristo mesmo ontem, hoje, eternamente, eu não sei nada sobre isso.
0: Do you believe that?
1: Você crê nisso?
0: All things are possible to them that believe.
1: Todas as coisas são possíveis àqueles que creem.
0: Out upon the microphones across the land now, and in this tabernacle, how many of you will raise your hands and say, I am a believer?
1: Pelos microfones através do país agora, e neste tabernáculo, quantos de vocês levantarão suas mãos e dirão, eu sou um crente?
0: Now you out there in the lands, everyone's got their hands up here.
1: Agora, vocês aí pela nação, aqui todos estão com suas mãos levantadas.
0: And way out in yonder somewhere across the nation, You got your hands up, no doubt.
1: E por aí em algum lugar através da nação. Levante suas mãos, sem dúvida.
0: Now, close your eyes. Just drop your hands upon somebody near you.
1: Agora feche seus olhos. Simplesmente coloque suas mãos sobre alguém próximo a você.
0: Take a hold of their hand. Lay it upon their shoulder.
1: Segure sua mão. Coloque-a sobre seu ombro.
0: I got my hands on the handkerchiefs.
1: Eu tenho minhas mãos sobre os lenços.
0: Look what's been done today. Look what's done now.
1: Veja o que tem sido feito hoje. Veja o que foi feito agora.
0: Beholding his hallowed face, aglow with love divine.
1: Olhando sua santa face, incandescente com amor divino.
0: Blessed partakers of his grace, as gems in his crown to shine.
1: Benditos participantes de sua graça, como pedras preciosas em sua coroa para brilhar.
0: Now pray. Let's pray. Everywhere.
1: Agora oremos. Vamos orar em todos os lugares.
0: Dear God, the hour has arrived.
1: Querido Deus, a hora tem chegado.
0: What meaneth this? God fulfill.

0: God, the hour has arrived.
1: Querido Deus, a hora tem chegado.
0: What meaneth this? God fulfilling his word.
1: O que significa isto? Deus cumprindo sua palavra.
0: What's the attraction, Lord?
1: Qual é a atração, Senhor?
0: It's God fulfilling his word.
1: É Deus cumprindo sua palavra.
0: What is this out across the nation? Through the medium of a telephone.
1: O que é isso através da nação, por meio do telefone?
0: That hundreds of people had their hands laid on one another across the nation from one coast to the other.
1: Que centenas de pessoas têm suas mãos colocadas uns sobre os outros através da nação, de uma costa à outra.
0: From the north to the south, east to the west.
1: Do norte ao sul, do leste ao oeste.
0: Here sits people here from foreign countries.
1: Aqui encontra-se pessoas aqui de países estrangeiros.
0: Many of the states, Mexico, Canada, and we got our hands laid on one another.
1: De muitos estados, México, Canadá, e estamos com nossas mãos colocadas um sobre o outro.
0: God fulfilling his word.
1: Deus cumprindo sua palavra.
0: How is this that a person could stand here by the Holy Spirit and call a man like he did Simon Peter?
1: Como é isso que uma pessoa pode se pôr de pé aqui pelo Espírito Santo e chamar um homem como ele fez com Simão Pedro?
0: Your name is Simon. You are the son of Jonas.
1: Teu nome é Simão. Tu és o filho de Jonas.
0: Go get your husband and come here.
1: Vai chamar teu marido e vem aqui.
0: I have no husband.
1: Eu não tenho marido.
0: Truly, you have five.
1: Verdadeiramente, tu tens cinco.
0: She said, I know that Messiah is coming to do this. But who are you?
1: Ela disse, eu sei que o Messias está vindo para fazer isto, mas quem és tu?
0: He said, I'm he.
1: Ele disse, eu sou ele.
0: And you're the same yesterday, today and forever.
1: E tu és o mesmo ontem, hoje e eternamente.
0: And you promise the works that I do shall ye do also. More than this shall you do, because I go to the Father.
1: E tu tens prometido, as obras que eu faço, vós também as fareis. Maiores do que estas, porque eu vou para o Pai.
0: And behold, in the last days I'll send to you the Elijah, the prophet.
1: E eis que nos últimos dias eu vos enviarei o Elias, o profeta.
0: And he'll change the thoughts of the people.
1: E ele mudará os pensamentos das pessoas.
0: Turn the hearts of the children back to the apostolic teaching of the Bible.
1: Tornará os corações dos filhos de volta ao ensinamento apostólico da Bíblia.
0: And it shall be light about the evening time.
1: E haverá luz no entardecer.
0: Here we are, great God of heaven.
1: Aqui estamos, grande Deus dos céus.
0: The hour is here.
1: A hora está aqui.
0: The hands are upon the people.
1: As mãos estão sobre as pessoas.
0: Satan, you're defeated. You are a liar.
1: Satanás, tu estás derrotado. Tu és mentiroso.
0: And as a servant of God, and as servants,
1: e como servo de Deus, e como servos,
0: we command that in the name of Jesus Christ, that you obey the word of God, and go out of the people, because it's written, in my name they shall cast out devils.
1: Nós ordenamos que no nome de Jesus Cristo, que tu obedeças a palavra de Deus e saias das pessoas, porque está escrito, em meu nome expulsarão demônios.
0: And all the people may be set free.
1: E todas as pessoas possam ser libertas.
0: Grant it, dear God.
1: Concede-o, querido Deus.
0: You are the God of heaven that defeated that day with an attraction on Mount Calvary. All sickness and diseases and all the works of the devil.
1: Tu és o Deus do céu que derrotaste aquele dia com uma atração sobre o Monte Calvário todas as enfermidades e doenças e todas as obras do diabo.
0: You are God, and the people are healed by your stripes. They are free in the name of Jesus Christ. Amen.
1: Tu és Deus. E as pessoas são curadas pelas suas pisaduras. Elas são libertadas no nome de Jesus Cristo. Amém.
0: God, every handkerchief that's laying here, while the Spirit of God is present.
1: Deus, cada lenço que está colocado aqui, enquanto o Espírito de Deus

0: Deus está presente.
1: While the anointing of Jesus Christ is upon the people and the great signs that he promised are being fulfilled.
0: Enquanto a unção de Jesus Cristo está sobre as pessoas e os grandes sinais que ele prometeu estão sendo cumpridos.
1: And the earth is trembling, the earthquakes are happening. The great signs that he told in the scripture being fulfilled in the evening light shining.
0: E a terra está tremendo, os terremotos estão acontecendo, os grandes sinais que ele disse, e a escritura está sendo cumprida, e a luz do entardecer brilhando.
1: I lay my body across these handkerchiefs, representing this whole body of believers from east, west, north, and south.
0: Eu coloco meu corpo sobre estes lenços, representando todo este corpo de crentes do leste, oeste, norte e sul.
1: And say to the devil in the name of Jesus Christ, leave every patient these are laid upon, to the honor and glory of the word of God.
0: E digo ao diabo, no nome de Jesus Cristo, deixe cada paciente sobre as quais estes forem colocados, para a honra e glória da palavra de Deus.
1: In the name of the word of God, Jesus Christ of Nazareth. Amen.
0: No nome da palavra de Deus, Jesus Cristo de Nazaré. Amém.
1: Now, quietly, sanely, soberly, and in your right mind, as believers.
0: Agora, quietamente, sensatamente, sobriamente, em seu são juízo, como crentes.
1: Do you now believe and accept your healing from God Almighty in the name of Jesus Christ? If you do, hold up your hand.
0: Vocês agora creem e aceitam sua cura do Deus Todo-Poderoso no nome de Jesus Cristo? Se você crê, levante suas mãos.
1: All out in the lands, hold up your hands out there.
0: Todos através da nação, levantem suas mãos aí.
1: Every person in here, as far as I can see, had their hands up.
0: Cada pessoa aqui, até onde eu posso ver, tem suas mãos levantadas.
1: Inside, outside, against the windows, in the doors. In the nurseries and all around, everywhere, people with their hands up.
0: Dentro, fora, nas janelas, nas portas, nos berçários e em todos os lugares ao redor, pessoas com suas mãos levantadas.
1: They accept it.
0: Elas aceitam isto.
1: Satan is defeated.
0: Satanás está derrotado.
1: The stripes of Jesus Christ heals you.
0: As pisaduras de Jesus curam você.
1: And the presence of Jesus Christ verifies the fact that he's a living today, ever able to keep every promise that he made. Amen.
0: E a presença de Jesus Cristo confirma o fato dele estar vivo hoje, sempre capaz de manter cada promessa que ele fez. Amém.
1: I believe him, don't you?
0: Eu creio nele. Não crê você?
1: Now let us stand up to our feet.
0: Agora vamos nos colocar de pé.
1: In the name of the Lord Jesus, accepting everything that's been done or said.
0: No nome do Senhor Jesus, aceitando tudo o que tem sido feito ou dito.
1: We love him with all of our hearts.
0: Nós o amamos de todo o nosso coração.
1: We cherish him with all that's in us.
0: Nós o estimamos com tudo o que está em nós.
1: Now as you go to your different homes from tonight, God go with you.
0: Agora enquanto vocês vão para suas diferentes casas nesta noite, que Deus vá com vocês.
1: God give you the Holy Ghost if you don't have the Holy Ghost.
0: Que Deus lhes dê o Espírito Santo se vocês não têm o Espírito Santo.
1: Every man, woman, boy or girl here that's not been baptized in the name of Jesus Christ, there's clothes, pool.
0: Cada homem, mulher, menino ou menina aqui que não foi batizado no nome de Jesus Cristo, há roupas, tanque.
1: Don't put off tomorrow what can be done today.
0: Não deixe para amanhã o que pode ser feito hoje.
1: Tomorrow may be too late.
0: Amanhã pode ser tarde demais.
1: Sufficient for today, for the day is the evil thereof.
0: Basta cada dia o seu próprio mal.
1: There's ministers standing waiting. Clothes are waiting. No excuses. Are you waiting?
0: Há ministros de pé aguardando. Roupas estão esperando. Não há desculpas. Você está esperando?
1: If you are, you believe. No matter how you've been baptized, sprinkled, poured, whatever it is, it's an era.
0: Se você está, creia. Não importa como você foi batizado, borrifado, aspergido, seja como for, é um erro.
1: The light has come. Come believe and be baptized.
0: A luz chegou. Venha, creia e seja batizado.
1: Everyone without the Holy Ghost, may you receive the Holy Ghost.
0: Cada um que não tem o Espírito Santo, que possa receber o Espírito Santo, cada um de vocês.
1: In the full divine power and love that he promised you to make you a new creature in him. God bless you.
0: No total poder divino e amor que ele lhe prometeu para fazê-lo uma nova criatura nele. Deus o abençoe.
1: Now, till next Sunday morning at 9:30, let's sing this little song that we used to sing years ago.
0: Agora, até no próximo domingo de manhã, às 9:30, vamos cantar este corinho que costumávamos cantar anos atrás.
1: Don't forget the family prayer.
0: Não esqueça a família de orar.
1: Jesus wants to meet you there.
0: Jesus deseja ir com você se encontrar.
1: He will take your every care.
0: Ele tomará todos os seus cuidados.
1: Don't forget the family prayer.
0: Não esqueça a família de orar.
1: Let's sing it together now.
0: Vamos cantar juntos agora.
1: Don't forget the family.
0: Não esqueça a família de orar.
1: Jesus wants
0: Jesus
1: to
0: meet
1: you there.
0: Com você se encontrar.
1: Hey, he will take your every
0: Ele tomará todos
1: care.
0: Os seus cuidados.
1: Oh, don't forget
0: Não esqueça
1: the family
0: a família de orar.
1: There. As we sing it again, shake hands with the pilgrim next to you. See? As we sing it.
0: Agora, ao cantá-lo de novo, cumprimente um peregrino próximo a você com um aperto de mão. Vejam, enquanto cantamos.
1: Don't forget the family prayer.
0: Não esqueça a família de orar.
1: Oh, Jesus wants to meet
0: oh, Jesus
1: you
0: deseja ir
1: there.
0: Com você se encontrar.
1: He will take your every
0: Ele tomará todos os seus cuidados.
1: Oh, don't forget the
0: Não esqueça
1: family
0: a família
1: prayer.
0: De orar.
1: Don't you love him?
0: Você não o ama?
1: I love him because he first loved me and purchased my salvation. That was attraction on Mount Calvary.
0: Eu amo porque ele primeiro me amou e comprou minha salvação. Aquela foi a atração no Monte Calvário.
1: The same attraction on Sunset Mountain.
0: A mesma atração sobre o Monte Pôr do Sol.
1: Mount Nebo, Mount Sinai, all the different mountaintop experiences.
0: Monte Nebo, Monte Sinai, todas as diferentes experiências no topo dos montes.
1: Then, all right, let's sing it now.
0: Então, pois bem, vamos cantá-lo agora.
1: Ah.

0: e com salvação. No madeiro do Calvário.
1: All that love him say amen.
0: Todos que o amam digam amém.
1: Now just think of what he's done for you.
0: Assim seja. Agora simplesmente pense no que ele fez por você.
1: Think that you could be out there in a bar room tonight.
0: Pense que você poderia estar lá num bar nesta noite.
1: You probably would have been in the grave like I should have been. Outside the mercies of God.
0: Você provavelmente estaria numa sepultura como eu deveria estar, fora da misericórdia de Deus.
1: What did he do for you?
0: Que fez ele por você?
1: Oh, how could we keep from loving?
0: Oh, como poderíamos deixar de amá-lo?
1: No matter what anybody says, he's first.
0: Não faz nenhuma diferença o que alguém diga. Ele é primeiro.
1: Let's close your eyes. Bow our heads as we sing it to him now.
0: Vamos fechar nossos olhos e inclinar nossas cabeças enquanto cantamos para ele agora.
1: He likes songs, singing hymns.
0: Ele gosta de cânticos, cântico de hinos.
1: Let's sing it to him now.
0: Vamos cantar para ele agora.
1: Ah.

0: ele primeiro me amou.
1: With our heads and hearts bowed in his presence,
0: com nossas cabeças e corações inclinados em sua presença,
1: gratefulness for what our eyes have seen, what our ears have heard,
0: agradecidos pelo que nossos olhos têm visto, nossos ouvidos têm ouvido,
1: what's recorded in God's word, what his promise has been to us today. God bless you.
0: O que está gravado na palavra de Deus, o que sua promessa tem sido para nós hoje, Deus os abençoe.
1: We have a guest with us tonight, a brother, Ned Iverson, formerly a Presbyterian minister.
0: Nós temos um convidado conosco nesta noite, um irmão, Ned Iverson, outrora um ministro presbiteriano.
1: His father, his brothers, our Presbyterian minister.
0: Seu pai, seus irmãos são ministros presbiterianos.
1: He, I understand, was baptized today again in the name of Jesus Christ.
0: Ele, como entendi, foi batizado hoje novamente no nome de Jesus Cristo.
1: He's a minister and a good one at that.
0: Ele é um ministro e é bom nisso.
1: And now I'm going to ask him, as I believe him to be God's servants, to ask God's blessings upon this congregation as you go to your home.
0: E agora eu vou pedir a ele, pois eu creio ser ele um servo de Deus, para pedir as bênçãos de Deus sobre esta congregação enquanto vocês vão para suas casas.
1: Brother Iverson, come forward. While we have our heads bowed in prayer. God bless you, my brother.
0: Irmão Iverson, venha até aqui enquanto nós estamos com nossas cabeças inclinadas em oração. Deus o abençoe, meu irmão.

Graças a Deus, você foi curado, libertado e abençoado em mais esta mensagem, no nome do Senhor Jesus Cristo. Amém. Podeis os assentar. E agora, reverentemente, com os nossos corações e as nossas cabeças inclinadas, vamos receber mais uma porção da palavra do Senhor ao nosso favor, ao toque de somente crer.

Qual é a atração sobre a montanha? Bom dia com Jesus. A mesma atração no Monte Nebo, Monte Sinai, Monte Calvário, no Monte Pôr do Sol. A luz chegou. O mesmo Deus cumprindo a sua palavra, manifestando o ministério do Filho do Homem, Deus Todo-Poderoso, que falou com a mulher no poço, que falou com Natanael, está falando conosco. Que maravilha, graças a Deus. Ele é o mesmo ontem, hoje e eternamente. A palavra Elohim. Olha, o mesmo Jesus. Que privilégio, vamos aplaudir a Jesus. O mesmo Jesus falou com a mulher, está falando conosco. O mesmo Jesus que falou com Abraão, está falando conosco. Que privilégio. Vamos ver pão diário. É tanta coisa boa que Deus tem feito tanto por nós. E por isso nós estamos alegres. Estatura de um varão perfeito. Pregada 14/10/62. Se você morre, tira o sangue de um homem. Ou embalsama. O problema é que muitos deles nunca foram embalsamados. Se você tira o sangue de um homem, ele está acabado. Então a única coisa que você faz é pôr outro sangue de volta nele. Ele viverá novamente. Você tirou o sangue dele e agora nós colocamos o sangue de Jesus Cristo dentro. Veja, isso traz a fé de Jesus Cristo, a virtude de Jesus Cristo, o conhecimento de Jesus Cristo, a temperança de Jesus Cristo, a paciência de Jesus Cristo, a piedade de Jesus Cristo, o amor fraternal de Jesus Cristo, o amor de Deus, o qual é Jesus Cristo, ele é a cabeça e controla você, e seus pés são o fundamento, fé, amém, controlado pela cabeça, toma-o, aí está o homem perfeito de Deus, quando ele possui estas virtudes, aleluia, a tua descendência possuirá a porta dos seus inimigos. 13/2/61. No momento em que eles estavam prontos para dar o último passo, posso vê-lo se levantar, suas vestes sacerdotais descerem em torno dele, onde ele está sentado esta noite. Elas estão ensanguentadas, fazendo intercessão sobre a confissão, pois ele morreu para fazer acontecer tudo o que pedimos. Onde está a nossa fé nele? Lá se levanta ele, acene nessa direção. E aqui vem uma grande nuvem branca junto a ele. Sobe nela, chama o vento leste, o vento norte, o vento sul e o vento oeste para conduzi-lo como cavalos. Ergue a mão para o alto e pega um relâmpago em zigue-zague e faz estalar através dos céus. Antes que até mesmo pudéssemos entrar ali,
ele estava na for, ou ele estava na for, fornalha de fogo com eles. Ele se pôs de pé lá dentro com um grande abanador de palmeira de algum lugar lá perto da árvore da vida, abanando as chamas ardentes para longe deles, disse: só quero conversar com vocês, filhos. Sei que vocês são a descendência de Abraão. Eu dei a promessa e estou aqui para respondê-la, mantendo as chamas de fogo distantes. Oh, sim, eles abriram, disse. Quantos vocês colocaram lá? Disseram: três. Ele disse: há mais um lá, e se parece com o Filho de Deus. Ele era, porque eles, depois que foram provados, eles possuíram a porta do inimigo. Amém. Ele faz isso. Olha, se nós crer, realmente não tem ninguém doente. Jesus já nos curou nesta manhã. Ele cura e perdoa dioturnamente. É um pecado não crer. E o mesmo Jesus está falando conosco. A semente da serpente, 28 do 9 de 58. Qual é o mais forte? Qual é o mais forte? Eu tenho dito: um salvador ou um pecador? Qual tem a maior força? Então, o mais forte teve que permitir o menor. E ele só faz isso para a sua glória. Quando ele fez Lúcifer,

hoje para qualquer luta. Não seja como gado guiado parvo, a que se tinha de implorar e persuadir, e seja um herói. Eu gosto disso. Levante-se. Não tem que implorar e persuadir. Levante-se. Senhores, queremos ver a Jesus. 24/12-61. Isaías disse que ele era maravilhoso. Vamos pensar em algumas coisas que ele disse que o fez maravilhoso. O que o fez maravilhoso? Quando ele disse isto, eu e meu pai somos um. Maravilhoso! Diga-me que fariseu poderia ter dito isso. Diga-me que sumo sacerdote poderia ter dito isso. Com Deus sustentando isto. Está vendo? Disse, se eu não faço as obras, agora não creiais em nada que eu digo. Porém, se eu prego isso, então isso mostra que Deus enviou-me para fazer isso. Disse agora, ele disse, eu e meu pai somos um. Não, eu e meu pai somos três. Jesus disse, agora o credo diz, eu e meu pai somos três. Porém, a Bíblia diz, e Jesus diz, eu e meu pai somos um. Isso é maravilhoso. A luz chegou. Aleluia. Às vezes, os denominacionais que não têm a luz da hora, eles fazem tudo e depois dizem, no nome do Pai é triste, do Filho. Dá uma dor no coração. E do Espírito Santo. Oh, graças a Deus, a luz chegou. Ele é o tal. É no nome do Senhor Jesus Cristo. Aleluia. Os resultados da decisão. Ele disse, mas mandamento deve ser sobre mandamento, e regra sobre regra, um pouco aqui e um pouco ali, e apegai-vos ao bem, assim por lábios ganguejantes e por outras línguas, falarei a este povo, e esse é o sábado. Amém. Hebreus 4 diz, resta uma guarda do sábado para o povo de Deus, porque nós, como entramos em seu repouso, repousamos de nossas obras, como Deus das dele. Deus trabalhou 6 dias, e no sétimo dia ele repousou, ele foi repousar, e nunca mais voltou. E um homem pode trabalhar aqui no mundo até aos 20 anos, 30, 40, 70, mas quando repousa de suas obras mundanas, ele entra em um eterno repouso com Deus, como Deus fez no princípio. Irmão, se você está vivendo na fronteira esta noite, venha, atravesse o Jordão, é maravilhoso. Há uvas enormes lá. Nós temos a evidência inicial, nós temos, aleluia, temos alguns Josués e Calebes que cruzaram a fronteira e trouxeram a evidência de que é uma boa terra. Toda a promessa que Deus fez está aqui. O Evangelho completo, a Bíblia completa, cura divina, alegria.

Alegria, felicidade, paz, tudo que a Bíblia prometeu, todo fruto está nesta terra. Amém. Eu não quero viver fora dessa terra. Aleluia. Cinco identificações definidas da verdadeira igreja do Deus vivo. 11 do 9 de 60. E isso, Deus é o médico. Ele é o médico da alma. Ele é o médico de salvação. E ele educou um homem em sua própria teologia, Pedro. Um homem sem letras que não conhecia nem ler seu nome, quando era escrito diante dele. Mas ele lhe deu o Espírito Santo e lhe deu um lápis para escrever a doutrina a respeito. Assim, no dia de Pentecostes, ele escreveu a receita. Vejamos o que ele escreveu. Doutor Simão Pedro, permita-nos ver qual é a sua receita para a salvação. Vejamos para que ela foi receitada. Ouvindo eles isto, compungiram-se em seus corações e perguntaram a Pedro, o doutor, e aos demais apóstolos: que faremos, varões e irmãos? Atenção, você tem as chaves. E disse-lhe Pedro: arrependei-vos e cada um de vós seja batizado em nome de Jesus Cristo para perdão dos pecados e recebereis o dom do Espírito Santo. Porque a promessa vos diz respeito a vós, a vossos filhos, àqueles que estão longe e a tantos quanto Deus, nosso Senhor, chamar. Essa é a receita, não a altere. Você matará seu paciente. Esse é o problema de muitas destas pessoas falando este Pai, Filho e Espírito Santo. Elas estão matando muitas pessoas espirituais, medicadas com coisas, com a coisa errada, matando o paciente. Pai, Filho, Espírito Santo, te batizo. Está morto, meu irmão. Você morreu. Porque quer ressuscitar? Batiza no nome do Senhor Jesus Cristo. Você tem vida eterna. O diabo segura nessa doutrina de Satanás. No nome dos títulos. Isso é a doutrina do diabo. Matando as pessoas. Graças a Deus, os ungidos dos últimos dias. 30 do 9 de 65. Foi a última que nós ouvimos, a penúltima fita. Vamos ver qual que ele pregou domingo. No domingo seguinte, após essa, põe ela para começar domingo. Mas observem, Jesus disse que neste tempo do fim, novamente, os dois espíritos estariam realmente parecidos novamente. É isto certo? A congregação diz amém. Agora notem, estará mais parecido do que foi então. Este é o tempo do fim. Os filhos, Deus tenha misericórdia de nós. Até que seria mesmo
tão real até que enganaria os escolhidos, se possível. Agora, como você vai, como nós o distinguimos naqueles dias? Como se vai distingui-lo hoje? Do mesmo modo, fique com a palavra Jesus Cristo, o mesmo ontem, hoje e eternamente. Agora considere toda esta mensagem, e quando você ouvir a fita, mesmo talvez quando eu tiver partido algum dia, quando o Senhor tiver terminado de me usar aqui na terra, consulte isto, ouça minha voz, o que estou lhe dizendo. Se ele me levar antes de sua vinda, simplesmente lembre-se, eu tenho lhe falado no nome do Senhor, pela palavra do Senhor. Sim, amém. Vamos dizer graças a Deus por estes parágrafos e palmas para Jesus. Graças a Deus, é coisa grande demais ter Jesus hoje, como a mulher teve no poço. É maravilhoso. Como Natanael teve, como Abraão teve, debaixo lá dos carvalhais, nós temos a mesma coisa. Louvado seja o nome de Jesus. Tudo está cumprido. Vamos ler a carta aqui de Goiânia para o encontro de abril. Encontro da Semana da Páscoa, a Festa das Trombetas, parágrafo 22. E eu estava pensando, quando dirigia pela estrada há muito tempo atrás, saí para orar um pouquinho antes de subir no púlpito, como qualquer ministro verdadeiro e sincero faria. Eu estava pensando, você sabe, estamos tendo um tempo glorioso quando nos reunimos aqui e as pessoas de muitos estados se reunindo, assentados aqui agora, de bem longe, centenas e centenas de milhas, e nos reunimos para ter companheirismo na palavra. Mas haverá um tempo, em breve, quando isso será apenas uma terna recordação. Parece que já é a recordação. Parece que já foi tirado. Isso é certo. Estes tempos serão tirados de nós. Portanto, devemos fazer tudo o que sabemos fazer para que cada minuto seja considerado a respeito de encontro. Prezado pastor lamentavelmente, eu tenho que falar meio soletrado porque eu não sei falar direito. Lamentavelmente, mais uma vez teremos um encontro de pastores da mesma forma que foi em agosto passado, pois, como é do seu conhecimento, ainda estamos sujeitos a decretos governamentais que não nos permite ter grande ajuntamento de pessoas, inclusive hoje. Hoje não podemos ter muita pessoa aqui dentro. Assim, por isso nós não vamos ter a ceia. Então a ceia ficou para o dia 21. Hoje pode ter só 30% da capacidade que está ali pelo corpo de bombeiros. Quando foi feito aqui, então não contou lá o átrio.
Então, eles olham pela capacidade que está ali. Fiscal olha lá, aqui pode, então 30%, ele conta quantas pessoas tem. Passou uma, multado e outras penalidades lá. Então, se você quiser ficar em casa hoje, fica no temor do Senhor. Como se estivesse na igreja. Tudo bem? Fique em paz. Uns falam assim, graças a Deus. Queijo com a marmelada, né? Não, eu não acredito que isso é humor, humor. Jesus gostava de humor, irmão Brandes disse. Eu não acredito que faz isso não, né? Não acredito não. Eu acredito que está ajudando. Está ajudando. Eu vou fazer isso como um sacrifício. Ficar em casa. Deus me livre. É triste, meu Deus. É triste. Ainda bem que não fechou tudo. Ano passado fechou, né? Ainda bem que pode ainda ter. Mas o irmão Ala disse para mim, como vamos fazer? Vamos convidar, dizer para ninguém vir, só os convidados? Eu pensei, vamos dar uma nota, se a pessoa não... Mas acho que era mais prudente convidá-los, né, irmão? Eu não sei, porque às vezes ninguém sabe quem vem, quem... Aí pronto, todo mundo decide, não vou, aí não vem ninguém. Aí todo mundo, fulano não vai, aí eu vou. Vai ser que nem a festa do leite. Você já viu falar? Todo mundo era para levar um litro de leite. Mas um pensou assim, já que todo mundo vai levar leite, eu vou levar um litro d'água. Aí todo mundo teve o mesmo pensamento. Aí foi a festa da água. Então se todo mundo falar, eu não, aí eu vou fazer isso, eu não vou, aí pronto, não vem ninguém. Ou se todo mundo, fulano não vai, eu vou, aí vem todo mundo. Ficou difícil, né? Mas deixa o Espírito te dirigir, ele sabe como, você deve ir, você não deve. Deixa ele, mantém tudo fechadinho aí, para ninguém ver. Estou falando pela internet. Lá, então vamos, nos permitem ter grandes ajuntamentos de pessoas. Assim sendo, realizaremos o próximo encontro da Páscoa dos dias 30 de março ao dia 4 de abril de 2021, através de videoconferência, transmitindo para todos através da internet, como ocorreu anteriormente. Transmitiremos tanto as reuniões diurnas, de dia, como os cultos noturnos. Deus lhe abençoe, contamos com as suas orações. Deus abençoe. Pastor Joaquim Gonçalves Silva, amém. Vamos dizer, Deus abençoe o encontro, em nome do Senhor Jesus Cristo. Amém. Nós vamos ler a Bíblia, aonde foi anunciado, sempre para entrar nas eras, mas esta semana nós vamos lembrar de algumas coisas. Me veio o coração para nós ter estas lembranças que o profeta de Deus nos ensina, porque o pastor da noiva é William Margio Brana. Ele é o pastor da noiva, que é o próprio Senhor Jesus Cristo,
com a manifestação do Filho do Homem, cumprindo São Lucas 17, 30. E, por fim, chega no Salmo 23, é Ele. Ele é o meu pastor. Cai lá no Salmo 23, é a palavra, o qual é Ele, né? Engraçado, né? Chega lá no Salmo 23, é Ele. Nós somos apenas auxiliares, como Pedro, Jesus disse, tu me amas, Pedro, apascenta os meus cordeirinhos. Somos auxiliares do irmão Brana para entregar o que ele ensinou no mesmo espírito, nessa mesma atmosfera que contagia e atrai o espírito. A cura divina, a libertação. Graças a Deus, ontem nós ouvimos à tarde no culto de libertação que toda cura, ela é divina. É cura divina. Remédios não constroem tecidos, mata vermes. Se remédio construísse alguma coisa, o profeta diz, vamos fazer um homem então com remédio. Não faz. Os médicos dizem, a natureza encarrega de fazer isso. O profeta diz, a natureza é Deus. Em vez de falar Deus, ele fala a natureza, mas tudo bem, você sabe que é Deus. Ele fala assim, ó, você toma esse remédio, o próprio organismo vai encarregar, o organismo é Deus, irmão. Ele fala assim, o próprio organismo, o próprio Deus faz isso aí. Ele quebra o braço e diz, ó, se Deus não fizer, eles ingerem lá e vai, não, a natureza, o organismo vai consertar isso aí. Ele sabe que é Deus. Tudo é o Senhor. Como é bom ter a luz, né? Eu desejei até que todo médico ouvisse isso. Todo doutor. Eu ouvi uma doutora uma vez no escritório dizendo, ela era fazer transplante de coração. Eu falei, pastor, é incrível. Como se abre o homem assim, ó. Abre aqui, ó. No meio, assim, ó. Isso tem ferramenta até quase de açougue. As ferramentas é muita coisa. Como é que fala? Naquele lugar quando morre, eles vão abrir. Hã? Microtese, tem machado, tem tudo para abrir. Tá. Igual açougue, uns machadinhos assim. E abre, gancho para pendurar. É, você vê no microtério, é desse jeito. Como para lavar, aquelas coisinhas que roda assim, ó. É igual assim, um matador, é isso mesmo. E depois você costura ali, e aquilo cicatriza. Aquilo fica normal. Se não for Deus Todo-Poderoso, fizer. Eu achei tão bonito, falei, isso é Deus mesmo. É Deus mesmo. E todo mundo tem essa consciência. A não ser que seja um charlatão, diz o irmão Brana. Mas até o charlatão fala assim, é a natureza. É o organismo. Quando fala a natureza, você fala, é Deus, né? O organismo é Deus também. O organismo sem Deus não faz nada. Então, São Mateus, capítulo 18, do versículo 1 até o versículo 7,
Naquela mesma hora chegaram os discípulos ao pé de Jesus, dizendo: Quem é o maior no reino dos céus? E Jesus, chamando o menino, e pôs no meio deles. Eu penso assim, um menino humilde, um menino simples. Nós fizemos até a demonstração aqui com o menino. Com Elias, quando era novinho. E disse: Em verdade vos digo que, se não vos converterdes e não vos fizerdes como meninos, de modo algum entrareis no reino dos céus. Portanto, aquele que se tornar humilde, como este menino, era um menininho humilde, esse é o maior no reino dos céus. E qualquer que receber em meu nome um menino tal como este, a mim me recebe. Mas qualquer que escandalizar um destes pequeninos que creem em mim, melhor lhe fora que se lhe pendurasse ao pescoço uma mó de azenha e se submergisse na profundeza do mar. Ai do mundo por causa dos escândalos, porque é mister que venha escândalos. Só até aqui. Às vezes o irmão Brana lia até a metade do versículo, como Jesus fez em São Lucas 24, porque era um assunto só. Senhor Jesus, quão bom é estar na tua presença. Como é bom estar identificado com o Senhor. Como é bom ouvir o que ouvimos, ver o que vemos. Como é bom estar seguros, ó Pai. Como é bom ter refrigério. Como aquela mulher no poço sentiu ao receber aquele profeta da Galileia, o próprio Deus, como ela se sentiu. Assim nós também sentimos tão alegres, ó Pai. Ó Deus, quando Natanael viu ali como ele se sentiu, nós também sentimos igual. Como Abraão viu, ó Pai. Como é bom ter esta segurança, ó Deus. Vivifica mais uma vez em nossas almas a tua palavra, ó Deus, com perdão dos nossos pecados, em nome do Senhor Jesus Cristo. Amém. Assentai-vos.

Deus guia os seus filhos em paz. Graças a Deus, somos filhos. Nós somos os filhos de Deus. Nós somos os filhos de Deus. Então Ele nos guia em paz. Nesta mensagem, Deus guarda a sua palavra, tem vários temas. Tem várias mensagens com este tema. Essa foi no dia 20 de janeiro de 57, no parágrafo 98 e 99. E o mundo é o mundo das mulheres. É o espírito e o lema hoje. Isso é verdade. Isso é exatamente correto. E eu predigo que as mulheres serão grandes mulheres. Vocês jovens aqui nesta noite, recordo que o irmão Brana disse isso. E eu disse isso em 1933, está aqui, só 33, quando eu vi a vinda do Senhor. As sete visões. Ele estava olhando para um chaminé da casa no meio de junho. E sete visões passou na frente dele. Ele viu a vinda do Senhor. E como os automóveis acabaria tomando a forma de um ovo. Talvez alguns de vocês aqui saibam disso. Está escrito em velhas anotações e coisas assim. Na manhã, quando estávamos aqui no pequeno templo maçônico, onde tínhamos orfanato, aqui na próxima, na segunda rua, onde tínhamos a reunião. E eu vi uma mulher se levantar, completamente vulgar, e dominar o país. E eu predigo que a mulher será presidente ou terá algum tipo de grande poder nos Estados Unidos antes da total aniquilação do mundo. Guarde isso na mente. Eu já disse isso. Observe agora o que acontece. Jezabel, ela controlava Acabe. Ela o criticava. Continuava ser que o próprio papai, ou melhor, a mamãe ficava em casa com os bebês,

enquanto o marido bêbado estava fora. E o próprio papai agora é quem cuida do bebê quando a mulher alcoólatra está lá fora. Agora, isso não é piada, isso é a verdade. Não estou falando ao povo justo, não, Senhor. Estou apenas mostrando o espírito que está no mundo. Ele não está falando do povo justo, dos cristãos, mas o espírito do mundo. E Deus tem. Deus mostrou para ele, em 1933, a vinda do Senhor, as sete visões, e nós estamos aqui, em pleno acontecimento da antes da aniquilação total. E como nós devemos estar? Eu quero chamar a sua atenção integral para você ver algo. Todo o povo, as igrejas, os irmãos que estão pela internet, antes da aniquilação total, uma mulher se levantaria nos Estados Unidos, como nós estamos vendo com os nossos próprios olhos. O fim antes da aniquilação total. Isso, se houver mais, está com quantos anos isso? Quase 100 anos. Deus mostrou isso para ele. 88. Anos atrás, Deus mostrou isso para ele. Como devemos estar? Cuida, como Paulo disse, cuida de ti mesmo. Por se multiplicar a iniquidade, o amor, disse Jesus. O amor de muitos se esfriariam. O profeta de Deus disse: somente os eleitos teria e manteria esse amor profundo, que não esfriariam. O profeta de Deus, nesta outra mensagem, Deus guarda a sua palavra, o mesmo tema, mas pregada no dia 7 de abril de 57 também. E no parágrafo 58 ele disse: então, filhos, depois de falar das visões, das sete visões, dos acontecimentos mundiais, em 57, ele disse: então, filhos, volte para o seu Deus rapidamente. Não se envolva com o mundo por nada. O mundo está envolvido. Envolvido. Ai, coitado. Coitado do mundo. O mundo gosta dos escândalos. Ai do mundo. Viu como Jesus disse? Por causa do escândalo. Não é da sua igreja, dos seus filhos, mas do mundo. Isso para eles. Se eles soubessem, ai deles.
mas eles gostam. Jesus diz: é necessário que haja isso. Paulo diz: é necessário que haja heresia. Necessário para que os sinceros se manifestem. Fique fora do mundo moderno. Fique fora destas teologias modernas. Apenas olhe para o Cordeiro de Deus. Leia a sua Bíblia e ore o tempo todo. Não fique aborrecido. Regozije com alegria, pois a redenção da igreja se aproxima. Quando virmos aquele que morreu por nós, o profeta diz: não esteja, pega a mensagem. As duas, regozijo, redenção em plenitude, redenção em poder. Está em cima da mesa. As duas, me vê isso aqui. Você imagina se Jesus vier agora? Você está aborrecido. Nós devemos estar lendo, olhando para o Cordeiro. Se não tiver em cima da mesa, eu coloquei dentro da pasta. Como devemos estar? Olhando para o Cordeiro, destaca isso. Olhando para ninguém mais. Apenas olhe para o Cordeiro de Deus. Olhe para Ele. E leia a sua Bíblia e ore o tempo todo. E não fique aborrecido. Regozije com alegria, pois a redenção da igreja se aproxima. Quando virmos aquele que morreu por nós. Então, olhe para o Cordeiro de Deus, leia sua Bíblia e ore o tempo todo e não fique aborrecido. E o profeta de Deus, na mensagem Redenção em Plenitude e Regozijo, bem aqui no início, ele disse:

No parágrafo 27, ainda há muitos de vocês, amigos, que estão orando, jejuando e têm medo de apoderar daquilo pelo qual estão orando. Estão vendo? Bem, não adiantará. Espere aí, se me vê. Não esteja... Só ver aqui, me dá só um tempinho. Não esteja fazendo nada quando Cristo vier. Não esteja bem no comecinho. É aqui mesmo.

não esteja, seja, não queira esteja fazendo, se Cristo vier, eu creio que é aqui mesmo. Não adiantará nada orar e jejuar, a não ser que você tenha algumas obras para acompanhar isso, toda a sua fé, tudo, toda, mesmo não lhe servirá de nada, a não ser que você dê um passo aí, encare e tome isso. É só isso. Você tem que ir para a frente. Você apenas tem que sair e fazer isso de qualquer maneira. Quando você pede qualquer coisa, vá conseguir isso. Deus disse que é seu. Não é aqui, não. É 39? Isso, redenção é 39. É isso mesmo. Redenção pelo poder. Eu estou na outra. É isso mesmo. Está aqui, ó. Isso, está anotado aqui. Dobrei até a folha. Ser cristão significa ser como Cristo. Não estar em lugar algum que você não gostaria de estar se Cristo viesse. Então, ser cristão é ser como Cristo. Não estar em lugar algum que você não gostaria de estar se Cristo viesse. Falando, pensando, aborrecido. Então, não estar em lugar algum que você não gostaria de estar se Cristo viesse. Não dizer nada que você não desejasse estar dizendo quando Cristo vier. Já pensou se você estiver num assunto impróprio e o rapto ali, pá! Meu Deus! Eu não quero isso. Quero estar lendo a Bíblia, quero estar orando, quero estar alegre, glória a Deus, mesmo no trabalho, em casa. Pode ser qualquer hora, é universal. Não fazer nada que você não desejasse estar fazendo quando Cristo vier. Não pensar nada que você não desejasse estar pensando quando Cristo vier. Fique com seu único motivo, seu coração centralizado no Calvário. Amém. Andaremos na luz como Ele na luz está. E temos comunhão uns com os outros. E o sangue de Jesus Cristo, o Filho de Deus, nos limpa de toda injustiça. Isto é para os metodistas, batistas e todos nós juntos, nos torna todos um dele. Então, receba esse conselho. Não estar em lugar algum que você não gostaria de estar se Cristo vier. Não está falando nada impróprio quando que você não gostaria de estar falando quando Cristo vier. Você queria estar fazendo o quê? Orando, lendo a Bíblia, alegre, feliz. Não é isso? Então, deixa isso. Deixa o mundo. Deixa tudo. É uma hora de envolvimento. Que o diabo faz tudo para se envolver. O profeta diz na mensagem, o deselar de Deus,
parágrafo 22, parte dele. Lembra desse parágrafo, ó. 39, redenção pelo poder. Às vezes, o deselar de Deus 22, às vezes nós temos de dizer coisas de uma tal maneira que possa diminuir, que possa levar uns a saírem, alguns a irem embora e a outros a ponderarem-se a respeito. Cristão não fica a ponderando, discutindo e tal, dando as suas honráveis opiniões. O cristão não faz isso. Mas isso é feito propositalmente. Precisa ser feito dessa maneira. Então, pode ser que alguns digam: o senhor quer dizer que Deus faria propositalmente uma coisa assim? Ele certamente fez e ele ainda faz. Propositalmente. A seleção, quando Deus quer dar uma selecionada e tirar ali alguns ali que estão, mas não é, é um tropeço. Porque Jesus é, você vê aí, Romanos, aos Romanos 9, versículo 33. Como está escrito: eis que ponho em Sião uma pedra de tropeço e uma rocha de escândalo, e todo aquele que crer nela não será confundido, não será escandalizado. Vamos ver esse ensinamento que o irmão Brana nos dá, só lembrando, porque nós já sabemos. Mensagem, o absoluto. Irmão Brana começa a falar de ministros, pastores, de quem tem ofício. Eles queriam colocar ele na cadeia por causa dos impostos que você lembra, você sabe. Até quase no final do ministério dele. Aqui era 30 de dezembro de 62, passando para 63, faltando 2 anos para ele partir. Eles querendo colocar ele na cadeia por causa dos impostos. E ele dá um testemunho, pediu oração à igreja, e Deus ouviu as orações. Mas ele deixou este ensinamento aqui, parágrafo 17 em diante. Veja, vem, quando você faz um cheque e ele vai para a carteira de compensação, e eles tiram cópias, uma cópia daquele cheque, mutualmente, eu tinha todos os cheques.
e também que foram passados. Então eles disseram: aí está onde eles te apanharão de novo. E ele disse: outra coisa, senhor Brana, se você alguma vez for chamado pelo governo desta maneira sobre uma investigação, não importa o que você faça, aos olhos do público, você é um trapaceiro, vem? Mas isto é tudo. Veja, o irmão Brana fala de um ministro. Veja este pobre ministro batista aqui embaixo no Mississippi. Era até batista. Nem era do companheirismo dele. Aquele sujeitinho, uma mulher disse que ele chegou e a insultou. E aquele homem trouxe evidências através do país e todas as partes. Ele não estava nem mesmo pelas cidades por dias antes daquele dia ou no dia seguinte. Tanto que o juiz queria voltar e fazê-lo processar a mulher por calúnia. Calúnia é quando inventa. Difamar é falar a verdade, público. Isso é difamar. E caluniar é quando inventa. É uma mentira. Ele disse: deixe para lá. E quando aquilo foi colocado em um teste, pessoas através do país, vocês sabem o que aconteceu?

Nossa, fogo. E aquele pobre sujeito, tão inocente quanto eu estaria em qualquer outra pessoa, teria que lidar com isto pelo resto de seus dias, quando ele nunca teve nada a ver com aquilo. Eu senti muito mal por algum tempo em pensar que eu coloquei a minha vida no reino de Deus para tentar fazer, vem, as pessoas pagarem seus impostos, se fazerem coisas e fazer o que é correto e fazer com que trapaceiros forem homens bons e eu mesmo ser achado como um trapaceiro. O irmão Brand disse: pague suas dívidas. Nenhum cristão nascido de novo, selado com o Espírito Santo, é um trapaceiro. De jeito nenhum. Sai, não paga. De jeito nenhum. O irmão Brand disse que ele é um cristão honesto, sincero, dando calote em cima dos outros, passando os outros para trás, não paga. Isso não é cristianismo. Você pode ter certeza, você é um candidato para a grande tribulação. O profeta diz: coloque sua vida em ordem, pague suas dívidas, não deva nada a ninguém. Eu não falo do aluguel, da prestação que você paga em dias. Mas se você deve alguma coisa para trás, você vai atrás daquilo. O Brano ensina isso. Você vai atrás daquilo, não quer saber se caducou, não quer saber, você vai atrás daquilo. Eu quero ver isso. Eu recebi um testemunho, uma pessoa foi, converteu, ele, a dívida já tinha caducado, mas eu quero fazer alguma coisa para essa pessoa. Isso é cristianismo. É isso que o irmão Brana ensinou. Então, aí o profeta disse: e eu mesmo ser encontrado como um trapaceiro? Eu pensei: o que foi neste mundo que eu fiz? E então isto veio a mim. E eu olhei na Bíblia. Cada homem na Bíblia, sem exceção, que alguma vez teve ofício espiritual, se Satanás não podia apanhá-lo em alguma parte moral ou algo, o governo os apanharia. Volte em qualquer parte que você deseja, desde lá de baixo, Moisés, Daniel, ele vai citando, os filhos hebreus, João Batista, Jesus Cristo, morreu através do governo, pena capital. Paulo, Pedro, Tiago Grande, Tiago Menor, cada um deles morreu sobre o governo. O diabo... Se o diabo não... Olha José no Egito. Alguém veio e diz assim: olha, eu quero te contar uma coisa. Falei: irmão, você sabia... Não sei se era irmão, não. Irmão não faz isso, né? Mas... aconteceu isso, aquilo. Você sabia que a mulher de Potifar estava com a roupa de José. Não era outra roupa, não. É a roupa de José. Na mão, como evidência. Dizendo: aqui está a roupa dele, ó. Ele tentou me agredir, eu gritei e ele correu. Aqui está a roupa dele. Está com a evidência. E era mentira? E se fosse verdade, você ficaria contra José?
Se fosse verdade.

tarde, Deus estaria com ele do mesmo jeito. De Davi não foi verdade? Matando Urias, deitando com Betseba, mas purgou, o filho morreu, mas Deus estava naquilo do mesmo jeito. Davi era segundo o coração de Deus. Sofreu, purgou, mas Deus estava com ele. O profeta de Deus conta uma experiência. Devagarzinho nós vamos dando uma apertada. Conta uma experiência de Jack Coy. Eu quero ler aqui na mensagem O Rei Rejeitado. O parágrafo 80 em diante. Eu estava lendo um artigo ontem, creio que foi uma série de recortes do jornal sobre Jack Coy, o falecido. Ele já tinha partido. Jack Coy, um dos meus convertidos ao Senhor Jesus. Ele era convertido do irmão Brana, que foi um poderoso homem de valor em seu dia e foi chamado para ser interrogado lá na Flórida por pedir para uma criança tirar o aparelho de suas pernas e atravessar a plataforma andando. E ao fazê-lo, a criança atravessou a plataforma normalmente e caiu quando chegou até sua mãe. Tudo foi um plano do inimigo de Cristo. Esta jovem mulher e seu marido levaram o nosso corajoso irmão à justiça de nossa terra. Onde está Jack Coy? Está lá junto com o irmão Brana. Onde está essa mulher e esse marido que levaram na justiça? Eu tenho certeza, de acordo com a Bíblia, com a luz da hora, que não está lá. Deus pode levá-lo, mas de acordo com a Bíblia, não. De acordo com a luz da hora, não está lá. Mas Deus, o irmão Branco sempre dizia, eu não sou juiz de ninguém. Mas ele fala de Elvis Presley, dos rocks, que está mandando gente para o inferno. Eu não sou o juiz dele, Deus é o juiz dele. Deus sabe onde eles estão, esse casal aqui também. E quando cada igreja deveria ter apoiado o irmão Jack, quando cada homem de igreja que menciona o nome de Jesus, eu quero chamar a sua atenção para isso aqui, ó. Cristo deveria ter ficado de lado, ao lado dele, corajosamente. O irmão Branham dizia, tem uma mensagem que diz, eu prefiro estar com o meu irmão errado do que com o ímpio certo. Todo homem que invoca o nome do Senhor Jesus deveria ter caído de joelhos em oração. Mas em vez disso, na manchete dos jornais, disse que uma das nossas grandes denominações uniu mãos com os ateus para condenar e aprisionar o irmão Jack Coy. Aos ateus, povo que não teme a Deus, para ficar contra Jack Coy. Que vergonha!
Que absurdo! Cristão? Cristão? Não. Isso não é cristianismo. É um espírito religioso, mas não é cristianismo. A luz da Bíblia, a luz da mensagem, não tem nada de cristianismo. Já imaginou uma igreja chamando-se pelo nome de Cristo, unir-se aos ateus para condenar um homem pio que estava tentando de todo o coração representar a Bíblia? Mas eles fizeram isso. Então o irmão Godslinson foi seu auxílio. E quando, vocês sabem o final da história, o juiz disse: alguém pode me provar através da Bíblia? Levantou um lá. Só contou a história para ele no mar, do mar. Há uma vez, o mar agitado, Jesus veio andando por cima das águas, logo eles ficaram assombrados, pensando que é um fantasma. E Pedro gritou: quem é? Ele disse: sou eu. Se és tu, manda eu ir ter contigo. E Jesus disse: vem, anda. E ele foi andando por cima das águas. Mas depois as ondas eram grandes demais, ele ficou com medo e começou a afundar. O juiz disse: está encerrado, ele está livre. Deus sempre dá um jeito para os seus servos. Pelejarão contra ti, mas não prevalecerão contra ti, porque eu sou contigo, diz o Senhor, para te livrar. Eu tenho uma escritura, é claro que nenhum servo de Deus, homens chamados desde o ventre, se prevalece, porque eles purgam, eles sofrem. O profeta diz: não existe uma igreja, uma casa, um indivíduo que Deus não acerta aquele mal. E se deixa por conta de Deus. Mas você pode ver que nunca na Bíblia Sagrada, desde Gênesis, um dos pequeninos, dos filhos, levasse, entregasse o outro. Você não vê isso. Quando estava em erro, Deus entregava na mão dos filisteus, dos eteus, dos outros lá. Você nunca viu na Bíblia eles lá entregando um verdadeiro. Não estou dizendo dos falsos. Mas Deus, quando queria punir, ele entregava a mão dos filisteus, dos eteus, levantava eles lá para vencer Israel. Mombran diz hoje: os eteus, os filisteus, é o câncer, é a tuberculose, é mais outro demônio lá. Deus quiser dar um jeito, ah, eu vou te dar um jeito, vou te colocar numa cama aí para você aprender. Deixa isso por conta de Deus. Mas nunca um filho legítimo foi contra outro filho de Deus. O profeta de Deus, nas eras da igreja, ele diz: nenhum eleito persegue outro eleito. São os reprovados que persegue e mata os eleitos.
todo mundo que levanta contra um filho de Deus legítimo, ele é um reprovado. Ele não é eleito. Assim diz a santa palavra de Deus. Ah, mas ele é pastor. E daí? Não é eleito. Não quer dizer que ele é pastor. Ele é isso. Ele é evangelista. Ele é isso. Ele é aquilo. Ele é um homem tal. Ele é um reprovado. Paulo diz: eu subjugo meu corpo e reduzo a servidão para que eu, pregando aos outros, eu mesmo não venha a ser reprovado naquele dia. Paulo poderia ser reprovado. Ele poderia, por isso que ele entregaria o corpo à servidão. Cada um tem que entregar o corpo à servidão. O profeta diz: ninguém consegue mais do que Paulo. Ele tinha que morrer todo dia. Quanto mais eu, meu Deus. Quanto mais você, meu Deus. Cada um sofre a sua reprovação. O Romanos 7, Paulo gritando: miserável homem que eu sou, quem me livrará do corpo dessa morte? É a reprovação. A sua reprovação. Mas graças a Deus que nos dá a vitória por nosso Senhor Jesus Cristo. Isaías capítulo 54, versículo 17. Nós vemos que nenhum eleito vai fazer isso. Então, todos que levantam para tentar perseguir são o quê? Reprovados. Seja pastor, seja irmão, seja irmã, reprovados. Assim diz o Senhor, porque assim diz o sétimo anjo, nas eras da igreja. Isaías 54, versículo 17, todo, falando para os seus servos: toda ferramenta preparada contra ti não prosperará, e toda língua que se levantar contra ti em juízo, tu a condenarás. Esta é a herança do servo do Senhor, e a sua justiça que vem de mim, diz o Senhor. E a sua justiça que vem de mim, deixa Deus. Nós estamos aqui para falar dos cristãos. Como os cristãos agem. Lendo a Bíblia, orando, alegre, feliz, não dizendo algo incorreto que você não gostaria de estar dizendo se Cristo viesse, não fazendo algo incorreto que você não gostaria de estar fazendo quando Cristo viesse. Não está pensando algo incorreto que você não gostaria de estar pensando quando Cristo viesse, e assim sucessivamente. E o profeta de Deus disse, na mensagem, pondo-nos ao lado de Jesus, o parágrafo 129. Agora, gostaria de tomar um assunto aqui, pondo-nos ao lado de Jesus. Os fariseus e líderes de seu dia sempre tentavam diminuí-lo. Quando você vê um homem de Deus, o diabo fica no pé dele, tentando pegar ele, tentando para diminuir, tentando, isso é um ofício dele. Então, essa foi apenas uma maneira que o diabo tinha para trabalhar.
todos os fariseus e ensinadores de seu dia constantemente tentaram diminuir a quem? Diminuir quem? A Jesus. Se Jesus disse, se a mim, Senhor e Mestre, fizer isso, quanto mais a vós? Eles, tudo que podia lançar nele, eles o fizeram. Eles o observavam constantemente, observando, para descobrir onde estaria, onde poderia encontrar uma falta. E eles nunca falaram de suas boas obras, suas maravilhas, não fala não, escondido. Mas tentar encontrar uma falta. Esse é o ministério do diabo. E dos reprovados, que único diabo lá, como eles uniram lá para ir contra Jack Coy. Dá a mão para os ateus, até abraça e beija lá. É o Espírito. E eles estavam sempre encontrando algo para que pudesse diminuí-lo e dizerem, veja você, olhe aqui, se ele fosse um homem de Deus, ele não faria desta maneira, olha aqui, ó, fala que é homem de Deus, ou se ele fosse um homem de Deus, ele não faria aquilo daquela maneira. Eles estavam tentando lançar uma sombra sobre ele para fazer com que o povo descresse nele. Esta é a obra do diabo. Esta é a obra do diabo. Aquele velho esquema nunca cessou. Ele tem esse esquema ainda hoje. Hoje ele tem internet, hoje tem televisão. Oh, no esquema do diabo, hein? Haverá muitas vezes em que um ministro cometerá enganos. E se ele entra numa vizinhança, e o irmão precioso que está tentando fazer o que é correto e dirigir o povo corretamente, tudo que o diabo puder apontar para o incrédulo ou para os assim chamados cristãos naquela vizinhança, para lançar sobre aquele homem, ele o fará. Você sabe a verdadeira maneira cristã. Você é cristão? A verdadeira maneira cristã é esconder tudo que você pode de um irmão. Você é cristão? Você não esconde nada. Você o persegue. Reprovado. Você é um reprovado. E o profeta vai mais fundo ainda. Você é bucha de canhão. Você vai ficar na grande tribulação. Essa é a palavra de Deus. Não contar suas coisas ruins, apenas contar suas boas ações. Apenas fale das coisas boas que você sabe a respeito dele. Se há alguma coisa ruim, deixe isso de lado. De qualquer modo, aquele pobre sujeito já tem o suficiente contra si. Não tente apanhar uma estaca para afundar mais o homem para dentro do buraco. A atitude cristã é apanhá-lo e tirá-lo do buraco, vem. Nunca tentar afundá-lo mais. Ele já está no fundo. Tente levantá-lo.
Essa é a maneira dos cristãos. Você fica olhando para o homem, o que o homem é? Diz o profeta de Deus, possuindo as portas do inimigo. Você sabia que o diabo não quer que o povo seja curado, não quer que os seus filhos sejam abençoados. Sabe o que ele faz? Qual foi a maldição que veio para os gentios? Lá no começo da raça, com os três filhos de Noé, Sem, Cão e Jafé, foi Noé, depois que ele passou pelo dilúvio, depois que ele enfrentou tanta coisa, Noé viu outro mundo. E Noé começou a plantar vinhas, e ele começou a fazer vinho, e o profeta de Deus, e ele se embriagou. E o profeta de Deus vai mais além, diz que ele morreu bêbado. E ele ficava, e eu pensava assim, Noé embriagou só uma vez. Mas Noé ficava embriagado. E ele tirava a roupa e ficava nu. E Cão, seu filho, foi lá e via a nudez do pai. E vinha e contava para os seus irmãos. E a atitude de Jafé, Jefé e Sem, pegou uma capa e foi de costa, um do lado do outro, de costa, para tampar a nudez do pai, para não ser amaldiçoado. Tampou a nudez do pai, Noé. Nunca viu a sua nudez. Quando Noé voltou em si, disse, Cão, você é amaldiçoado. Você vai ser servo. E essa maldição vem para os gentios. Você vê, essa maldição não é só no Brasil, mas todos os gentios, a língua, vera no Deus do outro, isso é uma maldição que caiu. Lá com Noé, amaldiçoando o filho e a raça. E o diabo quer que você carregue essa maldição, mas você diz, Senhor, eu quero não essa maldição, eu quero a tua bênção. Você quer ver a nudez do seu pai? Não, e não, e não. Faça como seja a fé. Pega uma capa. Pega uma capa. Pega a mensagem pondo-nos ao lado de Jesus. Pega as eras da igreja. Pega a Bíblia. Pega toda a mensagem. Pega uma capa. Tampe a sua nudez. E você é abençoado. Você é curado. Seus filhos é abençoado. Seu trabalho é abençoado. A sua genealogia é abençoada. Por causa da sua atitude. A bênção vem sobre você. As curas. É tão triste quando você está sentindo dor. É tão triste. Ah, eu tenho alguém para orar por mim. Pastor, ora por mim. O diabo sabe como tirar isso de você. O profeta diz, o alvo do diabo é você. Só que para chegar em você, ele tem estratégia.
Ele é estrategista. Ele não chega em você. Ele tem meios para chegar em você. Eu encontrei, passei uma igreja para um pastor. E um dia eu voltei lá e falei, olha, tinha aquela jovem aqui, tão abençoada, aquela irmã. O que foi feito dela? Nunca mais vi. Ah, um irmão, veio um demônio aí não sei de onde, falando da vida de um pastor lá de longe. E ela ficou tão desanimada que perdeu a sua virgindade, foi morar com um homem, vive bêbada. Eu falei, como o diabo é sem vergonha, viu? Ele falou da vida do outro para atingir ela. O que, que ele tem a ver? Para chegar nela, ele foi lá. Para chegar em você, ele vai lá. Mas o prejudicado é você. Diga não, Satanás. Não, não e não. Eu quero a paz de Deus. Mas o profeta diz na mensagem, possuindo as portas do inimigo, parágrafo 65 ou 35. Os homens não são infalíveis. Deus é infalível. Os homens não. Homem, você coloca sua atenção em um homem, ele cometerá erro. Talvez não desejando, mas ele fará isto. Deus permita que faça isso, para que então ele possa afastar a sua fé do homem. Ele fará isso. Nós

Ele fará isso. Nossa fé não está em sabedoria do homem, mas no poder e da ressurreição de Jesus Cristo. É aí onde verdadeira semente de Abraão descansa suas promessas. Porque eles somente pode ser a semente de Abraão quando eles recebem o Espírito Santo. Sem o Espírito Santo, eles não são semente de Abraão. E aquela mesma fé que estava em Abraão está no crente. Não importa o que aconteça ou quão contrário, o crente segue em frente. Você fica prestando atenção no homem, ele cometerá erros. Deus permita ele cometer erros para você não olhar para ele. Tem gente que é crente no outro. Fica olhando para crente, que lá caiu, cai também. Olhe para quem não cai. Olhe para Jesus, autor e consumador da nossa fé. Homens são falíveis. É de carne e sangue, como você e eu. Elias era homem, sujeito às mesmas paixões. E todo homem é igual, fracasso. O profeta diz: eu tenho vergonha das minhas falhas. Eu tenho vergonha de mim. Mas eu não me envergonho da sua palavra. Eu não me envergonho da sua mensagem. O profeta diz nessa mensagem: humilha-te. O parágrafo 40, 41, 40 e 41. Não se esqueça. Esse tabernáculo perderá sua força. Lembre-se, este é o alvo para onde Satanás tem cada arma do inferno apontada. Ele fará uma pessoa fazer alguma coisa que é contrária à que a outra pensa. Ele está fazendo isso. Ele está ocupado nisso. O negócio dele é esse. Se ele puder conseguir alguém para dizer alguma coisa, alguém para falar do outro, dizer: bem, você sabe o que o fulano fez? Não dê ouvidos a isso. Não dê ouvidos a isso. De modo algum. Isso é o diabo, está vendo? É Satanás. Não creia nisso. Diabo, você quer usar? Você vai usar outro, menos eu. Menos eu. O profeta diz, ele está ocupadíssimo. Porque ele vai para o lago de fogo, muito em breve. Não sei quanto tempo vai, mas se é daqui um dia ou dois, eu não sei. Mas ele está desesperado. E o profeta de Deus disse que ele tem meios. Olha na palavra igreja. Esse é um grupo amoroso, é um grupo de crentes. Mas o diabo entrará, infiltrará através de vocês. Através de alguém. Ele tem que ter alguém. Ele tinha que ter um Judas lá no apostolado. O profeta diz: ele tem que ter alguém lá infiltrado para causar danos. Por isso que o profeta ensina: quando você vem para a palavra, Deus te justifica. Você veio, ele te trouxe. E agora ele vai te santificar. E quando ele vai te santificar, ele vai te deixar limpo. Como ouvimos na escolinha das crianças. Ele vai te lavar. É uma fase perigosa, que você está limpo. Você está puro. E agora tem que ser enchido. E o profeta diz que Satanás, aquele espírito que fazia você roubar, que fazia você cometer adultério, que fazia você beber, vem com 7 outros espíritos piores. E quando

sempre vem, encontra a casa varrida, adornada, bonita, santificado. Ele entra com sete espíritos, fica pior. E o último estado é pior do que o primeiro. Ele não vai matar, ele não vai roubar, mas ele vai causar danos. Danos para quem? Para a igreja do Senhor. Danos para os filhos. Mas os filhos de Deus têm revelação do Pai Celestial. Os filhos de Deus não se escandalizam com nada. Para os mundanos é escândalo. Por isso que Jesus diz: ai do mundo por causa do escândalo. Não dos seus eleitos, não dos seus filhos. Filhos e filhas de Deus, não escandaliza com nada. Se você algum dia escandalizar com alguma coisa, você é do mundo. Assim disse Jesus. Filhos e filhas de Deus, nunca se escandaliza. Estou escandalizado. Você é mundano. Se você fosse um eleito, você não escandalizaria. Oh, Deus. Se houver alguma coisa, a irmã Brana vai dando conselho. Mas vamos aqui. O profeta mostra nessa mensagem um super sentido. Satanás quer ofuscar a sua experiência. Ele quer acabar com vocês. Que jeito que ele faz? Apontando alguém. Alguém influente. E ele mostra aqui, depois você pode ler, no parágrafo 33 até o 41. Mas eu vou ler só isso aqui, ó. E depois de ter feito minha própria consagração, e depois de ter feito a igreja assim fazer, agora se Deus nos abençoou da forma como ele fez na última reunião, com aquela pequena consagração, que fará ele se continuarmos assim? Estão vendo? Simplesmente continue assim. Agora ouça, vocês estão enamorados uns dos outros, como os vi de pé nos corredores esta manhã e esta semana, com as suas mãos erguidas para Deus e o aprazível Espírito movendo-se no local sobre vocês. Agora, não deis ouvido a nenhuma coisa suja que o diabo tenha a dizer. Satanás, não quero te ouvir. Chegou no seu telefone. Satanás, não quero te ouvir. Manda embora na mesma hora. Satanás, não quero te ouvir. Pronto. Vem. Se o diabo lhe mostrar alguma coisa, lhe dizer algo mal acerca de um dos membros do corpo de Cristo, não creia nisso. Porque tão logo que você crê nisso, você arruina sua experiência. Você não arruina nem ele não, é você. Mas é verdade, é verdade. É ele, Deus. É eu e o Senhor aqui. Às vezes chega alguma coisa para mim que eu tenho que saber, eu quero saber só por cima, assim, ó. Tá bom, não quero ver. Não quero ver. Por que que eu não quero ver? Porque eu vou entrar na presença do Criador. Porque eu oro. Porque eu oro pelos enfermos. Porque eu ouço o Espírito falar. E se eu ficar ouvindo o diabo, ele vai fechar a cortina para mim. Por isso que eu não quero ouvi-lo. Deus me fez ser um ministro. Deus me fez ser rei. Rei sobre o pecado.

lançado sobre a carne, a língua, e sobre o diabo. Ele não sei ser sacerdotes, é deixar a vida ser evaporada pelo Espírito Santo. E a nossa língua é para oferecer louvores ao Criador. E não ser instrumento do diabo. Os nossos ouvidos é para ouvir o que o Espírito fala, igreja. Não para ouvir os mexericos de Satanás. Deixa o mundo ouvi-lo e ficar escandalizados. Jesus não está nem aí para eles. Fica aí. É isso mesmo, incrédulos. Fica aí. É para vocês mesmos ficar escandalizados. Ai de vocês. Ai de vocês. Uma repórter foi até o irmão Branco com um cigarro na mão. Chegou lá, sentou lá de mau jeito. Lá. Ele disse, tira isso aí da minha mesa. E ela disse, eu vou escrever isso, eu vou escrever aquilo. Eu vou escrever aqui, eu vou sair aqui escrevendo o maior escândalo daqui. Irmão Branco disse. Irmão Branco disse, você é católico. Seu nome é tal, você veio de tal lugar. Ixi, que é isso? Discerniu ela todinha. Ai, como é que você sabe disso? Escreva qualquer escândalo aqui. E antes de você morrer, você vai ouvir a minha voz. Falando no seu ouvido. Ela saiu de lá e ficou com medo, não teve coragem de escrever nada. Ai desse povo! Ai das suas almas! Ai das suas famílias! Ai das maldições que vêm! Ai deles! Porque a maldição do mundo, ela vem até a terceira e quarta geração. Não para os filhos de Deus, mas quando ele é convertido, eu digo em nome de Jesus Cristo, eu quebro todas as maldições, eu sou um filho do Senhor. Ele não tem mais nenhuma. Aí você pode dizer, meu pai é do mundo, meu pai é um meio crente, meu pai é isso, minha mãe é aquilo. As maldições para você podem ser quebradas. Você regenerado, nascido de novo, selado com o Espírito Santo. Por isso que o profeta de Deus diz que quando o homem está puro e aquele ele não enche, não sela com o Espírito, sete espíritos piores vão ser maldizentes. Que Paulo diz, aquele que diz maldizente, se é mundano, um cão engola o outro, diz o irmão Brana. Mas se ele é crente, não comais com ele. Porque ele está pior, o irmão Brana mostra isso na mensagem Torre de Babel. Ó Deus, vamos terminar, mas está tão bom. Olha aqui, ó, são lembranças. É a sua vida digna do Evangelho? Parágrafo 147. A sua paciência vai ficando desse tamanho, irmão Bruno mostrando, até que ela não tenha fim. Qualquer pessoa simplesmente continua dizendo coisa a respeito de você. Bem, você acha que não dizia mal do irmão Bruno? Assim que o profeta partiu, um corajoso ministro, e deu uma coisa familiar, um pendeiro para o lado, arrumaram o ministro, e ele foi publicar a parte secreta, antibíblico, coisas ocultas. Paulo falou isso nas suas cartas. Alguém veio mostrar e disse, irmão, não quero saber. Eu não quero saber. Eu só quero saber
de Jesus Cristo. E este crucificado. Ai de mim. Uma esposa de um evangelista chegou para o irmão Branham e disse: irmão Branham, eu peguei o meu marido, ele está vivendo com outra mulher. Já há 2 anos ele me confessou isso. O que eu devo fazer? Ele disse: eu não sei. Ai de mim, estarei orando pelo meu irmão. Ai de mim, ai de nós. Ai de você, ai dos seus filhos, ai dos seus que vêm por aí. O profeta diz: eu não sei o que pode acontecer comigo amanhã. Tem misericórdia de mim, ó Deus. Mas nessa hora, uns são ungidos pelo diabo, porque são falsos, não são verdadeiros. E fica valente. E fica como dono da verdade. Ai deles. Reprovados. E o profeta disse: não fique agitado. Se você ficar agitado, é melhor você orar primeiro antes de falar com eles. Outra vez? Vem? Sim. Não entre em alvoroço. Não entre em confusão. Se você gosta de ver aquele alguém na igreja se levantar e dizer: você sabe de uma coisa? Eu lhes digo que fulano diz isto e aquilo. Você diz: oh, irmão, que vergonha para você. Você não tem vergonha? Você é cristão? Oh, irmã, sabe, fulano disse isso, isso e aquilo. Que vergonha, olha a atitude do cristão. Você não tem vergonha na sua cara? Você está sendo o veículo do diabo. Você está sendo a carruagem dele para levar mais notícias. Enquanto a palavra de Deus, os nossos pés são pés para levar boas novas de salvação. Levar cura para o enfermo, solução, prosperidades, bênção de Deus. Você já viu que o lar que tem maldizente é o lar amaldiçoado, situação financeira lá embaixo, doença. Nós vamos ver isso na ceia. Paulo disse: há muitos fracos por não discernir o corpo do Senhor, fracos e doentes, e muitos que morrem. Fracasso, endividados, é uma maldição ali. Cada cristão revelado: eu não aceito, você some dessa casa. Essa casa é templo de Deus. É uma maldição que entra ali. Demônios. Isso veio para os gentios. Quase todo gentio hoje é amaldiçoado com essa maldição. Moças, rapazes, homens, mulheres. Mas quando você tem uma experiência com Deus, de novo nascimento, de batismo do Espírito Santo, isso é quebrado. E sai de você. E você quer saber somente de Jesus Cristo e este crucificado. Que vergonha. Mas se você diz assim, ó, é, se você diz: ó, é isso mesmo? O diabo fala: ganhei, ganhei, esse é o meu templo. É isso mesmo? Ah, mas não pode ser grosso.
não pode ser sem educação. O profeta diz, você tem que ser mal educado com o diabo. Jesus nunca chegou e disse, sou o diabo, dá licença, tal. Não, ele disse, sai! Sai dele! Retire-se para fora! Que dia que você viu Jesus dizendo, ô diabo, não fica, fica aí. Não, ele disse, sai! Jesus era dócil, Jesus era manso, mas quando chegaram o diabo, sai dele! Para fora! Não quero te ouvir! Esses ouvidos é somente para ouvir as boas novas de salvação! Eu quero é a bênção e não a maldição! Eu peço, por favor, que você leia Deuteronômio, capítulo 28, todinho. Lá está as bênçãos e as maldições. Escuta isso, coloque em prática e você terá as bênçãos de Deus. Se você não ouvir e não colocar em prática, você recebe aquelas maldições lá. Oh, é isso mesmo. Ouve tal escândalo. Cuidado. O Espírito Santo não é uma fossa negra. Não, não, não. Não é fossa negra. Vem. Não, não, não, não. O coração que é ocupado pelo Espírito Santo é cheio de santidade, pureza, pensamento, sem pensamento maligno, sem fazer o mal, crendo em todas as coisas, resignado, paciente. Vem, glória a Jesus, aleluia, graças ao Senhor. Aí você pode dizer, mas ai, eu achei que a tal igrejinha, tal, somos humanos, somos humanos. Nenhum cristão, nenhum, não, não, para começar ele não escuta nada. Mas ele, para ele, tanto faz quanto tanto fez. Ele é cristão. Ele é nascido de novo. Ele não é do mundo. Mundano. Você é do mundo, você é um mundano. Ai de você. Jesus disse: os cristãos são verdadeiros. Mas para nós encerrar, respeito. Mensagem a respeito, parágrafo 71. Porém, eu desejo fazer uma outra coisa, as suas lembranças. Isso é porque você já sabe. Se Deus mandou o mensageiro e vindicou, se Deus mandou o ministro e vindicou ele, pois, sinais que ele era o mensageiro enviado de Deus, então compete a eles obedecer este mensageiro. Aí o profeta falando de mensageiros, fala de pastor e assim por diante. Exatamente. Eles devem obedecer o mensageiro e ter respeito por esse mensageiro. Olhem Josué e Caleb. Eles permaneceram exatamente do mesmo modo. Sim, Senhor. Seja quem for que Moisés, seja o que for que Moisés estivesse, eles estavam também. Estivesse Moisés certo ou errado, eles permaneciam exatamente com ele, de qualquer maneira, está vendo? Porque eles sabiam que aquele era o mensageiro de Deus. Tá, Moisés, está errado. É preferir estar com o verdadeiro errado do que com o falso certo. Estou com ele do mesmo jeito. Eu tenho o espírito de Josué e Caleb. É vindicado o ministério? Certo ou errado? Permaneça com ele. Não é vindicado? Nem certo deve permanecer, quanto mais errado. Parágrafo 165. O profeta de Deus disse: se você não pode respeitar o homem, respeite o ofício que possui em Deus. Isso é exatamente correto, está vendo? Respeite-o,
se um membro vem, se um ministro vem, seu pastor, sempre respeite-o. Eu tenho ouvido congregações falarem a respeito de seu pastor, como somente falam a respeito dele, criticam, ridicularizam. Como esse pastor alguma vez poderá fazer algo por você? Ele não pode fazer. Você não. Eu não digo esta igreja, porque eu quero dizer às igrejas que eu tenho visto, que se você tem que amar seu pastor, você tem que saber que ele é um ser humano. Humano, sujeito a tudo. Falou assim, é humano, você já sabe, está sujeito a tudo. Todavia, Deus lhe tem feito seu pastor. O Espírito Santo tem feito superintendente. Então, você tem que respeitá-lo daquela maneira. E não importa o que o pastor tenha feito. Se você o respeita em seu coração, como um servo de Deus, Deus lhe respeitará por fazer isso. Não importa. Vai tentar tratar com o servo de Deus. Essa foi a ideia de Abirão e Coré. Irmão Brandão, essa foi a ideia deles. E eles reuniram lá os três, Abirão, Coré e Datã, e juntaram mais 250 ministros para ir contra Moisés. E o que foi o fim deles? Comido pela terra, os três e os 250 ministros e as suas congregações. Se eu tivesse um pastor tipo Abirão, Coré e aqueles 250 que levantava contra o servo de Deus, eu deixaria, porque eu não queria ser comido pela terra. Porque eles não são verdadeiros segundo a Bíblia, segundo a mensagem. Eles são reprovados, diz o profeta de Deus. Porque nenhum eleito persegue outro eleito. São os reprovados, então eles são reprovados. Glórias ao Senhor. Deixa Deus tratar. Quando Deus quis tratar com Moisés, Moisés, sobe aí no Monte Nebo, e agora eu vou tratar com você. Olha a terra lá! Capaz Moisés chorou, falou, Deus, deixa eu entrar lá. Não, você feriu a rocha duas vezes. Você não vai entrar lá. Quem trata com seu servo,

Da página 177. Depois que o sacrifício foi feito, Balaão estava pronto para profetizar, porém Deus amarrou sua língua e ele não pôde amaldiçoá-los, ele os abençoou. Deus amarra a língua. Às vezes nós falamos alguma coisa errada, Deus amarra a sua língua. Minha mãe está ouvindo nessa hora. Deus te abençoe. Sempre tinha um ditado dos antigos: vira sua boca para a privada. Era privada lá no fundo de casa. Não tinha banheiro, era privada. Lá no fundo, vira a boca para a privada. Deus amarra a sua língua. Deus amarrou a língua de Balaão. Em vez de ele amaldiçoar, ele abençoava. Ó Deus, sabe o que disse Davi? Coloca uma guarda na minha boca, Senhor. Fecha a boca dos meus lábios. Deixa eu só falar coisas boas que edificam, que te louvam. E o profeta diz: Balaque ficou muito irado, mas não havia nada que Balaão pudesse fazer quanto à profecia. Ele não podia fazer nada, Deus amarrou a língua dele. Ele tinha sido falado pelo Espírito Santo. Então Balaque disse a Balaão para descer lá embaixo no vale e observar a retaguarda deles, para ver se não havia talvez alguma maneira dele poder amaldiçoá-los. As táticas que Balaque usou são as mesmas táticas que eles usam hoje. Vai lá! Vê lá alguma coisa lá! As táticas de Balaão são as táticas de hoje, de Satanás. Assim diz o profeta de Deus. As táticas de Balaão é as táticas de hoje. Vê lá. As grandes denominações olham com desprezo aos pequenos grupos. E qualquer coisa que acham entre eles para constituir um escândalo, eles ressaltam, expõem em alta voz, falando das denominações, mas hoje até os reprovados também, que é pior, o irmão Brandes, que é pior. E alta voz, se as pessoas modernas viverem em pecado, ninguém diz nada a respeito. Às vezes tem uns aí que não tem nada, misericórdia, devia estar com a cara no chão e clamando dia e noite, porque não tem condição nem de pregar. E está levantando em alta voz. Deus me livre. O profeta diz: ninguém pode pregar esse evangelho se não encontrar no solo sagrado a coluna de fogo, como Moisés encontrou, como Paulo encontrou. Ó Deus, pela graça e misericórdia, nós encontramos essa coluna de fogo no solo sagrado. A mensagem da hora. Mas quando você vê alguém em alta voz, hoje internet e todos os meios de comunicação, fracasso do outro, reprovado. Você quer ouvir um reprovado? Jamais. Porém, deixa eles, os mundanos aí, ó. Ninguém fala nada. Veja, se as pessoas modernas viverem em pecado, ninguém diz nada. Respeite, porque deixe que Mas, porém, deixe que os eleitos metam apuros, e cada jornal criticará isso por
todo o país. Deixa um

direito a entrar em apuros. Cada jornal do país publica. Quando o eleito entra em apuro, e você é um eleito também, o que ele é? Membro do seu corpo. E quando um membro sofre, todo o corpo sofre com ele. Quando um membro padece, todo o corpo padece com ele. Quando um membro é honrado, todo o corpo regozija com ele. Porque somos eleitos. Quando você não fica sabendo que alguém está doente, você não cai de joelho e jejum e oração. Oh, meu Deus, meu irmão está em problema. Meu irmão está em dificuldade. Meu irmão está doente. Pai, você se consome. O Senhor me fez ser sacerdote. O sacerdote dá a vida como louvor. Você se consome. Deus te consome com o seu poder. E a sua oração chega no trono da graça. E ela é respondida. E você vê o doente curado. E você, o restinho das suas forças, é de louvar e glorificar a Deus. Reis e sacerdotes, essa é a nossa origem. Não de reprovados. Porém, deixe um dos eleitos meter em apuros, e cada jornal criticará isso por todo o país. Os eleitos caem de joelhos, meu irmão está em apuro, meu pai. E jejuando e orando. Se meu povo, que se chama pelo meu nome, se humilhar e orar e buscar a minha face, eu ouvirei dos céus. E perdoarei os seus pecados. E sararei a sua terra. Terra brasileira. Ouça os seus eleitos fiéis. Que ora e clama a ti, ó Pai. Quando acontece algum fracasso com o eleito, ele sofre. Os eleitos choram. E eles têm como um privilégio de ficar juntos. Não como sofrendo, mas como regozijo. Eles se sentiram dignos, eles se sentiram honrados de padecer afronta pelo nome de Jesus. Eles se regozijaram por ser digno de sofrer afronta pelo nome de Jesus. Você fica alegre de saber que você é um dos tais. Oh, que privilégio é meu de ficar ao lado do meu irmão, lado da minha irmã, não do lado dos reprovados. Não. Oh, veja, sim, Israel tinha sua retaguarda, a parte carnal. Você não tem? Você não tem a parte carnal? Você não tem uma retaguarda? Se você não tem, você não é normal. Eles tinham o seu lado que não era digno de louvor. Eu tenho. Quem tem um lado aí que não é digno de louvor? Quem não tem é o hipócrita. E o hipócrita não entra no reino dos céus. Todos têm
parte que não é digna de louvor. Vergonha! E toda vez que você abrir a boca, você lembra de Romanos 7. Ou você lembra de Mateus 7. Não julgueis, para que não sejais julgado. Você que quer julgar outro, vá primeiro tirar o arqueiro do teu olho. Aí você olha assim na sua retaguarda, parte que não é digna de louvor, você grita: Deus, tem misericórdia de mim e do meu irmão também. Tem misericórdia de todos nós. Mas apesar de suas olha, veja bem, parte carnal, eles tinham seu lado que não era digno de louvor, mas apesar de suas imperfeições, pelo propósito de Deus. Deus tem um propósito em tudo. Oh Deus, você sabia que Deus tem um propósito de tudo? Já pensou se você não fizesse nada, não falhasse? O homem mais perfeito na Bíblia foi José. José é o tipo da perfeição, mas Deus disse: eu não posso deixar ele ir assim, não. Eu tenho que dar cruzar alguma coisa com ele aí. E quando chegou lá para Jacó, logo com quem? O trapaceiro, o pai dele, Jacó. E só quando o faraó perguntar, fala que nós somos pastores de gado, não de ovelha, porque isso é uma abominação para os egípcios. Quando chegou até Jacó, o faraó: nós somos pastores de ovelha desde nossos pais. Aleluia! Aleluia! Aquele arraião da perfeição, Jacó, trapaceiro, enganador, suplantador, tipo da graça, limpou o arraião da perfeição. Só um é o tal, e este é o Senhor Jesus Cristo. Ele é o tal. A audiência está muito boa. Acho que eu vou continuar. Tem almoço para todo mundo? Mas não está tendo almoço por causa dos decretos, viu? Mas só para alguns que vai continuar. Mas apesar de suas imperfeições, pelo propósito de Deus, Deus fez nós para cair, para falhar, para adoecer. Você já viu? Se não tivesse ninguém caísse, ele já fez para vir pela queda. Todo mundo já nasce caído. Salmo 51, em pecado, já veio caído. Aí bebê, já está caído já. Ele nos salvou. Pelo propósito de Deus. Tudo isso é Deus. Deus não é pego de surpresas. Ele viu antes da fundação do mundo. Ele faz isso, como lemos no princípio, propositalmente. Ele fez e ainda faz. E ai do mundo, por causa do escândalo, não dos eleitos. Ai do mundo, o mundo inclui os reprovados e todo mundo, porque eles abrem a boca. O que eles puder, eles dão risada. Enquanto a gente chora e ora e chega ao trono da graça como fiéis eleitos. E eles falam: e agora? E agora? Quando Jesus morreu, e agora é a ressurreição. E agora a igreja ficou mais forte ainda. O profeta disse que aquela árvorezinha que vem vento
vai e quase joga ela para o chão, ela vai desatando as raízes. O profeta diz: o povo que mais sofre, que mais sofre, que mais passa por provações, é a igreja mais estruturada que existe. Pode vir o que for, ela está firmada na rocha. Não em uma pessoa de carne, mas na eterna palavra de Deus. Eles tinham em seu lado que não era digno de louvor. Mas apesar de suas imperfeições, pelo propósito de Deus, que opera através da eleição, pela graça e não pelas obras, eles tinham a nuvem de dia e a coluna de fogo à noite. Eles tinham a rocha ferida, a serpente de metal e os sinais e prodígios. Eles eram vindicados não em si mesmos, mas em Deus. Este ministério é vindicado não em si mesmo, mas em Deus. Aleluia! Quando eles olhavam lá, olha lá Israel, balão com a língua amarrada, ah, abençoou. Você está com a língua amarrada, rapaz. Abençoe. Oh, Deus. Deus olhava de lé, Deus, ó, eles olhavam, via tanta coisa carnal, imperfeição. Deus olhava de lá, ô Israel, olha suas tendas, tão lindas. Ô Israel, olha aí vocês, você é como um unicórnio, Israel. Sabe o que Deus olhava? Deus olhava através do holocausto, Deus olhava através do sacrifício. Sabe que jeito Deus está nos olhando? Através do holocausto, através do calvário, através da cruz. Quando eu olho hoje, quando eu pela fé eu posso olhar para a sexta dimensão, e eu vejo uma velha veinha lá como uma chave hoje. Como é o seu nome aqui na terra? Maria, minha avó. Levada por este ministério para a sexta dimensão. Quando eu posso ver a minha mãe, a minha mãe, velha mãe, com 73 anos de idade, como crente como nunca, fiel a Deus, desde os seus poucos anos, quase 50 anos que eu estou completando, desde quando eu nasci, e me ensinou este caminho sagrado. Neste ministério rechaçado, combatido, mas vindicado pelo eterno Deus. Que nos ensinou a amar este profeta, a ouvir as suas fitas. Cansado, já velho, gasto pelo tempo. E todavia minha avó sempre dizia: meu filho, quando era ainda menininho, cuidado com o diabo, odeia o pastor Joaquim Gonçalves. Deus de menino eu sabia disso. Ele odeia, ele anda atrás dele. Mas olha, meu filho, é o homem de Deus. Ô vovó, que vovó abençoada. Ô vovó Eunice, vó Lorde, mãe Eunice, ô vovó, ô mamãe, quando eu lembro da igreja de Trindade, quando todo mundo se afastou por causa de um escândalo, a mamãe está lá, 50 anos, receba esta pérola de rosa, mãe.
pela sua fidelidade e perseverança na fé como viúva. Viúva de oração e jejum e servindo a Deus dia e noite. Louvado seja o nome de Jesus. Vamos ficar de pé. E eu quero terminar com esta oração. Oração do profeta de Deus na mensagem respeito. Ó Deus, que amor que Paulo tinha. Ele disse que se tornasse maldito para que seu povo pudesse ser salvo. Ó Pai Deus, nos dá-nos amor um para com o outro assim. Dar-nos aquele amor imortal, aquela decência, aquele respeito um para com os outros, para sermos cristãos suficientes para ignorarmos os erros uns dos outros, para ignorarmos, porque um homem tem sido abençoado por Deus e ele poderá cometer erros. Oh Pai, não nos deixe olhar naquele erro, sabendo que aquele é um precioso irmão que Satanás possivelmente o apanhou em algo. Porém, se ele o fez, nós oramos, Senhor, que tu ajudes a ele ou a ela a sair daquele lugar. Que nós tenhamos amor em nossos corações para irmos após as ovelhas perdidas e trazê-la de volta ao redil. Conceda isto, Senhor. Perdoa as nossas ofensas, assim como nós perdoamos aos que cometem ofensas contra nós. Conceda isto, Senhor. Não nos induza à tentação, porém livra-nos do mal, pois teu é o reino e o poder e a glória para sempre. Amém. Amém. Quando eu lembro da minha avó lá em cima, da minha mãe que ainda está na terra, dos meus filhos, servindo a Deus todos eles, graças a ti, ó Pai, por este ministério que tu levantaste neste país, pela vida do nosso querido amado pastor Joaquim Gonçalves. Dá-lhe saúde, mantém para a glória do Senhor. Vamos aplaudir a Jesus por aquela vida. Louvado seja o teu nome. Somos abençoados por Deus, por este Brasil, graças a Deus. A mensagem chegou aqui nesse estado, nesta cidade. Até fico pensando, ó Deus, o Senhor me mandar para esta cidade tão grande, longe da minha terra. Eu sou de Goiás, Goiânia. Goiânia era um milagre falar em Goiânia. Conheci Goiânia, eu acho que era rapaz, era só lá na roça. Trindade, meu Deus, lá na Trindade, ó cidade. Oh, cidade grande, é só lá nas roças, no bugre, na beira do rio. E na cidade é só na igreja, uma vez no mês, às vezes a pé. Goiânia, coisa mais difícil do mundo em Goiânia. Mas Deus me mandou para cá, para essa cidade tão grande. Esses dias eu estava pensando, irmão Daniel, aqui a mensagem veio dos Estados Unidos, se estabeleceu aqui. Aqui em Campinas, pelo missionário. Quando o pastor Joaquim Gonçalves conheceu, ele veio aqui em Campinas. Senhor, como Satanás batalha essa cidade, porque aqui chegou o Elohim. Aqui
nesse solo brasileiro, a primeira cidade que recebeu a mensagem chama Campinas. Ela é a capital. Aleluia! E aqui tem um povinho que ama esse ministério. Quando o missionário, o pastor Joaquim Gonçalves conheceu e ele mandou para a rádio, programas, para tudo quanto é lugar essa mensagem, o missionário um dia chegou em Goiânia e disse: aquela profecia do rádio cumpre no seu ministério. De, através do rádio e outros meios, Deus está levando. O profeta diz: Deus vem lá no pôr do sol, não é outro ministério, vem lá, e lá no tabernáculo Brana é o armazém, tem mandado para o mundo e tem chegado aqui no nosso país. O diabo combate dia e noite, mas Jesus diz: eu regarei dia e noite, e ninguém há que faça escapar das minhas mãos. Louve e glorifica Deus. Oh, santo é o nome de Jesus.

Aleluia! Glória a Deus! Diga glória a Deus! Aleluia! Louvado seja o Senhor Jesus! Oh, quem dera essas palavras fiquem gravadas com pena de ferro nas tábuas do coração de cada eleito. Senhor Jesus, continue ungindo teu servo. Obrigado, Senhor, por essa tremenda escola dominical, por o Senhor ter falado conosco mais uma vez. Sela isso no coração de cada eleito, ó Pai. Em nome do Senhor Jesus, nós te agradecemos. Amém, amém. Graças a Deus, somos abençoados mais uma vez. 15 para as 3 da tarde, o companheirismo, 17 horas a voz do profeta e o culto da noite. Deus abençoe a todos. Está encerrado o culto. Amém.

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Porque qual dos homens sabe as coisas do homem, senão o espírito do homem que nele está? Assim também ninguém sabe as coisas de Deus, senão o Espírito de Deus.

Porque qual dos homens sabe as coisas do homem, senão o espírito do homem que nele está? Assim também ninguém sabe as coisas de Deus, senão o Espírito de Deus. 1 aos Coríntios, capítulo 2, versículo 11. Amados ouvintes, aqui está mais uma coisa muito profunda que nos revela as Escrituras Sagradas, a Palavra de Deus. Qual dos homens sabe as coisas do homem, senão o espírito do homem? Vale a pena perguntar, esclarecendo melhor: quem conhece seus pensamentos? Quem conhece o que você está pensando nesta hora? A pessoa mais íntima sua não conhece o que você está pensando. Esse é um exemplo. Senão você mesmo sabe o que você está pensando. Assim também ninguém sabe as coisas de Deus, senão o Espírito de Deus. Aqui encerra todo homem, todo programa humano, debaixo de uma condição, uma única condição: ser desfeito, aniquilado, jogado no esterco, como aconteceu com Paulo. Porque o único que sabe as coisas de Deus é o Espírito de Deus. E se nós queremos saber as coisas de Deus, então não devemos estudar Deus, devemos buscar o Espírito de Deus, porque é o único que sabe as coisas de Deus. Mas ninguém, não tem o doutor fulano, nem o doutor ciclano, nem isto nem aquilo. Quem sabe as coisas de Deus é aquele que tem o Espírito de Deus. E o Espírito de Deus não faz acepção de pessoas. Ele toma um pescador ali e o enche do poder de Deus a ponto do Sinédrio perguntar: nós sabemos que eles não têm letras, são indoutos, e ficarem assim embaraçados. Porque o que se necessita para pregar o Evangelho, quando é chamado para isso, desde antes da fundação do mundo, é o Espírito Santo. E quando Deus chama um homem para pregar o Evangelho, ele equipa este homem. Isso não quer dizer que dá muito dinheiro para ele. Ele dá o Espírito Santo para ele, para aquele determinado fim. O que eu mais sinto necessidade nas minhas mensagens, nas minhas pregações, é disto, é do Espírito Santo. Para mim, sem ele, melhor fora ir lavrar a terra, ser um pedreiro, ser um motorista, ser pescador, ser o que for. Sem o Espírito Santo, melhor fora que todos chegassem a este conhecimento. Por quê? O que acontece? A igreja precisa do poder vivificador. E nenhuma mensagem poderá vivificar a igreja a não ser a mensagem do Espírito Santo. Ouvintes, isso seria como que nós tomarmos dois automóveis de luxo para sairmos a uma viagem longa. Bom, tapetes e assentos de cada carro seria de pele de anta, a pele mais suave, que a faria mais cômoda. Vamos ilustrar assim, não é? Os pisos seriam de tapetes grossos e suaves. Os volantes dos carros seriam cobertos de níquel e incrustados de diamantes. O motor seria
um que haveria passado por muitas provas para que fosse o motor ideal. E toda a sua parte externa, niquelada e qualquer coisa assim. Os rolamentos de todas as rodas estariam muito bem engraxados. Os pneus seriam de tal qualidade que não haveria possibilidade de ter problemas de nenhuma classe. Vejam só que automóveis bons, hein? Tudo haveria sido provado cabalmente. Logo, ambos os carros seriam tirados da fábrica. Se colocaria gasolina nos dois. A gasolina quer dizer o poder, pois a gasolina contém a química correta para isto. Mas agora, quando vamos acender os motores para pôr a rodar os dois carros, ainda que aparentemente idênticos, iguais, um deles não tem faísca. Não tem o poder para acendê-lo, para provocar a explosão da gasolina, do poder. Bom, você me diria, o poder está na gasolina. Sim. Porém, não importa quanto poder tem a gasolina, se não há faísca para manifestar esse poder, se não há esse poder para confirmar que em verdade isso é gasolina, então daria o mesmo resultado como se fosse água. Era o mesmo que tivesse água naquele tanque. Se não há corrente, se não há bobina, se não há platinado, se não há velas, se não há corrente naquilo, se não há bateria, então o que adiantaria aquele poder no tanque? O que adianta Cristo? O que adianta a Bíblia? Se não há este poder vivificador? Não importa quanto reclamem os teólogos, nem quão correta tenham as igrejas, nem quanta educação tenham, nem quão semelhante à Bíblia pareçam, enquanto o molho não for movido, enquanto o Espírito Santo não vier sobre a pessoa, sobre a igreja, para vivificar essa palavra, o Espírito não se moverá. A gasolina representa a palavra. É a verdade. Fica aquela coisa muito linda, muito polida ali, mas inerte, sem o poder vivificador. Temos Cristo? Tem, sim. Temos gasolina? Temos, mas não tem faísca. Temos a Bíblia? Temos. Temos um cartucho muito bem carregado. Mas não puxamos o gatilho. Temos dado muita importância à mecânica e nenhuma importância à dinâmica. A dinâmica seria justamente isto, a faísca para fazer explodir aquele poder, a gasolina que chega ali nas cabeças dos pistões, já gasificada. Então vem a faísca e faz explodir aquilo, e o carro então está em movimento. Não importa até se ele seja um carro feio, mas vai se mover. O que deve chegar na cabeça desses homens aí é isto. O que deve chegar nas nossas cabeças é isto. É o poder de Deus dinamizado pelo Espírito Santo. Não um engenho intelectual acerca de Deus. Isso nunca faz funcionar. Isso é como Dagom na presença da arca. Cai de bruços. Se necessita do poder dinâmico de Deus, se necessita do poder da ressurreição de Jesus Cristo sobre a igreja para manifestar que isto em verdade é gasolina,
e trazê-lo a cumprimento. A palavra de Deus é gasolina, a palavra de Deus é poder, mas é necessário que haja uma faísca. É necessário que haja o Espírito Santo para dinamizar aquilo. Isso seria o Espírito de Deus em nós, nos levando a conhecer as coisas de Deus pelo Espírito de Deus e não pelo Espírito do homem. Você conhece a Cristo pelo poder do homem, mas você deve conhecer a Cristo pelo poder do Espírito Santo. Pode ser que se encontre, na verdade, numa lata de gasolina, mas o que está lá dentro é água? Seria outro exemplo? A única prova disso está em comunicar-lhe a vida. Ouvinte amado, se o evangelho que você tem crido não lhe comunica, não lhe relaciona com a vida de Cristo, alguma coisa estará mal a seu respeito, ao seu destino eterno. Só se pode provar se é gasolina ou não, se é o poder ou não, se houver faísca. E quando você trata de introduzir o Espírito Santo numa denominação, isso é melhor que não fizesse. Isso é como que botar remendo de pano novo em vestido velho. Isso é como quando o motor está falhando. Deste modo, sabe o que vai acontecer? Porá a perder a química da coisa, o poder da gasolina, e aquilo só vai encher de carvão as cabeças dos pistões. Os mecânicos dizem, está carbonizado, esse carro precisa ser descarbonizado, por isso está grilando, está esquentando, está falhando. E quanto mais falha, mais carvão aumenta, porque não está queimando direito. Aleluias! Eu estou feliz, contente, porque há um poder com força de 10 mil octanos. A palavra de Deus e o Espírito Santo para incendiá-la e assim ressuscitar o poder de Deus na vida de um homem, de uma mulher ou mesmo numa igreja, e assim dar a força a esse automóvel para que possa caminhar sob o poder dinâmico do Espírito Santo, o qual regressou e foi movido sobre o povo no dia de Pentecostes, mostrando que Ele é o mesmo ontem, hoje e para sempre. O Evangelho, a mensagem que Deus nos manda através do profeta desta era, é justamente isto que nós estávamos precisando. Ali estava o primeiro molho movido, que ressuscitou, era Cristo, o primeiro entre todos os profetas, o qual foi o Filho de Deus, o Rei de todos os profetas. Tem havido igrejas e mais igrejas, noivas e mais noivas, porém tem que vir uma, aleluia, tem que aparecer uma noiva verdadeira, que não somente terá mecânica, mas também terá dinâmica disso. Isso fará com que essa igreja se mova e viva no poder de sua ressurreição, não sob o poder do dinheiro, não sob o poder do intelecto, não sob o poder de fama, de realizações materiais, de aparências. Porém, se nós não chegarmos a esse lugar e encontrarmos esse ponto, de que nos vale estar polindo as calotas das rodas do carro? Que benefício há em estar mudando a aparência ou dar-lhe uma polida completa quando não tem nada de dinâmica?
Não importa quanto a mecânica esteja correta, tem que haver uma dinâmica para fazê-la funcionar. Que nos adianta estar construindo suntuosos templos, gastando fortunas e fortunas com sistemas educacionais acerca de Deus, polindo homens? O que adianta isto se nos falta o poder vivificador do Espírito Santo? Mas as Escrituras mostram claramente que Deus não vivifica essas coisas.

Espírito Santo. Mas as Escrituras mostram claramente que Deus não vivifica essas coisas. Deus vivifica é um corpo no qual habita o Espírito de Cristo. Embora sendo humilde, simples, ali está o ponto exato onde Deus mira. Aleluias! O que provou que Jesus Cristo foi ressuscitado? Eles mentiram, pagaram soldados, compraram soldados para dizerem que era mentira. Mas logo o coxo estava andando lá na porta formosa do templo deles. Não tenho ouro nem prata, dizendo, não tenho beleza, não tenho aparência, não tenho grandes coisas, mas o que eu tenho, isso eu te dou. Eu só sei pescar os peixinhos ali e vender na feira. Foi o que meu pai me ensinou. Mas o que eu sei agora, o que eu tenho, isso te dou. Em nome de Jesus Cristo Nazareno, levanta-te e anda. É desse poder que está precisando a igreja. É deste socorro bem presente na angústia desse século. Porque ele é socorro bem presente na angústia. Mas o homem quer esse socorro? Não. Eles confiam em carros e cavalos, em seus poderes próprios. Mas nós faremos menção do nome do Senhor, começando do batismo. Sim, amados. Ele foi exclusivamente a palavra, Jesus. Ele foi o próprio Deus. Foi a dinâmica na palavra o que fez com que o corpo de Jesus Cristo, estando frio, rígido e morto no sepulcro como estamos nós, se movesse a vida e levantasse de novo, movendo mesmo a pedra. Foi esse poder vivificador que penetrou naquele túmulo, movendo antes a pedra. Foi o poder vivificador que penetrou no túmulo de Lázaro e o chamou para fora. Oxalá que todos nesse instante pudéssemos parar, frear, deixar cantar os pneus, queimar os pneus, deixar sinal da nossa parada para os nossos filhos verem onde paramos, porque o abismo está ali na frente. Ou se salvam agora ou nunca mais. O mundo está moribundo. Não há nenhum sistema que possa salvar o mundo da grande catástrofe do terceiro batismo profetizado nas Escrituras. Querem passar por cima da Bíblia, mas não importa, passaram por cima de Cristo, cuspiram em Jesus, mas Jesus se cumpriu. A palavra se cumpre. Ó Senhor Deus, Pai eterno e Deus bendito, Deus da glória eterna, só Tu podes fazer isto pelos Teus filhos, dinamizar essa fé, dinamizar essa palavra que temos ouvido, dar faísca desse poder tremendo da Tua palavra, na qual temos crido pelo Espírito Santo, em nome do Senhor Jesus, ó Pai. Faça descer nesse instante em todos estes meus amados irmãos este poder vivificador, a faísca do Espírito Santo, queimando, explodindo, ó Deus, e dando vida, vida abundante para cada um. O enfermo seja curado e o poder de Deus seja introduzido nesses corpos aniquilados, em nome de Jesus Cristo. Amém, Senhor. Amém.

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1: Todos nós discutimos tanto se devemos batizar para trás ou para frente, ou seja, lá como for. Ou seja, lá como for, mas como você é batizado, não faz nenhuma diferença ou qual igreja você pertença. O que evidência você tem de que é um cristão? Se você não tiver amor, você não tem Deus.
2: We need love.
1: Nós precisamos de amor.
2: God so loved the world that he gave his only begotten son.
1: Deus amou o mundo de tal maneira que ele deu seu filho unigênito.
2: Now when love is projected and it comes to its end, sovereign grace produces what love projected.
1: Agora, quando o amor é projetado e ele chega ao seu fim, a graça soberana produz o que o amor projetou.
2: When God so loved the world that his love was at the end of its going, and then that love projected sovereign grace that gave us a Savior.
1: Quando Deus amou o mundo de tal maneira que o seu amor estava no fim de seu segmento, e então aquele amor projetou a graça soberana que nos deu o Salvador.
2: That's how we got Jesus.
1: Foi assim que recebemos Jesus.
3: Amen.
2: It's because that God loved the world.
1: É porque Deus amou o mundo.
2: Something was produced because of his love.
1: Algo foi produzido por causa do seu amor.
2: And Jesus, the Savior, was produced.
1: E foi produzido Jesus, o Salvador.
2: The grand old story that we so forget so easy.
1: A grande velha história a qual esquecemos tão fácil.
2: Way over in Switzerland many years ago, and some of you men and women around my age can remember reading it in your readers.
1: Há muitos anos atrás na Suíça, e alguns de vocês, homens e mulheres que têm mais ou menos a minha idade, podem se lembrar lendo isto em suas anotações. A Suíça era um pequeno grupo de pessoas que saiu lá das montanhas da Alemanha.
2: And they had themselves a little economy.
1: E eles ajuntaram para si mesmos uma pequena economia.
2: There was no warring people.
1: Eles não eram um povo guerreiro.
2: They were peaceful people.
1: Eles eram um povo pacífico.
2: And all of a sudden there came a war against them.
1: E de repente ali veio uma guerra contra eles.
2: And the Swiss got their old sickle blades and sticks, rocks and what they could find.
1: E os suíços apanharam todas as suas velhas foices afiadas e paus, pedras, e o que eles puderam encontrar.
2: And went down out of the mountains to meet the enemy on the plains.
1: E desceram das montanhas para se encontrar com o inimigo na planície.
2: And there they were standing there.
1: E ali estavam eles de pé.
2: Just a little group of people.
1: Todos recuados, apenas um grupinho de pessoas.
2: And a great marching army coming like a brick wall.
1: E um grande exército marchando se aproximava como um muro de tijolos.
2: They didn't have a chance.
1: Eles não tinham chance.
2: But there was one hero among them, by the name of Otto von Winkler.
1: Mas ali havia um herói no meio deles, chamado Arnold von Winkler.
2: And he kissed his wife and his babies goodbye a few hours before he went to battle.
1: E ele beijou a sua esposa e suas crianças, dando adeus, poucas horas antes de ir para a batalha.
2: He loved his home.
1: Ele amava o seu lar.
2: He loved his nation.
1: Ele amava a sua nação.
2: Therefore, his love constrained him to do something about it.
1: Portanto, seu amor o constrangeu a fazer algo em relação àquilo.
2: And he said, "Man of Switzerland, this day I'll give my life for Switzerland."
1: E ele disse: "Homens da Suíça, neste dia eu darei a minha vida pela Suíça."
2: They said, "What will you do, Arnold von Winkler?"
1: Eles disseram: "O que você fará, Arnold von Winkler?"
2: He said, "Just follow me and fight with what you've got."
1: Ele disse: "Apenas me sigam e lutem pelo que vocês possuem."
2: And he threw up his arms and he looked towards the deepest of the spears as they marched on like one great big wall.
1: E ele levantou seus braços para cima e olhou em direção às pontas das lanças enquanto seguiu marchando como um grande imenso muro.
2: And he found the deepest of the spears.
1: E ele encontrou a ponta das lanças.
2: And he screamed, "Make way for liberty!"
1: E ele gritou: "Abra um caminho à liberdade!"
2: And he started running with his hands in the air.
1: E ele começou a correr com as suas mãos levantadas.
2: And he screamed again, "Make way for liberty!"
1: E ele gritou novamente: "Abra um caminho à liberdade!"
2: Before he left his ranks, he said, "Across the mountain yonder is a little white home."
1: Antes de dar sua vida, ele disse: "Lá do outro lado da montanha há uma pequena casa branca."
2: And two little children and a sweet wife.
1: E duas criancinhas e uma dócil esposa a quem eu nunca mais verei.
2: Take care of them.
1: Cuidem deles.
2: I'll give my life to defend them.
1: Mas eu darei a minha vida para defendê-los.
2: Love makes you do things.
1: O amor faz você fazer coisas.
2: And when the church gets the real love of God,
1: e quando a igreja obtiver o verdadeiro amor de Deus em seu coração, ela fará coisas. Eles não se envergonharão.
2: Oh,
1: Cristo não quer que você seja... Não é tanto o fato de ser leal. Ele não quer ser o seu patrão. Ele quer o seu companheirismo.
2: That's what God wants, is to have fellowship with you.
1: É isto que Deus quer, ter companheirismo com você.
2: And as this Arnold von Winkler rushed towards the lines, he grabbed an armful of spears and threw them into his heart as he fell on them and plunged himself to death.
1: E enquanto este Arnold von corria em direção às linhas, ele agarrou um punhado de lanças e as cravou em seu coração enquanto caía sobre elas e mergulhava para a morte. Foi um ato tão corajoso que aquilo derrotou o inimigo.
2: And those who followed him screaming with sickles in their hands, and rocks and stones and sticks. But they beat the enemy out of the country.
1: E aqueles que o seguiram, gritando com as foices em suas mãos, e pedras e rochas e paus, expulsaram o inimigo do país.
2: And Switzerland has never had a war from that day to this.
1: E a Suíça nunca mais teve uma guerra desde aquele dia até este.
2: That heroism is seldom ever compared and never exceeded. For all that was a little thing.
1: Aquele heroísmo raramente comparado e nunca superado, mas aquilo foi uma coisinha.
2: So one of the days when Adam's fallen race was back into the corner that sent prophets and laws.
1: Um dia, quando a raça caída de Adão foi colocada em um canto, eles tinham e leis.
2: And they refused them. And the devil, sin and sickness, had backed Adam's race into the corner.
1: E eles as havia recusado, e o diabo, pecado e enfermidade, havia colocado a raça de Adão em um canto.
2: And there was one step down in heaven, that I'll go to the earth.
1: E ali houve um que saiu do céu e disse: eu irei até a terra.
2: But God so loved the world.
1: Porque Deus amou o mundo de tal maneira que o seu amor o constrangeu a fazer algo.
2: He projected a Savior who came to the earth and found the

0: enviou de volta o Espírito Santo e disse para a sua igreja: tome isto e lute da melhor maneira que você puder. Aí está onde a igreja perde isto hoje. O amor de Deus que não derrama sobre os corações um Espírito Santo e os homens com medo de tomá-lo? Seria melhor você tomar alguma teologia feita pelo homem e tentar lutar? Você perderá. Tome o que o nosso líder deu. O Senhor Deus te dará fortalecimento. Porque Deus amou o mundo de tal maneira que deu seu Filho unigênito.
1: Oh,
0: eu tenho observado isto. Muitos de vocês leram o livro daquela época lá em cima, em Portland, Oregon, quando um maníaco correu até a plataforma. Contudo, isto termina em uma pequena linha individual.
1: The maniac went out to the platform that night before 6,500 people and was going to kill me.
0: O maníaco subiu até a plataforma naquela noite diante de 6.500 pessoas e ele ia me matar.
1: Great big burly giant weighed about 250 pounds or maybe more, stood nearly 7 foot, a maniac out of the insane institution.
0: Um enorme, gigante, troncudo, pesando cerca de 115 quilos ou talvez mais, ficou aproximadamente a uns 2 metros. O maníaco que havia saído do sanatório mental.
1: And I was speaking on faith.
0: E eu estava falando sobre a fé.
1: I weighed 128 pounds.
0: Eu pesava cerca de 75 quilos.
1: And I've seen about 300 preachers run from the platform.
0: E eu via cerca de 300 pregadores correrem da plataforma porque eles o conheciam. Ele odiava pregadores. Ele estava procurado pela lei. E quando ele correu para a plataforma, eu não o conhecia. E ele deu um grito bem forte e cerrou os seus dentes e os seus olhos voltados para trás. E ele começou a andar em minha direção.
1: E ele disse: "You hypocrite, you snake in the grass."
0: E ele disse: "Seu hipócrita, sua serpente rastejante."
1: He said, upon this platform, posing yourself as a servant of God.
0: Ele disse: "Em cima desta plataforma, colocando a si mesmo como um servo de Deus,
1: you're nothing but a hypocrite.
0: Você não passa de um hipócrita."
1: Everyone kept still.
0: Todo mundo ficou quieto.
1: About that time, two little policemen that I led to Christ back in the dressing room ran out to grab him.
0: Naquele momento, dois pequenos policiais que eu havia guiado a Cristo correram lá do vestiário para agarrá-lo.
1: And I motioned to them.
0: E eu acenei para eles.
1: I said, this is not a flesh and blood affair.
0: Eu disse: Este não é um assunto.

0: carne e sangue.
1: But the strange thing was that when the man went up there, I wasn't afraid.
2: That's right.
0: Mas a coisa estranha foi que quando o homem subiu ali em cima, eu não fiquei com medo.
1: Now, perfect love casts out fear.
2: Amen.
1: And that's the reason people won't take God at his word for healing.
0: Agora o amor perfeito lança fora o medo. Essa é a razão pela qual as pessoas não tomam Deus em sua palavra para a cura.
1: They don't love him well enough because you're scared he won't keep his word.
2: Amen.
0: Elas não o amam o suficiente porque você tem medo dele não cumprir com sua palavra.
1: That's the reason that people fear somebody else will say something against them if they receive the Holy Spirit.
0: Esta é a razão pela qual as pessoas temem que alguém diga algo contra elas se elas receberem o Espírito Santo.
2: Amen.
0: Elas têm medo que alguém ria e critique.
1: But when love comes in,
0: mas quando o amor chega,
1: what made Moses leave Egypt?
0: O que fez Moisés sair do Egito?
1: The throne was at his feet, but he esteemed the reproach of Christ greater riches than all the treasures of Egypt.
0: O trono estava aos seus pés, porém ele considerou a vergonha de Cristo maior riqueza do que todos os tesouros do Egito.
1: What?
0: Por quê?
1: Not to say I'll make it better for you, but to take the place with his people.
0: Não disse, agora eu não faço isso para levar vantagem com vocês, mas para tomar o lugar com o seu povo.
1: That's what the Spirit of Christ that made him take his place with the people.
0: E é isto que o Espírito de Cristo faz, tomar o seu lugar com as pessoas.
1: That's what made Christ take his place with the people.
0: Foi isto que fez Cristo tomar o seu lugar com o povo.
1: That's what makes a Christian today come out and take his stand with Christ. Live it on.
0: É isto que faz um cristão hoje sair e tomar a sua posição com Cristo, viver ou morrer.
1: Fellowship, love one another.
0: O companheirismo, amem uns aos outros.
1: And you love God and you're not scared what the devil's got to say with you.
2: Hallelujah.
0: E quando você ama a Deus, você não tem medo do que o mundo tenha para dizer ou fazer.
1: When this maniac pulled back his great arms and something another happened.
0: Quando esse maníaco levou para trás o seu enorme braço, algo aconteceu.
1: Oh, I wish I could live that way all the time.
0: Oh, eu gostaria de poder viver daquele modo o tempo todo.
1: And it rushed towards me.
0: E ele avançou em minha direção.
1: And he drew back his great mighty arms.
0: E ele levou para trás os seus grandes e fortes braços.
1: Now you better not be just kidding.
0: Agora é melhor você não estar apenas brincando.
2: Amen.
1: You better know what you're talking about.
0: É melhor você saber a respeito de que você está falando.
1: And with witch doctors in Africa, hoodoo men in India, they'll challenge you.
0: E com os feiticeiros na África, os homens do voodoo na Índia, eles te desafiarão.
1: But if you really love him, don't be scared.
0: Mas se você realmente o ama, não fique com medo.
1: He said, I'll be with you.
0: Ele disse, eu estarei contigo. Oh, eu nunca vi isto falhar e isto não falhará.
1: So the man got real close to me and the people just hushed.
0: Então o homem chegou bem perto de mim e o povo simplesmente se silenciou.
1: And he dropped back his breath, halted and spit all over my face.
0: E ele se retraiu grosseiramente e cuspiu em toda a minha face.
1: And he said, "You snake in the grass."
0: E ele disse, sua cobra rastejante.
1: I'm going to show how much servant of God you are.
0: Eu vou mostrar quanto você é servo de Deus.
1: I'm gonna knock you way out in the middle of that audience.
0: Eu vou te jogar bem lá no meio daquele auditório.
1: He was well able to keep his threat.
0: Ele era bem capaz de cumprir com a sua ameaça.
1: But he didn't know God.
0: Mas ele não conhecia Deus.
1: That was the main thing.
0: Aquela era a coisa principal.
1: I kept real still. Never said a thing.
0: Eu continuei bem quieto. Não disse nada.
1: And my heart was going out to him.
0: E meu coração estava partindo por ele.
1: Now you just can't imagine that.
0: Agora você simplesmente não pode imaginar o que é aquilo.
1: It's got to be real.
0: Aquilo tem que ser real. As pessoas têm visto tanta simulação no amor até ficarem enojadas e cansadas disto. Seja o que você for,
1: if you're a Christian, be one.
0: Se você é um cristão, seja um.
1: God's grace will make you one.
2: Amen.
0: A graça de Deus te fará um.
1: And the man walked closer to me. And I loved him. Because I knew he didn't mean that.
0: E o homem chegou mais perto de mim. E eu senti amor por ele. Porque eu sabia que ele não tinha intenção de fazer aquilo.
1: I thought it's the devil that makes that man say that.
2: Amen.
0: Eu pensei, é o diabo quem faz aquele homem dizer aquilo.
1: He's the man who would love his family like I do mine.
0: Ele é um homem que amaria sua família como eu amo a minha.
1: He would like to eat and drink and fellowship.
0: Ele gostaria de comer, beber e ter companheirismo.
1: But the thing of it is because the devil has possessed him.
0: Mas a coisa é porque o diabo se apossou dele.
1: He's a human being the same as I am. Those kind of thoughts.
0: Ele é um ser humano do mesmo modo que eu sou. Esses tipos de pensamentos.
1: You can't do that unless God does it for you.
2: That's all right.
0: E você não pode fazer aquilo a não ser que Deus o faça por você.
1: And when he got close to me, he drew back his arms and he said.
0: E quando ele se aproximou de mim, ele levantou para trás seus braços e ele disse.
1: I'm just going to knock you out in the middle of that audience and break every bone in that little old frail body of yours.
0: Eu simplesmente vou te nocautear no meio desse auditório e quebrar cada osso deste velho, pequeno e frágil corpo seu.
1: I never opened my mouth and said a word.
0: Eu não abri a minha boca e não disse uma palavra.
1: But then all of a sudden, something began to speak.
0: Mas então, de repente, algo começou a falar.
1: And the Holy Spirit began to speak and said, because you have challenged the Spirit of God tonight, you have fallen on my feet.
0: E o Espírito Santo começou a falar e disse, por que você desafiou o Espírito de Deus nesta noite? Você se prostrará aos meus pés.
1: There was both threats, both prophecies.
0: Ali estavam os dois, a ameaça e a profecia.
1: He said, knock you out in the middle of the audience?
0: Ele disse, eu vou te nocautear no meio do auditório.
1: The Spirit of God said, you'll fall over my feet.
0: O Espírito de Deus disse, você se prostrará aos meus pés.
1: He said, I'll show you whose feet I'll fall over.
0: Ele disse, eu te mostrarei aos pés de quem eu vou cair.
1: And he threw back his arm to strike me. And still there was no fear.
2: Thank you, Lord.
0: E ele levou para trás o seu braço para me acertar, e mesmo assim não havia nenhum medo.
1: I wasn't there because I wanted to be seen.
0: Eu não estava ali porque eu queria ser visto.
1: I was there with a commission from God to the world.
0: Eu estava ali com uma condição de Deus para completar.
1: And when he started to start, something within me.
0: E quando ele começou a atacar, algo apareceu.
1: He said, Satan, leave the man.
0: Ele disse, Satanás, deixe o homem.
1: And when it did, his great eyes seemed to push out.
0: E quando isto foi dito, seus grandes olhos pareciam sair para fora. Seus dentes totalmente cerrados, e ele se virou e caiu sobre os meus pés, até os policiais chegaram para tirá-lo rolando dali. O que foi aquilo? Amor.
3: Momento de meditação. Bem-aventurado o homem que não anda segundo o conselho dos ímpios, nem se detém no caminho dos pecadores, nem se assenta na roda dos escarnecedores. Antes tem o seu prazer na lei do Senhor, e na sua lei medita de dia e de noite. Que a sua plena satisfação sempre esteja na lei do Senhor, e na sua lei medite de dia e de noite.

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A mensagem do profeta de Deus para esta decadente geração, o Elias prometido na Bíblia Sagrada, Malaquias capítulo 4, versículo 5. Eis que vos envio o profeta Elias antes que venha o dia grande e terrível do Senhor. E Mateus 17, 11. Em verdade, Elias virá primeiro e restaurará todas as coisas.

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Amém. Bom dia com Jesus. Vamos todos juntos? O Senhor é a força da nossa vida. Graças a Deus. Olhe para o seu irmão e diga para ele: Shalom, meu irmão. Shalom. Shalom. Paz do Senhor. Shalom, shalom. Graças a Deus por mais um culto que o Senhor nos concede. Vamos marcar a Escritura, Apocalipse capítulo 10, versículos do 1 ao 7. Escritura que será lida esta manhã, Apocalipse capítulo 10, versículos do 1 ao 7, e nós vamos cantar o hino de número 131, a graça de Deus revelada. Todos conhecem, portanto, todos nós vamos cantar, louvar ao Senhor. Solte sua voz. Graça, graça, a mim basta a graça de meu Jesus.

0: God forgive me for telling it. See?
1: Agora, se isto for empecilho para você, então Deus me perdoe por tê-lo dito. Vem.
0: I've never told it before, only to my church, my own church.
1: Eu nunca disse isto antes, somente para minha igreja, minha própria igreja.
0: And I look back,
1: e eu olhei para trás.
0: And I hope, by the grace of God, that you don't class me a fanatic.
1: E eu espero, pela graça de Deus, que você não me classifique como um fanático.
0: If I am, I don't know it.
1: Se eu sou, eu não sei.
0: I don't want to be. No.
1: Eu não quero ser. Você entende? Mas eu...
0: God in heaven knows that this is true as I hold my Bible, or as I told you last night about the squirrels. This happened just recently.
1: Deus no céu sabe que isto é verdade, enquanto seguro minha Bíblia sobre isto, exatamente como eu lhes contei ontem à noite sobre os esquilos. Isto aconteceu recentemente.
0: I looked back and I seen myself and I wasn't moving.
1: Eu olhei para trás e vi a mim mesmo e eu não estava me movendo.
0: And I turned, looked this way, it looked like a little place coming down like this.
1: E virei e olhei para este lado, parecia um pequeno lugar descendo assim.
0: And I say this not as an apology, but I've been pretty hard on women.
1: E eu não digo isto como um pretexto, mas eu tenho sido duro com as mulheres.
0: I've been called a woman hater, but I'm not.
1: Eu tenho sido chamado de odiador de mulheres. Mas eu não sou.
0: I'm not.
1: Eu não sou.
0: I like my sisters, but I don't like to see women acting the way these modern American women are.
1: Eu gosto de minhas irmãs, mas eu não gosto de ver as mulheres agindo da forma que essas modernas americanas fazem.
0: When I went to San Angelo, the catacomb, in Rome, in Italy, there was a sign up there by the catacomb said, "Please, American women, put on your clothes before entering this place and honor the dead."
1: Quando fui até St. Angelo, nas catacumbas em Roma, na Itália, havia um aviso ali em cima das catacumbas que dizia, "Por favor, mulheres americanas, coloquem suas roupas antes de entrarem neste lugar em respeito aos mortos."
0: Notice to the American women.
1: Um aviso para as mulheres americanas.
0: Well, it's a disgrace.
1: Ora, é uma desgraça.
0: They asked me, "Haven't you all got any decent women over there?"
1: Eles me perguntaram, "Você tem alguma mulher decente lá?"
0: I said, "Oh, sure we have. That's that other crowd, see?"
1: Eu disse, "Oh, claro que temos. Isto é apenas o... Aquele é outro grupo, vem."
0: But they know, just as American, that's what it was.
1: Mas elas eram conhecidas como americanas. Isso é o que era.
0: And so this, I won't have time in this meeting to tell you.
1: Então,

0: tudo é 13.
1: Everything is woman.
0: Tudo é a mulher.
1: And remember, thus saith the Lord, there'll be a woman rule before the end time.
0: E recordem, assim diz o Senhor, haverá uma mulher que governará antes do fim do tempo.
1: She'll either be president, vice president, or it'll be the Catholic Church as a woman.
0: Ela será uma presidente, vice-presidente, ou será a Igreja Católica como uma mulher?
1: I see her, a great woman, the nation bowed to her.
0: Eu a vi, uma grande mulher, a nação se inclinando para ela.
1: It'll be one before the end time.
0: Isto será antes do fim do tempo.
1: Thus saith the Lord.
0: Assim diz o Senhor.
1: Write it down, find out, you young people.
0: Anote isto e descubram, vocês jovens.
1: See if it happens.
0: Veja se isto acontece.
1: If it isn't, I'm a false prophet.
0: Se não acontecer, eu sou um falso profeta.
2: Graças a Deus. Um bom dia com Jesus. O Senhor continue nos abençoando. Convite para a cerimônia de casamento. Com a bênção de seus pais, Renato Carvalho da Silva e Rita Jesus Cardoso Silva e Tereza F. Casagrande Oliveira, Esther e Lucas convidam para a cerimônia de seu casamento, a realizar-se no dia 27 de fevereiro de 2021, às 18 horas, na Igreja Evangélica Cristã Tabernáculo da Fé, na Rua Iguatinga, número 171, Santo Amaro, São Paulo. E a cerimônia será transmitida através da internet. Fica então o convite à igreja e o convite também será afixado ali no quadro de aviso. Deus os abençoe. Deus abençoe esta união. Estará se batizando hoje, após a escola dominical, a irmã Ana Júlia Mantovani Leobino. Aonde está a irmã? Está aqui? Ana Júlia? Está aí, poderia se colocar de pé? Ah, está ali atrás. Deus a abençoe. Será batizada em nome do Senhor Jesus Cristo hoje. Obrigado, irmã. E você que tem o desejo de também receber este nome, que é sobre todo nome, é sua oportunidade. Basta falar com um dos diáconos e você também receberá esse batismo. O irmão João Aparecido Rostirola comunica que se mudou para Paulínia e vai congregar aqui novamente com os irmãos. Já congregava conosco, depois mudou e agora está comunicando que vai voltar a congregar. Onde está o irmão? Ah, está ali. Deus o abençoe, meu irmão. Deus o abençoe. Testemunho. Bom dia com Jesus. Quero expressar minha gratidão a Deus e deixar meu testemunho para a honra e glória de Deus. Tinha em meu coração o desejo de ser mamãe, e sempre cria que Deus iria me dar um filho, mesmo que por vezes a medicina dizia o contrário. Eu cria. Por vários cultos, o pastor tem orado por irmãs que desejam ter filhos. Mas no culto do dia 10/1, no final do culto, eu estava orando e clamando a Deus por um filho, e na mesma hora nosso pastor disse as seguintes palavras: tem alguma mãe que precisa ter um filho e não está concebendo? O Espírito Santo veio sobre mim. Você pode ter, irmã, depende de sua fé. Eu saí dali crendo e falando em meu coração: eu creio, e Deus assim o fez, estou grávida. Deus abençoe meu pai e meu pastor Cleomar Borges pelas orações e que meu filho venha para ser uma bênção para este ministério que Deus tem usado a nosso favor sem cessar. Irmã Sara Borges Porto, Deus a abençoe. Deus abençoe esta gestação e esse é o nosso Deus, poderoso Deus, que atua ao nosso favor. E você vai ter agora a mesma oportunidade de orar a esse Deus e poder receber aquilo que você precisa.

0: necessita. Vamos então orar. Vamos orar com o pastor Wesley Rodrigues. Nós vamos orar também por irmã Lourdes, que se encontra internada. Nós vamos orar em favor dela também e pelos nomes no livro de oração.
1: Amado Deus, mais uma vez, ó Pai, estamos aqui reunidos, inclinados, nossos corações inclinados diante do Senhor. Agradecendo a Ti, ó Pai, porque o Senhor tem ouvido o nosso clamor, o pedido do Teu povo, as necessidades dos Teus filhos. O Senhor tem cuidado de nós, Pai. Obrigado por tudo que o Senhor tem feito. E desta forma, com esta fé, que o Senhor responde às orações, pedidos nesta hora são entregues diante do Senhor através das mãos levantadas. Ó grande Deus Todo-Poderoso, conhecedor de todas as coisas, continue ajudando a todos nós, Pai. Em nome do Senhor Jesus, nomes no livro de oração, pessoas internadas, como foi falado. Ó Deus, o Senhor é o médico dos médicos, e nós intercedemos como a igreja do Senhor, ó Pai. E que nesta manhã, mais uma vez, o Senhor possa falar através do Teu vaso ungido, ó Pai. Que o Senhor dê força e saúde e que o Senhor possa falar aos nossos corações aquele recado que o Senhor tem para cada um, ó Deus, em nome do Senhor Jesus. Amém, Senhor.

Justifica a ausência, irmão Rio de Ruth Garcia, por viagem. Também justifica a ausência, irmão Marcos Davi e família. E agora nós vamos ver as igrejas que nos acompanham através da internet. A Igreja de Boa Esperança, Deus os abençoe. A Igreja de Pouso Alegre, Deus abençoe. Americana, Deus abençoe os irmãos em Americana. Mogi Mirim, Deus abençoe. Indaiatuba, pastor Wesley Rodrigues, Deus os abençoe. Santo Antônio do Amparo, Deus abençoe aos irmãos. Também a igreja em Pirassununga está nos acompanhando. E Sandra Mantovani, Madalena Machado, Rogério e família, Lúcia, Edna, Bismiel e família, Abraão e família, Jonatas Mantovani, Daiane, Alípio Carlos, Davi Almeida e família, Pedro Araújo e Cleonice Araújo, Tito e Cainã, Márcio de Jesus e família, e Edmária e Darian. Total de 86 computadores, aproximadamente 164 irmãos que nos acompanham estão sendo abençoados. Deus abençoe a todos que nos acompanham, as igrejas e aos irmãos também. E agora nós vamos acompanhar, na voz do profeta, a mensagem: qual a atração sobre a montanha?

0: saying, Hosanna to the Son of David.
1: E as multidões que iam adiante e a que seguia clamava dizendo, Hosanna ao Filho. Qual é a atração sobre a montanha? William Marion Branham, 25 de julho de 1965, Tabernáculo Branham, Jeffersonville, Indiana, Estados Unidos da América.
2: Only
1: somente crer.
2: Only
1: somente crer.
2: All
1: tudo é possível. Somente crer.
0: Let's bow our heads now.
1: Vamos inclinar nossas cabeças agora.
0: Father God, that's our sincere prayer tonight.
1: Deus Pai, esta é a nossa sincera oração nesta noite.
0: Seeing all that you are doing for the people in this day.
1: Vendo tudo o que tu estás fazendo pelas pessoas neste dia.
0: And we ask you, Lord, may we only believe.
1: E nós te pedimos, Senhor, que possamos somente crer.
0: Just believe it's the truth, the written word being made manifest to us.
1: Somente crer que esta é a verdade, a palavra escrita sendo manifesta a nós.
0: Grant these things, Father.
1: Concede estas coisas, Pai.
0: Now tonight, we want to thank you for the light that you throw on the scriptures for us this morning.
1: Agora, nesta noite, nós queremos te agradecer pela luz que tu lançaste sobre as escrituras para nós nesta manhã.
0: And we pray tonight, Lord, in the prayer line, that you will vindicate your word to be the truth.
1: E nós oramos nesta noite, Senhor, que na fila de oração, que tu vindiques a tua palavra como sendo a verdade.
0: We pray for all the churches and the congregations that's gathered around the little microphones out across from the nation.
1: Oramos por todas as igrejas e pelas congregações que estão reunidas ao redor dos pequenos microfones através da nação.
0: All the way to the west coast, up into the mountains of Arizona.
1: Até a costa oeste, até lá nas montanhas do Arizona.
0: Down into the plains of Texas, way into the east coast.
1: Lá nas planícies do Texas, até lá na costa leste.
0: All across the country, Lord, where they have gathered.
1: Através de todo o país, Senhor, onde têm se reunido.
0: Many hours apart, we are in time, but Lord, we're together tonight as one unit, believers waiting for the coming of the Messiah.
1: Estamos a muitas horas de distância no tempo, mas Senhor, nós estamos juntos nesta noite como uma unidade, crentes, esperando pela vinda do Messias.
0: We pray, Heavenly Father, that you'll send him soon for your church.
1: Nós oramos, Pai Celestial, que tu o envies em breve para a tua igreja.
0: For we ask it in his name, amen. You may be seated.
1: Pois pedimos em seu nome, amém. Podem se sentar.
0: Christian greetings to all that's here tonight.
1: Saudações cristãs para todos que estão aqui nesta noite.
0: I'm sorry that we're still jammed and packed till we can hardly breathe.
1: Sinto muito por continuarmos apertados e lotados a ponto que mal podemos respirar.
0: Even the air conditioners, as well as this air condition, doesn't have much effect. So many people.
1: Mesmo os condicionadores de ar, ainda sendo ar condicionado, não surte muito efeito. Há muita gente.
0: If it was hardly just a normal church full of people, those air conditioners would freeze you.
1: Se fosse somente a quantidade normal de pessoas aqui nesta igreja, esses condicionadores de ar congelariam você.
0: But now, everyone's got a fan fanning, and the air conditioner's blowing as hard as it can.
1: Mas agora, todos estão se abanando com leques e os condicionadores soprando o mais que eles podem.
0: We send greetings from the east coast to the west to all our friends in Christ who's listening in.
1: Enviamos saudações desde a costa leste até a oeste para todos nossos amigos em Cristo, os quais estão ouvindo.
0: We send greetings over in San Jose, Brother Borders, the group up there.
1: Enviamos saudações a São José, irmão Borders, o grupo lá.
0: We send greetings up in the mountains, Prescott, Arizona, to Brother Leo Mercer and his group that's up there waiting for the coming of the Lord.
1: Enviamos saudações lá nas montanhas de Prescott, Arizona, ao irmão Leo Mercer e seu grupo que está lá esperando pela vinda do Senhor.
0: We send greetings to those in Tucson that's gathered tonight waiting for the coming of the Lord.
1: Enviamos saudações àqueles em Tucson que estão reunidos nesta noite esperando pela vinda do Senhor.
0: Down in Houston, Texas, to those who are waiting for the coming of the Lord.
1: Lá em Houston, Texas, aqueles que estão esperando pela vinda do Senhor.
0: Up in Chicago, to those who are waiting for the coming of the Lord.
1: Lá em Chicago, aqueles que estão esperando pela vinda do Senhor.
0: Up on the East Coast, New York and Connecticut, and the great groups up there that's waiting for the coming of the Lord.
1: Lá na costa leste, Nova York e Connecticut, e os grandes grupos lá que estão esperando pela vinda do Senhor.
0: We don't have room here to seat them, so we just have to send them the word through the medium of the telephone.
1: Nós não temos espaço aqui para assentá-los, então nós temos que lhes enviar a palavra através do por intermédio do telefone.
0: We send greetings to Brother Junior Jackson tonight and his group down in Clarksville.
1: Enviamos saudações ao irmão Junior Jackson nesta noite e o seu grupo lá em Clarksville.
0: Brother Ruddle up on 62 and his group waiting for the coming of the Lord.
1: Ao irmão Ruddle na 62 e seu grupo esperando pela vinda do Senhor.
0: And we're gathered here tonight at the home church, the tabernacle, waiting for the coming of the Lord.
1: E estamos juntos aqui nesta noite na igreja sede, no tabernáculo, esperando pela vinda do Senhor.
0: And now, many of you maybe wasn't at the services this morning.
1: E agora, muitos de vocês talvez não estavam no culto nesta manhã.
0: But I trust that everyone that wasn't will get that tape.
1: Mas eu espero que cada um que não estava consiga aquela fita.
0: For I believe that it was the most straightest message to the church since the message of Sirs, what time is it?
1: Pois eu creio que foi a mensagem mais direta para a igreja desde a mensagem Senhores, é este o tempo?
0: I felt the anointing of the Spirit, felt led to say what I did.
1: Eu senti a unção do Espírito, me senti dirigido a dizer o que disse.
0: It was long, but yet I felt led to do it.
1: Ela foi longa, mas eu me senti dirigido a fazer isso.
0: I think the Lord by His Word showed that what hour we're living.
1: Eu creio que o Senhor, através de Sua palavra, mostrou a que hora estamos vivendo.
0: And make sure that we understand these mysterious things that's happening.
1: E certifiquem-se que entendamos estas coisas misteriosas que estão acontecendo.
0: You know, the Bible said, the wise shall understand.
1: Vocês sabem, a Bíblia diz, os sábios entenderão.
0: But the nations and the people will grow weaker and wiser.
1: Mas as nações e as pessoas se tornarão mais fracas e mais sábias.
0: Just think, the average American now is in middle age, about 20 years old. Weaker, but wiser.
1: Simplesmente pense, o americano típico agora está na idade média, cerca de 25 anos de idade, mais fraco, mas mais sábio.
0: They didn't have jet planes in them days and atomic warheads, but they lived a lot longer.
1: Não tinham aviões a jato naqueles dias e cargas atômicas, mas viviam muito mais.
0: We're getting weaker and wiser, and our own wisdom is what's going to destroy us.
1: Estamos ficando mais fracos e mais sábios, e a nossa própria sabedoria é o que irá nos destruir.
0: We will destroy ourselves.
1: Nós nos destruiremos a nós mesmos.
0: God will not destroy us. Our wisdom will destroy us.
1: Deus não nos destruirá. Nossa sabedoria nos destruirá.
0: It's always been that way, and so will it be again.
1: Sempre foi desta maneira, e assim será outra vez.
0: Now, the Lord willing, next Sunday morning, not knowing now what I will speak on.
1: Agora, o Senhor permitindo, no próximo domingo de manhã, não sabendo agora sobre o que falarei.
0: But I trust that the Lord, if He lets us live and nothing happens, it be His will.
1: Mas eu confio que o Senhor, se Ele nos deixar viver e nada acontecer, E se for da vontade dele,
0: we aim to speak another message next Sunday morning. Have prayer for the sick next Sunday night.
1: Nós planejamos pregar outra mensagem no próximo domingo de manhã, ter oração pelos enfermos no próximo domingo à noite.
0: Then it falls my lot to return back home to Arizona to take the family back so that the children can register in school.
1: Então toca a mim retornar para casa no Arizona, a fim de levar a família de volta para que as crianças possam se matricular na escola.
0: Then we'll notify you, just as we can, of the meetings as they mature, or the times that we, places that we aim to be.
1: Então vocês serão, nós notificaremos a vocês assim que pudermos sobre as reuniões à medida que elas se concretizarem, ou o tempo que nós, os lugares que planejamos estar.
0: So, God bless you all.
1: Então, que Deus abençoe a todos vocês.
0: Now tonight, knowing that I'm 15 minutes late to begin with.
1: Agora, nesta noite, sabendo que isto, eu estou 15 minutos atrasado para começar.
0: Quarter till eight here in Jeffersonville, and that's about a quarter to nine at the East Coast.
1: 15 para as 8 aqui em Jeffersonville, e são cerca de 15 para as 9 na costa leste.
0: And then it's about 5 o'clock on the west coast.
1: E então são cerca de 5 horas na costa oeste.
0: So now we are just about sundown here.
1: Então agora para nós o sol quase já se pôs aqui.
0: And I want to speak to you for just a short service to try to find the anointing of the Spirit and then call the prayer line.
1: Eu quero falar a vocês como sendo um pequeno culto para tentar encontrar a unção do Espírito. E então chamar a fila de oração.
0: Now I want the congregation here, as well as the congregation assembled at other places.
1: E eu desejo que a congregação aqui, bem como as congregações reunidas em outros lugares,
0: find some man, some brother, that's anointed by the Spirit.
1: Encontrem um homem, algum irmão, que seja ungido pelo Espírito.
0: And when we start praying for the sick, go lay hands upon those that's in your congregation.
1: E quando começarmos a orar pelos enfermos, que vá e imponha as mãos naqueles que estão na sua congregação.
0: Remember, God is omnipresent. He is everywhere.
1: Recordem, Deus é onipresente. Ele está em todos os lugares.
0: So, down in Texas, over in California, up in Arizona, wherever you are.
1: Então, lá no Texas, na Califórnia, lá no Arizona, onde quer que você esteja,
0: lay hands on those that are sick when we start praying for the sick.
1: Impõe as mãos naqueles que estão enfermos quando começarmos a orar pelos enfermos.
0: Now I'm sure God will hear and answer prayer.
1: E tenho certeza que Deus ouvirá e responderá a oração.
0: Strange thing last Sunday night, and the anointing was going on in the Holy Spirit.
1: Coisa estranha no último domingo à noite, e a unção estava em ação e o Espírito Santo.
0: It's quiet. A thing I hadn't had a line of discernment for months and months since I was here the other time.
1: Foi uma coisa e tanto. Eu não havia tido uma linha de discernimento fazia meses e meses desde que estive aqui da outra vez.
0: Then to walk up there under a promise, you don't know that he'll do it.
1: E então chegar aí sob uma promessa, não se sabe se ele o fará.
0: You can't say he'll do it.
1: Não se pode dizer que ele o fará.
0: You just got to walk up there and wait.
1: Simplesmente tem que se caminhar aí e esperar.
0: He's sovereign. He does what he wants to.
1: Ele é soberano. Ele faz o que deseja.
0: But stand there and wait to see what he will do.
1: Mas ponha-se em pé aí e espere para ver o que ele fará.
0: Then feel it break through on you like that.
1: Então sinta aquilo manifestar-se em você dessa maneira.
0: And at the end of the meeting, not knowing who it was.
1: E no final da reunião, não sabendo quem era,
0: but there'd been a man somewhere along the line that was tall, bald on top, and he was a very sick person.
1: Mas havia um homem em algum lugar na fila que era alto e careca, e ele era uma pessoa muito enferma.
0: Then right at last there was a man appeared here on the platform.
1: E então no final houve um homem que apareceu aqui na plataforma.
0: And had his head down. And looked like he was suffering, holding himself around the stomach.
1: E tinha sua cabeça inclinada, e parecia que ele estava sofrendo, segurando seu estômago.
0: And I thought that must be that first man or second man or whatever it was that I prayed for.
1: E eu pensei que aquele devia ser aquele primeiro homem ou segundo homem, ou seja qual tenha sido aquele que orei por ele.
0: Because he was bald and was holding his head down, a large man.
1: Porque ele era calvo e estava mantendo sua cabeça inclinada. Um homem forte estava inclinado para frente. Mas eu olhei ao redor e encontrei o cavaleiro assentado ali. Mas ele estava regozijando. Eu pensei, onde está? Eu não conseguia decidir onde estava.
0: I could feel it and see the man before me.
1: Eu podia sentir aquilo e ver tal homem perante mim.
0: I felt it pull around this way and it was coming from back.
1: Eu senti aquilo puxar nesta direção e estava vindo de trás.
0: I looked at Brother Neville and these two sitting here wasn't them.
1: Eu olhei para o irmão Neville e estes dois assentados aqui não eram eles.
0: I said the man is on the inside of that baptistry back there.
1: Eu disse, o homem está dentro daquele batistério ali atrás.
0: And you know who it was? Brother Shepherd.
1: E vocês sabem quem era ele? O irmão Shepherd.
0: Reason I couldn't recognize him, he sat back there with his head bowed, praying.
1: A razão pela qual não pude reconhecê-lo, ele estava sentado ali atrás com sua cabeça inclinada, orando.
0: He thought he was going to die. Has thought that for the last few weeks.
1: Ele achava que ia morrer. Achava isso durante as últimas semanas.
0: His wife told him go get a new pair of shoes, and he said I won't need them. I won't be here that long.
1: Sua esposa lhe disse para comprar um novo par de sapatos e ele disse, eu não vou necessitar deles. Eu não estarei aqui muito tempo.
0: And he met me the other day up there in the yard, Brother Woods is shouting and praising God.
1: E ele se encontrou comigo outro dia lá no jardim do irmão Wood, gritando e louvando a Deus.
0: That I'm eating bacon, eggs, tomatoes, anything I want.
1: Disse, eu estou comendo bacon, ovos, tomates, tudo que eu quero.
0: And humbly giving up his seat, getting back in there, out of the way, and praying.
1: E humildemente, dando o seu lugar, ficando lá atrás, sem estorvar, e orando.
0: You see, you don't need a prayer card, you only need faith, see?
1: Veja, você não necessita de cartão de oração, você só necessita de fé, está vendo?
0: I didn't know whether he was healed or not. I just said, a man praying has got something wrong.
1: Agora, eu não sabia se ele havia sido curado ou não. Eu simplesmente disse, um homem orando, ele tem algo de errado.
0: I think he called what it was, stomach trouble, and praying back behind here.
1: Eu acho que ele manifestou o que era, problema estomacal e orando aqui atrás.
0: The Lord Jesus make you well. Now that's all I could tell.
1: O Senhor Jesus o cura. Agora, isso foi tudo que eu pude dizer.
0: The pull was that he was praying.
1: O que atraía era que ele estava orando.
0: I could see it, but what happens, I don't know.
1: Eu podia ver isso, mas eu não sabia o que acontecia. Está vendo?
0: But when you see it come back, everybody's aware. When it says, thus saith the Lord. See, that's not me speaking no more then. That's him.
1: Mas quando você o ouve de volta, todos estão cientes quando ele diz, assim diz o Senhor. Veja, isso não é mais eu falando, então. É ele.
0: But I always say, Jesus Christ has made you whole. That's exactly the truth.
1: Mas eu sempre digo, Jesus Cristo o curou. Essa é exatamente a verdade.
0: He was wounded for our transgressions. With his stripes, we were healed. See?
1: Ele foi ferido por nossas transgressões. Pelas suas pisaduras, fomos sarados. Está vendo? Está vendo?
0: But when it comes, thus saith the Lord, and tells you what to do and what's going to happen, watch that. It'll be that way.
1: Mas quando isso vem, assim diz o Senhor, ele diz o que fazer e o que vai acontecer. Observe isso. Será dessa maneira.
0: But when I say Jesus Christ heals you, makes you whole, you believe it. Because he's already said it. I'm just repeating what he said.
1: Mas quando eu digo, Jesus Cristo o cura e o faz são, creia nisso, porque ele já o disse. Eu estou simplesmente repetindo o que ele disse.
0: And a vision is just repeating what he showed. You understand?
1: E a visão está simplesmente repetindo o que ele mostrou. Vocês entendem?
0: Now, may we hurry up and get right into the word. Because I know that many of you are here Got long miles to travel tonight.
1: Agora, apressemo-nos e entremos diretamente na palavra, porque eu sei que muitos de vocês que estão aqui têm muitas milhas para viajar esta noite.
0: I pray that God will bless you, help you and protect you along the roads.
1: Eu oro que Deus os abençoe, os ajude e os proteja ao longo das estradas.
0: And now, I wish to turn tonight to St. Matthew, the 21st chapter, and verses 1 to 11, in St. Matthew.
1: E agora eu desejo voltar nesta noite a São Mateus, capítulo 21, versículos 1 a 11, em São Mateus.
0: And now, if you don't have your Bible, or if you want to jot down these scriptures, all right.
1: E agora, se você não tem sua Bíblia, ou se você deseja anotar essas escrituras, está bem.
0: Now, to you who never heard the message this morning, and you have a tape recorder.
1: E agora, para vocês que não chegaram a ouvir a mensagem nesta manhã, e você tem um gravador.
0: We never solicit selling tapes. We never solicit selling anything.
1: Nós nunca instigamos venda de fitas. Nós nunca instigamos venda de coisa alguma.
0: Sometimes in a big meeting they announce they got some books back there.
1: Algumas vezes numa grande reunião anunciam que tem alguns livros lá atrás.
0: We don't make anything out of them. Brother Dale's a writer.
1: Nós não tiramos nada deles. O irmão Vale é o escritor.
0: The tapes. The man operates the tape business there will tell you. We don't make no tape money.
1: As fitas. O homem que trabalha com o negócio das fitas ali lhe dirá que nós não ganhamos dinheiro nenhum com as fitas.
0: We don't think the tapes, it's the message.
1: Nós não, não são as fitas, é a mensagem.
0: And when a man gets on his mind that it's money, he ain't gonna make tapes no more. That's right.
1: E quando um homem coloca em sua mente que é o dinheiro, ele não mais fará fitas. Isso é certo.
0: I was asking about it. I think our tapes sell about under $5 or something, 3 to 5 or something like that.
1: Eu estava indagando sobre isso. Eu creio que nossas fitas são vendidas abaixo de $5, ou algo assim. 3 a 5, ou algo assim.
0: What I say? 3 and 4 for them big long tapes.
1: O que diz? 3 e 4 para aquelas grandes, as fitas longas.
0: And a certain minister, I asked about one of his tapes and it was $9.
1: E um certo ministro, eu perguntei sobre uma de suas fitas e ela era $9.
0: About 20 minutes or 30 of a message.
1: Cerca de 20 minutos ou 30 de uma mensagem.
0: So I see that our brother Softman back there is not getting rich any of them on these tapes that they're putting out.
1: Então eu vejo que nosso irmão Softman lá atrás não está ficando rico, nenhum deles, nessas fitas que eles estão distribuindo.
0: See, they make just enough to get by on.
1: Veja, eles fazem simplesmente o suficiente para cobrir o custo.
0: Can't ask them to make them for nothing because they have to buy the tapes and everything else.
1: Não se pode pedir para darem de graça porque eles têm que comprar as fitas e tudo mais.
0: Machinery is very expensive. Costs about $10,000 to get set up to make those tapes to begin with.
1: E o maquinário é muito caro. Custa cerca de $10,000 o equipamento para fazer essas fitas para começar.
0: Now I understand soon I haven't announced it yet, but there's a tape hearing again.
1: Agora eu compreendo que logo que eu ainda não anunciei, mas há uma audiência sobre fitas outra vez.
0: Ever so often, the trustees, I have nothing to do with it at all.
1: De tanto em tanto tempo, nós, os administradores, eu não tenho nada a ver com isso, de modo algum.
0: I don't even number none of the meetings. It's neither mere pro nor con.
1: Eu nem mesmo, nunca, em nenhuma das reuniões, não é nem a favor e nem contra.
0: They turn in their bids. The trustees decide who is the next man to make tapes, and they send him a letter. That's all I know about it.
1: Eles apresentam suas opiniões. Os administradores decidem quem é o próximo homem a fazer as fitas e eles lhe enviam uma carta. Isto é tudo que eu sei sobre isso.
0: They take care of that because I can't even dedicate babies, let alone take care of tapes. So, or baptize.
1: Eles cuidam disso porque eu não consigo nem dedicar os bebês, muito menos cuidar das fitas, então, ou batizar.
0: So I've got my mind set on this message. That's that third pull, and it's the one I must be loyal and reverent to.
1: Assim que estou com a mente ocupada com esta mensagem, que é essa terceira puxada, e é a isso que devo ser leal e reverente.
0: Matthew

Estou com a mente ocupada com esta mensagem. É isto que devo ser leal e reverente. Parágrafo 27. Na voz do profeta. Assim que estou com a mensagem, com a mente ocupada com esta mensagem, que é a terceira puxada, e é a isso que devo ser leal e reverente. E nós também devemos ser leais e reverentes a esta mensagem. Antes, vamos ver o pão diário. Influência. Devemos honrar uns aos outros.

respeitar um ao outro como irmão, irmã, amar uns aos outros com amor imortal. Você diz, bem, simplesmente não consigo. Bem, somente fique aqui mais um pouco e então você irá gostar das pessoas também. Você irá amar aqueles que não amam. Esse é realmente um bom sinal do cristianismo. Quando você pode de coração amar aqueles que não amam, amar aqueles que não é fácil amar. Jesus disse, se você só faz favores para aqueles que lhe fazem favores, bem, os publicanos fazem o mesmo. Mas veja, você deve ser gentil com aqueles que são indelicados com você, fazer o bem para aqueles que lhe fazem o mal. Lembre-se sempre disso. Mantenha isso perante você, que Deus o está observando. Lembre-se, Deus foi bom com você quando você era mal com Ele. Cristo morreu por vós, sendo vós ainda pecadores. Oh Deus, o pior pecador da cidade. Gostaria de poder estar bem. Gostaria de poder estar onde ele esteve. Desejaria ter podido estar naquele lugar em que ele estava. Sabe o que eu faria? Oh, eu não estaria interessado em tantos assuntos de igreja. Eu cairia sobre o meu rosto e diria, querido Senhor Jesus, o Mestre da vida, dar-me a tua graça perdoadora. Se eu tivesse oportunidade de estar diante dele, creio que é o sentimento de todos aqui esta noite. Nós faríamos a mesma coisa. Mas hoje é exatamente como era então. Estamos tão ocupados com tantas coisas na igreja que temos que fazer tanto que a igreja requer de nós e tantos lugares a que ir até que realmente falhamos muitas vezes em receber a oportunidade. E talvez alguma noite tenhamos que ir ensaiar para o culto de música, tenhamos de fazer alguma outra coisa, algo talvez de maneira religiosa. Hã? Ah, perdoa. Tenhamos de fazer alguma outra coisa, algo talvez de natureza religiosa, mas quando o Espírito Santo está falando em seu coração, a melhor coisa que você pode fazer é responder sempre. Não importa o que seja, a que hora da noite, ou em que tipo de missão esteja, porque pode ser que ele não torne a falar por longo tempo, e talvez nunca mais. Aleluia! A marca da besta.
13 do 5 de 54. Essa aqui foi 18 do 2 de 56. E a primeira foi 14 do 11 de 63. Muitas vezes, em organizações, denominações, eles têm um credo e se acomodar com este credo. Este é o nosso credo. Não importa o que o ministro pensa, ele tem de pregar o credo, porque está na denominação. E aqui não temos nenhum credo senão Cristo. Esse é o credo. E nenhuma lei senão amor. Nenhum livro senão a Bíblia. E Cristo é o cabeça. E a Bíblia é o nosso manual. O mundo é a minha paróquia. De forma que eu gosto simplesmente de pregar da maneira como me sinto dirigido a pregar e simplesmente da maneira como entendo. Amém. O sonho certo. 31 do 7, 55. Porque eu não, para mim, não importa para mim a que igreja as pessoas pertencem. A coisa principal é se elas são cristãs. Se você é católico, se você é protestante, se você é metodista, batista, ou seja o que for que seja, contando que você seja cristão, essa é a coisa principal. Cristo não olha para a sua igreja, a qual você pertence, porque elas todas pertencerão e acabarão algum dia, e se dissolverão e não mais serão lembradas. Porém, o princípio do cristianismo são as condições do coração para com Deus. E é nisso que gostamos de concentrar a atenção. É conhecer um irmão, não pela igreja a que ele pertence, ou como ele usa a sua roupa, porém o que ele é em seu coração. Glória a Jesus. Aleluia. A palavra falada é a semente original. 18 do 3 de 62. Deus tinha dito a Adão e Eva: multiplicai-vos e enchei a terra. Era algo se aproximando, uma promessa. Ela não era uma esposa até então, porque ele nunca tinha vivido com ela. A noiva de Cristo ainda não é sua esposa. A ceia das bodas está para acontecer. Entendem? Observem. Oh, isso é rico. Ela se apressou, e o que ela fez? Ela cruzou sua semente. Ela a misturou com a semente da serpente. E quando fez, ela trouxe uma... O que ela produziu? Ela produziu um filho da morte. Um filho que perverteu cada filho depois disso. E quando a igreja de Jesus Cristo foi pervertida no templo de Roma, depois de seu nascimento virginal e de ter sido dado a Cristo no Pentecostes, ela,
O que ela fez? Ela se cruzou com o dogma romano e a igreja protestante fez exatamente o mesmo. Ela não consegue esperar. Lagarta, gafanhoto, locusta, pulgão. 23/8/59. A igreja está se movendo devagar demais para a hora em que estamos vivendo. Há algo radicalmente errado e cabe a nós neste dia, na vinda próxima do Senhor, no sentir e estudar isso e ver o que está errado, encontrar a causa. Nunca se pode encontrar a cura até se encontrar a causa. Se um médico, se você entrar em seu consultório e disser: estou tendo dores de cabeça e náuseas, e ele lhes der uma pequena aspirina ou algo assim, e dispensá-lo, ele só está tentando se livrar de você. Um médico verdadeiro e genuíno irá diagnosticar aquele caso até encontrar qual órgão não está bem. Então trabalhar a partir daquele órgão. Assim é com o reino de Deus. Temos de descobrir o que está errado, então trabalhar a partir dali. Amém. Hoje, não temas, 24/2/61. Agora lembre-se, se Deus alguma vez foi chamado à cena para agir, e a maneira que ele age da primeira vez, ele tem que agir toda vez depois da mesma. Agir toda vez depois da mesma maneira. Ou ele errou quando ele agiu da primeira vez. Então, se aquela foi a maneira dele de fazer conhecido naquele dia aos judeus e aos samaritanos que estavam esperando por um Messias, nenhum gentil estava esperando por um Messias. Nós éramos romanos e gregos e estávamos adorando deuses de ferro e aço e mármore, e como muitos deles ainda estão fazendo. Estão adorando aí mármore, deus de ferro, de barro. Eles não estão? Nós estávamos do mesmo jeitinho. É coisa triste. Muitos deles ainda estão fazendo. Olha o que você estava fazendo. Estão fazendo. E assim, como a clama nas costas, com uma crava nas costas, mas agora carregando uma cruz, isso, uma crava, alguma coisa. E depois de 2000 anos de teologia e ensino, agora a igreja gentia, a igreja eleita, está esperando pelo Messias. Agora ele terá que agir. Quando vier desta vez, exatamente como agiu naquela vez, ele terá que fazer as mesmas coisas, porque a palavra disse que ele faria. Aleluia! Vamos dizer graças a Deus por esses parágrafos. Louvado seja o nome de Jesus. Aleluia!
Amém. Glória a Jesus. Que coisa tremenda. Nós estamos adorando os ídolos. Deus de madeira, de barro, de pedra, mármore, ferro. Como eles estão ainda? Muitos estão hoje adorando agora o barro, adorando o mármore, adorando o ferro. Muitos agora, nesse exato, você também estava assim. Mas hoje nós recebemos a coluna de fogo. A coluna de fogo veio. Num culto, fez mais do que 33 anos e meio no ministério do Senhor Jesus na terra. Um culto fez mais do que Atos dos Apóstolos. Um culto. Só a noiva de Jesus tem esse grande privilégio da graça de Deus. Louvado seja o nome de Jesus por essa graça. Amém. E agora, depois de ouvir esse testemunho da Sara, Deus te abençoe, minha filha. Ouvi um testemunho que está vendo vindo o netinho. Não sei se é neto, deve ser. E dedicar uma netinha. Oh, que graça. Que amor. Elisa Costa Borges. Nós vamos ficar de pé. O Sadraque Borges e a irmã Camila Borges vão dedicar os seus filhos. Eu quero dedicar as crianças de máscara. E cada um que pegar os bebezinhos deve pegar de máscara para proteção deles, porque eles são muito sensíveis. Eu quero álcool aqui também.

0: Agora.
1: Senhor meu Deus, nesta manhã, ó Pai, quero te agradecer, Jesus, por todas as bênçãos que o Senhor tem feito na minha vida, ó Deus, na vida do meu marido. Senhor, obrigada, Deus, pela vida da minha filha, que o Senhor possa continuar abençoando ela, dando saúde a ela. Me dê sabedoria ao meu marido, ó Pai, para que possamos criá-la nos Teus caminhos. Graças te dou, Senhor, porque eu não mereço, mas Tu és bom e misericordioso e me deu essa grande bênção, que o Senhor possa me capar para cuidar dela, ó Pai, no nome do Senhor Jesus Cristo, com o perdão dos meus muitos pecados. Amém.
2: Senhor nosso Deus, querido, bondoso Pai Celestial, muito obrigado, Senhor Jesus, por essa bênção que o Senhor tem dado a mim, a minha esposa, ó Pai. O Senhor tem colocado essa pequena criança, ó Pai, nos nossos braços, ó Deus, para que possamos cuidar, ó Deus. Dê-nos sabedoria, ó Pai, como pais, ó Deus, para criá-la no caminho do Senhor, ó Deus. Ó Pai, te agradecemos, não temos palavras para lhe agradecer, ó Deus, por essa pequena bênção que o Senhor tem nos dado, ó Pai. Que o Senhor abençoe a cada um de nós, ó Deus. É o que te pedimos, ó Pai, te agradecemos, ó Deus. E pedimos com perdão dos nossos muitos pecados, ó Deus. É o que te pedimos e te agradecemos. Em nome do Senhor Jesus Cristo, amém.

Senhor Jesus, aqui está a pequena Elisa Costa Borges, sendo dedicada ao Senhor, ao Deus Todo-Poderoso, que criou os céus e a terra, e os mares e os abismos. Senhor, o Salmo 128, ó Pai, verás os filhos dos teus filhos. Abençoa esta criança. Eu invoco a bênção do Senhor sobre ela, ó Pai. Que a bênção do Deus de Abraão, de Isaac, de Jacó, a bênção da Bíblia, a bênção da mensagem, da coluna de fogo que nos visitou nesses últimos dias, vem sobre ela, que ela seja uma bênção para seus pais na igreja, uma bênção para servir ao Senhor. Marque ela, ó Deus, se houver tempo, ó Pai, que ela possa te servir todos os dias da vida dela, para a glória do teu nome, em nome do Senhor Jesus Cristo. Amém. Amém. É uma bênção. Ela é linda. Oh, como Deus é grande. Olha, tanto que ela está bonitinha. Olha lá.

Мне на это. Я Сара, daqui uns dias. Tô dedicando mais um netinho. Coisa boa.

em nome do Senhor Jesus. Amém. Assentai-vos. Nós somos

0: uma família e aprendemos com o profeta de Deus cada detalhe. A gente erra porque é humano, a gente sabe como aquele rapaz foi trabalhar na fábrica de farinha. Se eu não cometo erros, então você não pode trabalhar. Porque se você não comete erros, você não faz nada. E às vezes erra, é ceder. É lisa. O Senhor é meu Deus. Muito bom. O Senhor é o meu Deus. Né? Vamos dizer, o Senhor é meu Deus. Isso quer dizer, é lisa, quer dizer, o Senhor é meu Deus. Então, vamos ver essas perguntinhas aqui. Eu creio a respeito. Hoje no culto da escola dominical, estava fazendo a pergunta da escola passada. O senhor disse que chamava a sogra de mãe. É bíblico. Então, o correto de toda nora cristã é chamar a sogra de mãe? Isso serve para homens e mulheres? Não é. Ô mãe! Não é isso. É uma consideração. É uma consideração. Como se fosse a mãe. Não é uma consideração. Não é chamar de mãe. Não é isso. É uma consideração, como se fosse uma mãe, é a segunda mãe. Sua sogra não é a segunda mãe, irmão Jessé? Você não chama ela de mãe, né? Não, mas não é uma consideração? Você não considera ela? Então é uma consideração, não tem... Você entendeu? Amém? É. Bom dia, Pastor Clomar Boyer. Gostaria de saber sobre uma coisa que tem causado desespero que observo em alguns irmãos jovens e casados, é sobre jogos e futebol. Parece que ficou tudo normal. Os irmãos, cada um, torcer para um time. Deus me livre. E postar na internet fotos com camisas de times e de jogos, de vídeo, game, não sei o que é isso, de vídeo game, como se fosse mundanos, isso tem causado um desespero, porque vimos que a vinda de Jesus está cada dia mais próxima. E dá para perceber o sofrimento. Tudo ficou tão normal. Comemorar como os mundanos. comprar roupas de uniformes para os filhos e ensinar a torcer para jogos de times. Eu não acredito que um cristão que conhece o irmão Branham de longe faz isso. Eu não acredito. Ele não precisa nem nascer de novo. Se ele conhece o irmão Branham de longe, ele não faz isso. Me perdoe pela pergunta. É apenas o desespero de um jovem que espera pela vinda do Senhor. Muito bem, jovem. Eu não acredito, mesmo ele não nascido de novo, ele não tem essa coragem. Se você está nesse abismo do fundo do inferno, Deus te levanta no nome de Jesus Cristo. Time, irmãos, isso é tudo do diabo. Time, jogos, isso é tudo do inferno. Amado pastor, no livro de Mateus, capítulo 5, versículo 42, onde Jesus disse que emprestar, eu queria perguntar para o senhor, porque não entendo direito o que Jesus disse. Algumas pessoas pedem emprestado as minhas ferramentas, que preciso usar a qualquer momento, e não devolvem. E outras pedem emprestados e não usam, e ficam mais de meses na casa deles. Eu peço de volta e eles ficam aborrecidos comigo. Eu preciso muito das ferramentas, pois faço pequenas manutenções, reparos, e qualquer momento alguém me chama para trabalhar e as ferramentas estão emprestadas algumas vezes. Eu não sei o que fazer. Eu devo emprestar ou não? Deus te abençoe, o Senhor e a sua família. Não, irmão, não empresta, não. É o seu ganha-pão. Empresta, não. O irmão assinou o seu nome. Amém. Glória a Jesus. Se você tem duas lá e não vai te fazer falta se devolveu, se não devolver, não devolveu, empresta. Mas é o seu não. É como o dinheiro. Você vai emprestar um dinheiro assim, ó, esse dinheiro eu tenho ele para dar. Para perder. Alguém chega emprestado, pede emprestado. Quer dizer, você não conta com aquilo. Aquilo, se pagar algum dia, bem. Se não pagou, se você precisa, aí eu não posso. Então não empresta. Amém? É assim que... Nós vamos ler a Bíblia. Vocês vão me perdoar? Eu preciso... Assenta a mão um pouquinho. Eu preciso de acertar uma coisa aqui. Obrigado. Ah, tá bom. Eu não quero que as crianças passem aqui para cumprimentar as mães, não deixa. E o irmão Brandes, eu creio no velho antiquado aperto de mão, quando pode, é claro. Se a lei diz não, não. Mas quando nós... Eu sou culpado. Às vezes abraçar. Esse não é o cumprimento bíblico. Mombran disse que antes do aperto de mão era o abraço e um ósculo santo no pescoço. O abraço significa isso. O ósculo santo no pescoço. Mombran disse, esse era o cumprimento antes do aperto de mão. Então nós não vamos abraçar. Tudo bem? Para ficar bíblico. Porque você vai no outro lugar e nem me deu um abraço. É padrão mundial. Não é? Não, você vai lá nos Estados Unidos. Não, o padrão... É isso aqui, ó. É um aperto de mão. Vamos, eu sei que às vezes é um amor. Eu sou culpado disso. Ah, vamos abraçar. Mas esse é o padrão bíblico. Quando pode, você entendeu? Tudo bem? Final do culto. Não quer dizer que está fazendo seita. Não é isso. Esse é o padrão. O velho, antiquado, aperto de mão. Senão você vai lá na igreja, lá não sei aonde. Chega lá, eles te dão um aperto de mão. E você vai, ai, me deu um aperto de mão lá. Mas é o bíblico. Esse é o padrão da mensagem. Amém?
1: Amém?
0: Tudo bem? Tudo bem. Então nós vamos ler a Bíblia agora. E as crianças vão ficar suspensas porque saem pela internet. Ah, lá pode? E causa muita pergunta. Lá pode? Lá pode? Então vamos dar a César o que é de César. Mombran diz, um cristão obedece às leis. Amém? Apocalipse capítulo 10.

E vi um anjo forte que descia do céu, vestido de uma nuvem, e por cima da sua cabeça estava o arco celeste, e o seu rosto era como o sol, e os seus pés como colunas de fogo, e tinha na sua mão o livrinho aberto, e pôs seu pé direito sobre o mar, e o esquerdo sobre a terra. E clamou com grande voz, como quando brama o leão, e havendo clamado, os sete trovões fizeram soar as suas vozes. E sendo ouvida dos sete trovões as suas vozes, eu ia escrevê-las, e ouvi uma voz do céu que me dizia: sela o que os sete trovões falaram, e não escrevas. E o anjo que vi estar sobre o mar e sobre a terra levantou a sua mão ao céu e jurou por aquele que vive para todo sempre, o qual criou os céus e a terra, o qual criou os céus e o que nele há, e a terra e o que nela há, e o mar e o que nele há, que não haveria mais demora. Mas nos dias da voz do sétimo anjo, quando tocar a sua trombeta, se cumprirá o segredo de Deus, como anunciou aos profetas, seus servos. Senhor, amamos este profeta de Deus. Amamos a coluna de fogo. Cremos nela, Pai. Cremos esta mensagem de corpo, alma e espírito. É a razão do nosso viver. Vivifica mais uma porção nos nossos corações, ó Pai, com remissão dos nossos pecados, em nome do Senhor Jesus Cristo. Amém. Glória a Jesus. Amém. Assentai-vos.

Amém. Nós vamos relembrar da escola passada, da fita que foi rodada, dos ungidos dos últimos dias. Irmãos, tem uma coisa que deve emocionar nossas almas. É a mensagem. Deve estar, a noiva deve estar com uma grande emoção com essa mensagem. Parece que nesses últimos dias, a noiva, ela está assim, a namorada do noivo, e a mensagem, ela nos faz entrar em um companheirismo mais íntimo com o Senhor. Ela é Deus para a noiva, ela é o absoluto. Ela não tem outra vida. Não tem sentido a igreja se não fosse a mensagem. Não tem sentido. Bom, João Rostirola, irmão João. Tão bom te ver, irmão João. Deus abençoe. E tudo, a razão de uma reunião em torno de ouvir o que acabamos de ouvir na própria voz do irmão Brana, e como ouvimos domingo passado, e remoer isso, ficar remoendo nas escolinhas das crianças, nas pregações. É isso que é o Evangelho, é isso que é a nossa fé, é isso que é a nossa vida, é tudo o que é em parte, quando vier o que é perfeito. Pregaçãozinha aí, pula daqui, pula dali. Um tem uma coisinha, outro tem outra coisinha. Tudo que é em parte é aniquilado. Quando vier o que é perfeito. E o profeta de Deus disse: e pela graça de Deus, nós temos a perfeição, que é a palavra. Pregaçãozinha disse, pula daqui, emoção dali, tudo isso é aniquilado. A noiva seja coisa do passado. A noiva está com a palavra firmado no que está escrito, aguardando o rapto que está às portas, firmado, e pega nessa mensagem, ora e chora, e firmados, não tem outra coisa a não ser isso. E na mensagem, os ungidos dos últimos dias, o parágrafo, o profeta de Deus, depois de tanta coisa, aqui no parágrafo 264, ou 260, em diante, no mesmo dia
em que o Filho do Homem foi revelado, Apocalipse 10, do 1 ao 7. Leio quando você chegar em casa. Nós acabamos de ler aqui na igreja. A mensagem do sétimo anjo abrindo selos. O que é? Não o anjo que é o Filho do Homem, mas o mensageiro está revelando o Filho do Homem. O mensageiro revelou o ministério do Filho do Homem, do próprio Deus. Pode você esperar isto agora? Pode você separar isto agora? Oh Deus, o profeta está dizendo, pode você separar isto agora? O mensageiro revela o ministério do Filho do Homem. Ele revelou o ministério de Deus. Pode você separar isto agora? Amém. Não é. É aí onde parece ser tão difícil para você. Veja você. Não o Filho do Homem, ele próprio, mas o sétimo anjo, o sétimo mensageiro, está revelando ao público o Filho do Homem, porque ele deixou a casca. Ele não pode organizar. É o grão. Ele próprio novamente. Oh Deus! Ele próprio novamente. Agora é o grão. Quem está nos preparando para subir? O próprio Deus. Que coisa profunda. O próprio Deus. Quem poderia preparar? O próprio Deus nos preparando para encontrar com Ele. Desceu na terra. Oh Deus. E nesse dia, Janes e Jambres resistirão, ungidos, crentes, manufaturados, incrédulos, a igreja formal e os pentecostais se opõem ao grão verdadeiro. Eles se opõem ao grão, mas deixe-os para lá, sua insensatez se tornará manifesta, como a deles foi. Vem, vocês entendem agora? Amém. Apocalipse 10 diz, nos dias da voz do sétimo anjo. Lembre-se, sétimo, era da igreja de Laodiceia. O soar desse anjo, quando essa era da igreja estiver denominada e se tornar uma era da igreja, quando estiver em uma organização pentecostal, quando o mensageiro para essa, o que foi cada mensageiro? O que foi Martim Lutero? Uma repreensão aos católicos. O que foi Wesley? Uma repreensão aos luteranos. O que foi Pentecostes? Uma repreensão aos outros. Onde a vida foi agora? Longe.

0: uma repreensão aos outros, onde a vida foi agora? Longe de uma organização. Chega de casca. É o grão. O quê? Uma repreensão aos pentecostais. Vem para cumprir a escritura desta hora. Vem, é o grão, é o próprio Deus. Se eu estou aqui, ó, com o próprio Deus. Nós estamos com o próprio Deus. Louvado seja o nome de Jesus. Notem, no mesmo dia, quando este mensageiro, não quando ele começar, mas quando ele começar a declarar sua mensagem, vem a primeira puxada, cura; segunda puxada, profecia; terceira puxada, abertura da palavra, os mistérios revelados. Não mais, não há ordem mais superior para revelar a palavra do que profetas. Mas a única maneira do profeta poder ser um ou vindicado é pela palavra. E lembre-se, a terceira puxada foi a abertura dos sete selos para revelar a verdadeira oculta que tem estado selado na palavra. Vocês creem nisto? A congregação diz amém.
1: Amém.
0: Cremos nisto.
1: Amém.
0: A verdade. Oh, para revelar a verdade oculta que tem estado selado na palavra. Selado. Selado, os sete selos, para revelar a verdade oculta que tem estado selado na palavra. Vocês veem isto? Eu vejo isto, Senhor. Tudo foi revelado. Irmão, isso é, esse é o avivamento da noiva. Sabe até quando? Até o rapto. Não. Se houver mais 10 anos, 5 anos, sei lá, quantos anos, 100. Cremos que Jesus vem hoje, no próximo minuto. Mas é o avivamento da noiva, é isso? Não tem outra coisa. E então, nesse dia, quando esta coisa é para acontecer, que Janes e Jambres e personificadores aparecerão novamente, tal como eles fizeram quando Moisés apareceu com a palavra original, para dizê-la, eles aparecem para personificá-la, exatamente certo. Como você vê o que Mateus 24, 24 significa? Veja, ungidos. Agora há três coisas que nós vamos dizer antes de encerrarmos. Vamos prestar bem atenção, que isso é tão profundo. Nós devemos estar, ficar mais humildes, mais cheios de amor, mais cristãos, mais exuberante, mais fiéis, mais de oração, mais de entrega a Deus. O profeta disse, não foi isso? Se o povo fosse mais sincero, Deus já tinha descobrido o remédio do

0: para o câncer. Não foi? Agora há três coisas que nós vamos dizer antes de encerrarmos. Tudo que o profeta disse, irmãos. Eu sempre creio com a minha alma. Mesmo não entendendo. Eu creio, Jesus. E você, a noiva, deve... Eu creio, Senhor. Eu creio. Eu não entendo muita coisa. Mas essa mensagem sempre foi o absoluto, meu absoluto. É só isso? Eu quero que vocês ouçam muito bem. Agora, ao encerrarmos, três coisas. Marque essas três coisas. Lembre-se, três coisas foram cumpridas. Três coisas estão diante de vocês neste exato momento. Três coisas. Não esqueça dessas três coisas. Primeiro, não esqueça. Primeiro, o mundo está na condição de Sodoma. Hoje passou aí na voz do irmão Brana. Escreva isso, jovem, antes do fim. Levantará uma mulher, presidente ou vice-presidente. Assim diz o Senhor. Se isso não acontecer, eu sou um falso profeta. Qual o demônio do inferno que tem coragem? Nem o diabo não tem coragem de levantar. Nem o diabo. É realmente um profeta de Deus. Qual cego denominacional? Pobre iludido. Se você é um denominacional, deixe esses dogmas, deixe esses credos, deixe essas coisinhas, essas pregaçõezinhas, que não leva a lugar nenhum, e fica com o resultado do filho do homem. Isso aqui não é uma pregação. É o filho do homem. É o próprio Deus. É preparando para o evento. O maior evento da história mundial. O rapto da igreja. Oh, Deus, três coisas, essas três coisas. Primeiro, o mundo está na condição de Sodoma. Jesus disse que aconteceria. Veja a perversão. Nossas mulheres tentando agir como homens. Essa é a primeira. Nossos homens tentando agir como as mulheres. Efeminados, pobres, imundos, depravados, endemoniados, e não sabem. A Bíblia diz que isso aconteceria, e é onde está. E o profeta viu aquela mulher com roupa de púrpura. Ele viu até a roupa que Ela estava vertida e dizendo: eu estou aqui. Ela está dizendo: é para lutar pelos direitos da diversidade, de sodomismo. Estou aqui para lutar pelo o cidadão, pelo sodomismo. Fim! Fim! Fim! Quem nos advertiu? O Filho do Homem! O sétimo anjo. Graças a Deus pela mensagem. Ai, se não fosse essa mensagem, nós estaríamos com um pedaço de barro, um pedaço de ferro, adorando uma santa, prostrado em um dogma, em um credo, seguindo algum homem falível ali, outro por ali, dizendo ser alguém não é nada, mas estamos seguindo não o homem, mas o Filho do Homem, o Filho do Homem. Estamos seguindo o Filho do Homem, que é o Deus eterno. Esse não é falível. Então, três coisas. Primeira coisa. Segunda, é a nossa hora, de acordo com as escrituras aqui. Que Jannes e Jambres aparecem em segundo lugar, resistindo, usando de Jambres para resistir, é o mundo denominacional. Em terceiro lugar, sodomismo, essas três coisas, sodomismo, segundo Jannes e Jambres, e em terceiro lugar é a mesma, e em terceiro lugar, e nessa mesma hora que o Filho do Homem há de ser revelado. Oh Deus, aí está seu crente manufaturado e seu incrédulo. A palavra genuína a palavra genuína se destacando, vindicada ao crente manufaturado, personificando-a, e ao incrédulo rejeitando a coisa inteira. Oh, meu Deus, veja. Aí está o seu crente manufaturado e o seu incrédulo. Três. Oh, Deus. A palavra genuína se destacando e vindicada. O crente manufaturado personificando-a. E ao incrédulo rejeitando a coisa inteira. Ao crente manufaturado e ao incrédulo rejeitando tudo. Mas eu sou o crente. Eu sou o crente. Eu não rejeito isso. Eu não rejeito, eu abraço. Eu não quero ser um manufaturado também, dizer não. Não, sei não. Não! Eu quero ser o crente! Eu tenho que crer nisso! Você não pode ser um manufaturado! ter uma membrana como homem de Deus. Somente. Eu creio nesta mensagem. Isso. Mas não passa de um manufaturado. Não. Eu sou um crente. Essa mensagem é minha vida. Eu vivo por ela. Eu nasci por ela. É a razão de eu viver. Eu sou um crente, meu Deus. Eu sou um crente. Eu sou um crente. Eu não quero ser um manufaturado. Crer pelas metades. Não. Eu creio em tudo isso. Eu creio que não haverá mais demora. Mas haverá luz no entardecer. O caminho para a glória certamente encontrará. Está certo? Nações estão se rompendo. Israel despertando. Depois vocês podiam cantar, irmão Daniel, não está aí? Mas vocês podem cantar o conjunto. Nações estão se rompendo. Israel está despertando. São sinais que nossa Bíblia prediz que os dias dos gentios contados, Sodoma, sobrecarregado de horrores, retornai, ó dispersos, aos vossos. O dia da redenção está próximo. Os corações dos homens se desfalecem e há temor. Estais cheio do Espírito de Deus, tendo vossas lâmpadas preparadas e límpidas, para que possa ver a palavra da hora. Olhai para cima, vossa redenção está próxima. E quando você olha para cima, a redenção está próxima. A redenção está próxima. A redenção está próxima. A redenção está próxima. Falsos profetas estão mentindo. Foi dito que estariam aqui ungidos à verdade de Deus. Eles negam que Jesus, o Filho, é o nosso Deus. É isso, eles não creem nisso. A Bíblia diz que haveria essa coisa aqui está. Mas caminharemos, pois onde os apóstolos pisaram, mesma luz, e restaurar a fé dos pais aos filhos. O dia da redenção está próximo, tão próximo. Os corações dos homens se desfalecem de temor. A terra está desmoronando. A terra está se acabando. Oh, estai cheio com o Espírito de Deus, tendo as vossas lâmpadas preparadas e limpas. Olhai para cima, a vossa redenção está próxima. Está próximo, irmão. Está próximo, jovem.
1: Aleluia!
0: está próximo, tira todo o mundanismo, está próximo. Vocês creem nisso? Na terra onde esta mensagem vai, da costa leste a oeste, da Califórnia, Nova York, abaixo do sul, acima do norte, para as missões, aonde for que ela esteja indo, e neste tabernáculo, norte, missões, oh, missões, a mensagem nas missões, oh Deus, nessa terra onde esta mensagem vai, Ele cria tanto, eu também, esta mensagem vai da costa leste a oeste, na Califórnia, a Nova York, abaixo do sul, acima do norte, para as missões, a mensagem, e ainda for que ela esteja indo neste tabernáculo, ela está indo neste tabernáculo, nós somos pobres, nós temos estas coisas grandes, nós somos pobres, não temos estas coisas grandes, floridas, e programas de televisão. Nós simplesmente estamos tentando fazer o melhor que podemos. Mas tudo que o Pai me deu virá a mim. Nós não temos grandes missões. Estamos fazendo o que podemos no sábado, levando ali folheto, fazendo uma vinheta, fazemos o que podemos, mas todos que Jesus disse, todos que o Pai me deu virá a mim, todos vão encontrar essa mensagem, toda semente eleita, sem grandes missões, porque não temos condições. Agora, eu quero que vocês saibam que isto é seguro e você quer ouvir esta fita. Você poderia ter pensado hoje que eu estava tentando dizer sobre mim mesmo, sendo que eu estava levando esta mensagem. Eu não tenho nada mais do que nada a ver com isso. Você não pensou que eu estava falando de mim mesmo? Nada mais do que apenas uma voz. E minha voz, até mesmo contra meu melhor julgamento. Eu queria ser um caçador de animais com armadilhas, mas é a verdade de meu Pai que declaro fazer, estou determinado a fazer, mas foi eu, não foi eu.

diz estas coisas que acontecem tão perfeitamente como são. Não sou eu. Não é ele. É impossível um homem falar isso. Ele. Ele. Ele. Não sou eu. Não sou eu quem realiza estas coisas e prediz estas coisas que acontecem tão perfeitamente, tão perfeitas como são. Eu sou somente quem está perto. Quando ele o faz, o profeta está assistindo. Ele ficava assistindo. Eu fui somente uma voz que ele usou para dizê-lo. Não foi o que eu sabia. É a que eu simplesmente me entreguei. Por quem ele falou. Não sou eu. Não foi o sétimo anjo. Oh, não. Foi a manifestação do Filho do Homem. Não foi o sétimo anjo. Foi a manifestação do Filho do Homem. Do próprio Deus. Aleluia. Pela manifestação do Filho do Homem. Aleluia. Não foi o anjo, sua mensagem, foi o ministério que Deus realizou. Não é um homem, é Deus. O anjo não era o Filho do Homem. O anjo não era o Filho do Homem. Ele era o mensageiro do Filho do Homem. O Filho do Homem é Cristo. Ele é aquele de quem você está se alimentando. O Filho do Homem é Cristo. Ele é aquele de quem você está alimentando. De quem que eu estou alimentando? Do Filho do Homem. Estou sendo preparado por quem? Pelo Filho do Homem. Quem está me preparando? O Filho do Homem. Você não está se alimentando de um homem. Não. Você está alimentando um homem? Não. Você não está se alimentando de um homem. Um homem, suas palavras falharão. Mas você está se alimentando do infalível corpo, palavra do Filho do Homem. Do corpo infalível. Se você não tem se alimentado completamente de toda palavra para lhe dar força para voar acima destas coisas denominacionais, voa acima disso, voa acima do mundo, jovem, voa acima de time, voe, voe, voe acima do ódio. Voe acima de rancores. Voe acima de inimizade, meu Deus. Voe acima de tudo isso. Voe. Oh, Deus. A tribulação, a grande tribulação. A grande tribulação vai ficar aí. Vai ficar aí, tudo vai ficar aí. Parece que eu posso ver assim.

0: Oh, meu Deus, podia tanto. Mas não tem jeito. Vai ter que ficar aí. Vou! Se você não tem se alimentado completamente de toda a palavra, para dar-lhe força, para voar acima de todas estas coisas nacionais e coisas do mundo, quer fazer isso nessa hora? Quer fazer isso nessa hora? Enquanto oramos? Quer fazer isso? Eu quero fazer isso. Eu quero fazer isso. Querido Pai, esta é uma coisa difícil. Não é fácil para um mortal fazê-la. Tu sabe de todas as coisas. Eu rogo a Ti, querido Deus, que isto não seja mal entendido, mas na luz da Tua palavra possam as pessoas andar. E Deus, Pai, eu não sei quem é o eleito. Tu sabes, eu não sei quando é a vinda, a Tua vinda, mas eu só sei que Tu disseste quando isto acontecesse, esses falsos ungidos, não certo quanto eles começarem. Moisés apenas os deixou em paz, pois ele não podia fazer nada quanto aquilo. Ele podia somente fazer o que tu estavas dizendo. Tu lhes disseste para clamar pulgas, então eles as chamaram. Tu lhes disseste para transformar água em sangue, então eles os fizeram. Moisés somente executou palavra por palavra, como tu disseste, mas então foste tu quem tornastes a loucura manifesta. Agora, Pai, tu ainda és Deus. A mesma palavra disse que isto aconteceria nos últimos dias. Muitas pessoas honestas, como dissemos domingo passado, colocando suas mãos na arca sobre um carrinho novo e não nos ombros dos levitas, têm caído mortas, mortos em pecado e transgressões, discutem contra suas próprias consciências. Muitos ministros assentados em seus escritórios leia a palavra e anda e mudam de página rapidamente, para não ter que criticar, saber que eles perderá sua posição social com o público, com a igreja e com a sua denominação. Que Deus nos ajude a nunca fazer isso. Limpa nossos corações, Senhor, de toda a imundícia do mundo. Senhor, eu me levanto pronto para a purificação. Eu me levanto pronto com esta igreja e com todos os ouvintes e todo aquele que ouvir esta fita. Eu me levanto, Senhor, e peço purificação, Senhor. Lava-me, leva-me à casa do oleiro e quebra-me, molda-me como um servo que tu desejas. Molda-me, pois, Senhor, eu sou um homem de lábios impuros, como Isaías clamou, habito com pessoas de lábios impuros, e ai de mim, pois eu vejo a revelação de Deus se tornando manifesta, como Isaías viu os anjos no templo, eu vejo o templo o tempo do fim, Senhor. E ai de mim, minha família, ai de mim, meu povo. Ó Deus eterno, tem misericórdia de nós. Eu imploro por mim mesmo e o povo. Não nos deixe perecer com aqueles que não creem, mas que possamos viver com os crentes. Possamos viver com os crentes. Viver com isso. Toda denominação, Senhor, todo homem e mulher, eu não posso te pedir para abençoar uma denominação, quando eu sei que tu és contra ela, mas eu somente posso dizer, Senhor, se tu tivestes qualquer de tuas ovelhas lá entre eles, que eles possam ouvir esta fita, que eles possam ouvir isto, Senhor, entender com o entendimento que tu lhes der, e que eles possam sair e receber a ti, possa elas não andar enganadas pela cegueira de tradição deste dia, possa elas não tentar comer algo que ou foi um cadáver ou outro dia, que elas possam aceitar a palavra. Foi assim que os fariseus crucificaram a ti, Senhor. Eles estavam pegando o cadáver do dia de Moisés, tentando se organizar sobre isso, pois que tu tinhas dado o tipo do deserto de maná fresco, cada noite significando cada geração. Foi aí que eles falharam. Isso os envenenou, isso os matou, comer este alimento contaminado. Espiritualmente, isso faz a mesma coisa hoje. Mata-o espiritualmente como uma denominação. Ajude-nos, querido Deus. Está tudo em tuas mãos agora. No nome de Jesus Cristo, com nossas cabeças inclinadas, vamos cantar isto enquanto você faz sua decisão. Você irá para todo o caminho? Posso ouvir meu salvar. Ele é a palavra. Dor, chamado, posso ouvir. Oh, eu tenho andado sem destino faz longo tempo, mas realmente neste momento eu ouço: vinde a mim, todos vós que estáis andando às cegas, ouça, toma a tua cruz, segue-me diariamente. Sim, embora eu ande pelo vale da sombra da morte, não temerei mal algum. Pelos verdes pastos e pelas águas tranquilas, e onde Ele me guiar, onde, Senhor, Tu me guiar, Senhor, eu vejo, Senhor, eu vejo essa loucura trinitariana, eu vejo o mundo inteiro semente nela, semeando nela, joio crescendo por toda parte. Mas onde tu me guiares agora, Senhor, eu serei como aqueles em Atos 19, quando eles ouviram isto. Eles foram batizados no nome de Jesus Cristo. Seguirei. Eu fui parte do caminho, Senhor, o suficiente para receber-te. Agora, como ele, irei até o fim. Aleluia! Você que vai ser batizado, devemos batizar a todos. Batiza, devemos batizar a todos. Há um tanque aqui nesta água. Se você não foi, o que impede? Aqui está a água. Venha mesmo. Não esperas até a noite. Vem agora, irmão. Vem agora. Vem agora mesmo. Há um homem de pé aqui que batizará qualquer que tenha se arrependido e feito confissão. Se você foi batizado uma dúzia de vezes, eles o batizarão no nome de Jesus Cristo para a remissão de seus pecados. Está vendo? Não temas isso. Mas veja, a mensagem está em seu coração. Aleluia! Eu devo declará-la. Esse é meu único propósito. Sem levar em conta o que minha esposa diz, meus filhos dizem, meu pastor diz, meu que quer que diga, é meu Senhor, eu devo declarar isso, é meu único propósito. E agora muitos, é Ele, e agora muitas vezes eu me esqueço de receber os ministros. Oh Deus, eu não quero esse espírito arrogante, egoísta, ministrando com o meu. Eu quero o meu espírito seja puro e limpo, amor fraternal, santo como o Espírito Santo. Agora, se alguém fizer algo de errado a mim, está tudo bem. Embora eu possa ter o direito de vingar, eu não quero que minha vida, não, eu quero ter amor, eu quero estar pronto para corrigir com amor que absolutamente responde a isso, o amor é que responde, irmãos. Aleluia! Vamos ficar de pé e louvar a Deus. Não quero um espírito arrogante, petulante, não. Não, não quero um espírito vingativo, não. Não. Eu quero um espírito de amor, meu Deus. O profeta diz, eu quero um espírito dócil, amoroso. Eu quero um espírito dócil, amoroso. Eu não quero um espírito arrogante. Eu não quero um espírito, mesquinho, não. Eu quero o Espírito Santo, cheio de amor, cheio de amor, cheio de amor, cheio de amor, o meu espírito. Eu não quero um espírito arrogante, não. Um espírito mau, não. Misericórdia, meu Deus. De vingar dos outros, tem misericórdia. Misericórdia, espírito egoísta. Eu não quero esse espírito arrogante, egoísta, misturado com o meu. Eu quero meu espírito seja puro e limpo, amor fraternal, santo com o Espírito Santo. Agora, se alguém fizer algo errado a mim, está bem. Embora eu possa ter o direito de vingar, eu não quero isso em minha vida. Não! Eu quero ter amor. Eu quero estar pronto para corrigir com amor. Com amor. Que abundantemente responde a isso. O amor responde, irmão. Nunca aceito um espírito vingativo. Não vinga de ninguém. Esse não é o espírito do profeta, não. O espírito do profeta é o espírito de amor. É o espírito de amar. É o espírito de amar. Aleluia. Glória a Jesus. Dá esse espírito do irmão Bruno para mim, Senhor. Dá esse espírito do irmão Bruno para nós. Dá esse espírito do irmão Bruno para nós. Dá esse espírito para nós, meu Deus. O amor absolutamente responde a isso. O amor responde a isso. Deixa o amor responder a isso. Aleluia. Glória a Jesus. Glória a Jesus, aleluia! Glória a Jesus! Você não está alimentando do homem! Você está alimentando do Filho do Homem! Você vai... O profeta fala lá, muitos assentam nas suas escrivanias, olha, veja, depois fecha e vai... E ele disse a muitos incrédulos, crentes manufaturados, e vê, e mais deixa, vai e não crê, e crê mais ou menos. Não, nós cremos de alma, corpo e espírito. Nós não somos manufaturados, não. Nós cremos de alma. Nós cremos que as nossas almas louve e glorifica Jesus. Aleluia!
1: Aleluia! Graças a Deus. Diga graças a Deus, obrigado Jesus, por esta escola dominical maravilhosa, pela tua palavra, Senhor. Ó Deus, pela unção, continue mantendo a bênção do Senhor sobre nosso pastor, Senhor. Continue abençoando, dando força e saúde. Obrigado Jesus, pela tua presença em nosso meio. Por esta mensagem a qual nós reverenciamos, ó Deus, sela isso no coração de cada um, em nome do Senhor Jesus. Amém. Graças a Deus, fomos abençoados e mais uma escola dominical. 15 para as 3 da tarde, companheirismo, 17 horas a voz do profeta e o culto da noite. Deus continue abençoando a todos. Está encerrado o culto. Amém.

Vamos lembrar da escritura de Hebreus 4, verso 14 em diante. Visto que temos um grande sumo sacerdote, Jesus, Filho de Deus, que penetrou nos céus, retenhamos firmemente a nossa confissão, porque não temos um sumo sacerdote que não possa compadecer-se das nossas fraquezas, porém um que, como nós, em tudo foi tentado, mas sem pecado. Cheguemos, pois, com confiança ao trono da graça, para que possamos alcançar misericórdia e achar graça, a fim de sermos ajudados em tempo oportuno. Te agradecemos, ó Pai, porque podemos ouvir esta escritura, por termos essa escritura, saber que o Senhor se compadece de nós, se só compadece dos enfermos, daqueles irmãos que estão nos hospitais, porventura UTI, em outros lugares, viagem, etc. Em nome de Jesus Cristo, ó Pai, unge esta reunião. Aceite cada louvor, cada aleluia, cada glória a Deus. E dá um retorno disto, ó Pai, com solução de problemas, com cura de enfermidades e a guarda do Senhor em todos os transes da vida. Em nome de Jesus Cristo pedimos, com perdão dos nossos pecados e gratidão pela cura divina. Amém, Jesus. Amém. Assentai-vos. Bom, nós vamos recorrer aos Romanos. Capítulo 10. Nós vamos repetir os dois primeiros versículos. Irmãos, o bom desejo do meu coração e a oração a Deus por Israel é para sua salvação. Veja que Paulo, como apóstolo para os gentios, tinha uma atenção especial, nata, por Israel. Isto porque, também, se referindo a Israel, ele não queria dizer somente a um país, a um povo, mas a todos, todos que viessem ser alcançados pela graça. Nós somos o Israel de Deus. O Israel de Deus. Por isso nós amamos também o povo de Israel. Nós nunca ficamos contra os judeus. Isso é um segredo da noiva. Porque isso é bem visto por Deus, essa compreensão a respeito de Israel. Pois bem, porque lhes dou testemunho de que tem zelo de Deus, mas não com entendimento. É, muito zelo de Deus,
o Velho Testamento, a lei de Moisés, mas não com entendimento do que se pode fazer. Verso 3: porquanto não conhecendo a justiça de Deus e procurando estabelecer a sua própria justiça, não se sujeitaram à justiça de Deus. Isto quer dizer, eles não aceitaram o Messias. Não aceitaram Jesus, mataram-no crucificado. Morte que era uma maldição, morrer crucificado. Porque o fim da lei é Cristo para a justiça e todo aquele que crê. O fim da lei é Cristo para a justiça de todo aquele que crê. Então, Deus preserva a sua lei moral e suas ordenanças que não contrariam o sistema da graça, que não contrariam, bem entendido. Um exemplo, em Atos dos Apóstolos, capítulo 15, estava havendo uma contenda entre os apóstolos a respeito da circuncisão e incircuncisão. Até que o Espírito Santo chegou e acabou com a contenda. E ele pegou coisa da lei, o Espírito Santo, e encaixou na graça. Não comer carne sufocada, destroncar o pescoço da galinha, deixar ela morrer lá, por exemplo, não é? Tem que sangrar, deixar o sangue cair na terra, porque então o Espírito Santo disse: não comer carne sufocada e nem o sangue, e evitar a corrupção do mundo. Foi tudo que o Espírito Santo estabeleceu naquele concílio, naquela convenção apostólica. Foi tudo isso. Não comer a carne sufocada, o sangue, e evitar a corrupção do mundo. Aí abrange vaidade, abrange toda a corrupção do mundo, vocês entendem, nós entendemos, e abrange tudo que é pecado. Bom, então isso aí ficou bem claro. Verso 4. Porque o fim da lei é Cristo para a justiça de todo aquele que crê. Verso 4. Ora, Moisés descreve a justiça que é pela lei, dizendo: o homem que fizer estas coisas viverá por elas. E isso prevaleceu. Quer dizer, os sacerdotes, sumos sacerdotes, os líderes religiosos, permaneceram na lei. Eles não deram salto para a graça. Por isso eles matavam. Mataram a Jesus Cristo. Se fosse baseado na justiça de Deus, de Cristo, eles não teriam matado.
Então você entende para a prática da vida que o cristão não mata. Agora, matar não quer dizer só tirar o revólver, a faca, essa coisa tão terrível, como é que tem coragem? Aí pergunta assim, como que Caim teve coragem de matar seu irmão por parte de mãe, Abel? E isso veio através dos anos, dos séculos, matar. Mas não é só matar físico. Mata-se o nome. É terrível isso. Irmão Branham fala isso. Mata-se o homem na sua posição, na sua reputação. Por isso que a reputação não salva, não acompanha a salvação. Porque a reputação é aquilo que pensam de nós. E quando vem uma difamação, há pessoas que passam a pensar daquela vítima o pior. Mas reputação é o que pensam de nós, enquanto que o caráter é aquilo que nós somos. A grande diferença é essa. E o caráter, por sua vez, não é um dom. É uma vitória. É vitória. Ele é forjado na aflição, na dor, na injúria, nos danos morais. E mesmo no açoite mesmo, fisicamente. Por isso eles saíram do Sinédrio dando glórias a Deus, glorificando a Deus, regozijando por haverem sido dignos de apanhar, de sofrer por causa do nome de Jesus. É bom demais, não é? É muito bom. É muito bom. Isso encaixa como uma luva, não é? Então, o verso 6 diz: mas a justiça que é pela lei, pela fé, diz assim: não digas em teu coração quem subirá ao céu, isto é a trazer do alto a Cristo, trazer do alto a Cristo, quem? Ou quem descerá ao abismo, isto é, a tornar a trazer dentre os mortos a Cristo? Isso aí é respondido em 1 Coríntios capítulo 15, mostrando que a ressurreição de Jesus é a justificação da nossa fé. No verso 8, mas que diz a palavra está junto de ti? A palavra está junto de ti.
na tua boca e no teu coração. Hein? É leve, muito leve, no teu coração. A palavra está junto de ti, na tua boca, ó, junto de ti, na tua boca. Isso quer dizer falar só coisas que constroem boas coisas. Deixar de falar da vida alheia. É uns comentários o dia todo, se trabalham junto, se é na oficina, se é na uma fábrica de roupas, se costura, se é onde se ajuntam. A boca fala o quê? O irmão Brana diz, fale as boas coisas. Deixe sua boca glorificar a Deus, não somente no santuário. Quando você conversa as boas coisas, você está glorificando a Deus sem falar glória a Deus. Você está glorificando. Palavras que constroem. E por isso, o pastor Adil de Souza Sena nos deixou essa verdade. Quem controla uma conversa é quem escuta. É quem escuta. É quem controla a conversa. E Paulo fala sobre as más conversações. É uma coisa interessante, veja. Dá para ficar aqui até meia-noite, né? Mas que diz, a palavra está junto de ti. Olha, está aí, juntinho do seu coração. Está junto de ti. Na tua boca. Vocês vão lembrar disso. Vocês que estão ouvindo pela internet. Não vão esquecer. A palavra está junto de ti. Na tua boca. E no teu coração. Oh, coração abençoado. Que casa, hein? Coração é uma casa. É uma casa. Essa casa é reservada para Deus. E coração, bate, coração, bate, irmã Ângela. Não pare de bater. Tocando a palavra. Esta é a palavra da fé que pregamos. Olha. Olha o próximo passo. A palavra junto de ti. No teu coração, na tua boca, no teu coração. E esta palavra da fé que pregamos, a saber, se com tua boca malvada. Veja Tiago capítulo 3, a partir do verso 1. São Tiago capítulo 3, em casa você leia isso. E vai se lembrar desse verso
9 da carta de Romanos, capítulo 10. Veja como Deus nos dirige para as coisas boas. Há tanta coisa boa para se falar. Por que sujar a boca? Ter boca suja, a maledicência

ter boca suja. A maledicência é uma boca suja. Mas aqui está, veja. A saber, se com a tua boca confessares ao Senhor Jesus e em teu coração, quer dizer que envolve o coração, não fala em tua mente, não fala na tua mente, e em teu coração creres que Deus o ressuscitou dentre os mortos, a gente não tem dificuldade. A maneira de crer na ressurreição não é essa semana da Páscoa. Não é, não. Maneira de crer justifica a fé. É isso. Então, é o verso 10, não é? É 9 ainda. E em teu coração creres que Deus o ressuscitou dentre os mortos. Não é só na cabeça não, viu? Serás salvo. Se tem alguém que ainda não teve essa experiência da ressurreição, tenha agora e seja salvo. Aleluia. Como a gente pode falar salvo? Salvação. A salvação não é de propriedade pessoal, que é só minha e não pode ser daquela que está ali na rua esta hora. Mas pode ser, sim, alcançada. Verso 11. A 10. Visto que... Obrigado, vocês me ajudem. Visto que com o coração se crê para a justiça. Olha como ele exalta a justiça. A justiça exalta os povos.

Está escrito: visto que com o coração se crê para a justiça e com a boca se faz confissão para a salvação. Ai, Jesus, Jesus, porque se eu for confessar o homem, eu estou perdido. Você está perdida, perdido. Não tem esse, não. Não tem mesmo. Mas veja aqui, evangelistas, visto que com o coração se crê para a justiça, o mundo está numa injustiça terrível. Veja só o que está acontecendo com o mundo. E com a boca se faz confissão para a salvação. Agora o verso 11. Porque a Escritura diz: todo aquele que nele crê não será confundido. Pronto. E agora? Por que está confundido? Ah, não, irmão, eu estou confuso. Isso é muito confuso.

0: Por que está confundido? Você creu para a justiça? A sua boca confessou? Então vem orar. Vem orar. Vem orar com o coração. Aí assentado, de pé, no altar, um certo distanciamento, né? É. E vendo a glória de Deus.
1: Aleluia. Nosso amado Deus, bondoso Deus, como o Senhor é bom para nós. Como o Senhor tem sido paciente conosco, longânimo, compreensivo, porque o Senhor é o sumo sacerdote que se compadece. Ó grande Deus, o Senhor veio aqui em carne, teve um nascimento, precisou de cuidados maternais, o Senhor sentiu dor de cabeça, o Senhor sentiu cansaço, sentiu fadiga, para compadecer de nós. O Senhor foi tentado em tudo, para quando fôssemos orar, o Senhor soubesse compadecer de nós. O Senhor sentiu dores de cabeça, para compadecer desta irmã, deste irmão que sofre com dores frequentes de cabeça. Ó Deus, que grande mistério! O Senhor é o sumo sacerdote. Que maravilha é ver estas coisas, ver a palavra através deste prisma, desta revelação, deste entendimento espiritual.

queremos ser confundidos, porque cremos, estamos naquilo que é verdadeiro. Esta palavra está junto.

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edificou a casa sobre a rocha. Vindo os ventos, vindo as tempestades, esta casa está firmada na rocha das eras. Aleluia! Você é uma casa firmada na rocha. Oh Deus, como é bom pensar nisso. Estamos firmados na rocha.

pecarmos, temos um advogado, disse São João. Se pecarmos, temos um advogado,

ele sussurrar isto no seu ouvido: eu sou o Senhor que te sara. Aleluia! Enfermidades, doenças, tumores, caroços, enfermidades no corpo são derrotadas pelo poder do sangue de Jesus Cristo.

machucados, por aquelas chagas que foram abertas no Calvário, nós fomos sarados. Aleluia, pelas pisaduras de Jesus, fomos sarados. Glória a Deus, através da internet, através da internet, problemas insolúveis, enfermidades, preocupações, causas, demandas, problemas, tudo isto foi derrotado aquele dia do Calvário. Ele rasgou o véu. Oh Deus, quando ele bradou, está consumado.

está nas mãos dos filhos de Deus. A vitória está nas mãos da igreja. A vitória está nas mãos da igreja que foi comprada com sangue.

leitos de enfermidade. Ó Jesus, que o Espírito Santo possa visitar estas pessoas acamadas, doentes, em hospitais, sem poder.

dos nossos pais é vencida, certos desejos, certos apetites, o Espírito Santo muda isto, irmão.

0: debaixo do sinal
1: na oração.
0: Aleluia. Você vai ver como muda, como converte. Que mudança. Você talvez diz: não, eu sou assim, eu nasci assim, mas não.

muito obrigado, Senhor. Nós te glorificamos de todo o nosso coração, porque o Senhor é a fé.

0: Senhor. Amém.
1: Você é um pregador do Evangelho também, e você está aqui por uma boa causa. Você não está doente. Você está em necessidade e você quer um avivamento pentecostal para começar em sua igreja. Todos nós queremos isso.

Venha conhecer a mensagem do profeta de Deus para esta decadente geração, o Elias prometido na Bíblia Sagrada, Malaquias capítulo 4, versículo 5. Eis que vos envio o profeta Elias antes que venha o dia grande e terrível do Senhor. E Mateus 17, 11. Em verdade, Elias virá primeiro e restaurará todas as coisas.

tendo ousadia para entrar no santuário pelo sangue de Jesus Cristo. E assim cumprimentamos a todas as igrejas aqui, todos os lugares. Que Deus os abençoe. Nós vamos ler a Bíblia. Aos Hebreus 4:14 a seguir. Visto que temos um grande sumo sacerdote, Jesus, Filho de Deus, que penetrou nos céus, retenhamos firmemente a nossa confissão. Porque não temos um sumo sacerdote que não possa compadecer-se das nossas fraquezas, porém um que, como nós, em tudo foi tentado, mas sem pecado. Cheguemos, pois, com confiança ao trono da graça, para que possamos alcançar misericórdia e achar graça, a fim de sermos ajudados em tempo oportuno. Porque todo sumo sacerdote, tomado dentre os homens, é constituído a favor dos homens nas coisas concernentes a Deus, para que ofereça dons e sacrifícios pelos pecados e possa compadecer-se ternamente dos ignorantes e errados, pois também ele mesmo está rodeado de fraqueza. E por esta causa deve ele, tanto pelo povo como também por si mesmo, fazer oferta pelos pecados. E ninguém toma para si esta honra, senão o que é chamado por Deus como Arão. Senhor Jesus Cristo, é tão bom ter confiança, sentir segurança, confiar nos traz uma satisfação de segurança, de repouso, de paz na alma. Estamos aqui para orar, agradecer, interceder e assim, ó Pai, pedir ao Senhor graça, misericórdia. O Senhor gosta que pedimos, Jesus, de pedir e dar-se-vos-á. Aquele que pede, recebe. Não tendes porque não pedes. E quando pedes, pedes mal, para gastardes em vossos deleites. Mas tudo o que nós pedimos é para um propósito de te adorar, te louvar, te honrar, não para os deleites, porque senão nós não recebemos. Mas é para a glória do Senhor, seja o que for, para a glória do teu nome, tem que ter um motivo e objetivo. Em nome de Jesus Cristo, apresentar que é para a glória do teu nome. Em nome de Jesus Cristo, com perdão dos nossos pecados. Amém. Assentai-vos. Pedi e não recebe, porque pede maus. Pede mal para gastardes em vossos deleites. Tudo que você vai pedir tem que ter um motivo, um objetivo. Se é para a honra e glória dele, ele não está interessado em nossa glória, mas na glória dele. Quando Jesus estava aqui na terra, sendo o próprio Deus, na dispensação de filiação, ele disse: o filho não pode fazer coisa alguma se não ver o pai fazendo primeiro. E não é eu que faço, é o pai que habita em mim. Então toda a glória, toda a honra, Jesus deu ao pai. E tudo que nós pedimos tem que ter um motivo e um objetivo. Se é para a honra e glória dele, você recebe. Mas se é para
deleite próprio para si mesmo, você não recebe. É para os deleites. Pede mal. Pede e não recebe, porque pede mal. Tem que saber pedir. Pedir bem. Para a glória do teu nome, Senhor. Essa casa é para a glória do teu nome. Esse carro, esse trabalho, esse estudo. Tudo para a glória do teu nome, Jesus. Se não for assim, é mal. Tudo que não é para a glória dele é mal. A mensagem à arca, o parágrafo 158 a seguir. Um homem que vem a Cristo deve vir primeiro à cruz. A cruz era o seu sacerdócio. Então você vem a Cristo, você vem ao Calvário, à cruz. Não tem como vir a Cristo e não ser crucificado e não renunciar tudo. Aquele que não deixa tudo, renuncie a si mesmo e toma a sua cruz, não é digno de mim, disse Jesus. Então não tem como vir a Cristo se não vir a cruz, o Calvário. É a reconciliação com Deus, é através do Calvário, aonde Deus reconciliou com o homem. O homem que vem a Cristo deve vir primeiro à cruz. A cruz era o seu sacerdócio. A cruz estava ali onde ele foi representado na morte. Aí estava aquela cruz, onde Deus amou o mundo de tal maneira que deu seu Filho unigênito. Não existe um homem algum em sua mente sã que possa chegar diante da cruz, trazido diante dele, senão o que houve a Cristo pregar para ele. Cristo é o próprio, o Cristo é o profeta, o pregador. Você não vem, não existe um homem algum, não existe homem algum que em sua mente sã, que possa chegar diante da cruz, trazido diante dele, senão o que houve a Cristo pregar para ele. Cristo é o profeta, o pregador. Você vê Cristo pregar para você? Muitos não vê, não enxerga. Por isso que eles nunca veem a cruz. Eles não veem Cristo pregar para eles. Então a coisa seguinte que ele faz, ele vai para a expiação. Ele vem à cruz, vê Cristo pregar para ele. Então ele vai à expiação, o sangue. Ele passa pelo véu como um sacerdote para interceder, intercessões, fazendo intercessões, sentado à destra de Deus, fazendo intercessões pelo crente. E o crente chega na presença e então Cristo faz intercessões por ele sobre a confissão do que ele crê. Então ele vem a Cristo através da cruz, do Calvário. Então ele vê Jesus Cristo pregar para ele.
Aí Cristo traz ele à presença dele, à destra do Pai, fazendo intercessões para ele. E o crente chega em sua presença, e então Cristo faz intercessões por ele sobre a confissão do que ele crê. Então aí você confessa. Ele é o sumo sacerdote da nossa confissão. Ele é o mesmo ontem, hoje e eternamente. Volta uma página em Hebreus 3, versículo 1. Vamos aprender esse ponto aqui, ó. O homem que vem a Cristo deve vir primeiro à cruz. A cruz era o seu sacerdócio. A cruz estava ali onde ele foi representado na morte. Ali estava aquela cruz, onde Deus amou o mundo de tal maneira que deu seu Filho unigênito. Não existe um homem, não existe homem algum que em sua mente sã que possa chegar diante da cruz, trazido diante dele, senão o que ele ouve a Cristo pregar para ele. Então você chega diante da cruz, você vê Cristo pregar para você. Cristo é o profeta, o pregador. Quem é o pregador? Cristo. Ele é o pregador. Quem é que prega? É o Espírito Santo. Não é o homem. O homem é vaso. É um instrumento. Mas quem prega? Cristo. Quem é que prega? Quem trouxe essas mensagens? Cristo. Através de um vaso. Então ele é o pregador. Então ele vem à cruz, vai à cruz, reconcilia, ele vê Cristo pregar. Então a coisa seguinte que ele faz, você vem à cruz, reconciliação é o sacerdócio. Vê Cristo pregar, então a coisa seguinte que faz, ele vai para a expiação, para o sangue. Ele passa pelo véu como um sacerdote para interceder, intercessões, fazendo intercessões, sentado à destra de Deus, desta é poder, autoridade, fazendo intercessões pelo crente. O crente chega na sua presença e então Cristo faz intercessões por ele sobre a confissão do que ele crê. Hebreus 3. Por isso, irmãos santos, participantes da vocação celestial, considerai a Cristo Jesus, apóstolo, que é o enviado, e sumo sacerdote da nossa confissão. Então ele é o sumo sacerdote da sua confissão. Você confesse a ele aquilo que você crê. Eu creio, Senhor, que o Senhor perdoou todos os meus pecados. Eu creio que o Senhor curou todas as minhas enfermidades, resolveu todos os meus problemas. Não é o que você sente, o que você... Você tem que fazer confissão. Não é, o profeta diz, ele não é sumo sacerdote de sentimentos. Eu sinto, ele não é, ele é de confissão. Confissão é você abrir a boca e falar. Isso é confissão. Você fala, confessa a ele, eu creio, Senhor. Eu creio, eu sou um pecador, mas eu creio, então... Você vem à cruz, a Cristo é o sumo sacerdote, é o sacerdócio ali, vê Cristo pregar, vê ele à destra do Pai, autoridade e poder, vê a expiação, então você abre a boca e confessa.
Simples, não é? Não é simples? Você tem que confessar. Quando ele chega à cruz, ele sobe agora para Cristo. Primeiro ele vai à cruz, o Calvário. Aí ele sobe para Cristo. Ele diz: ó Cristo, sei que tu pregaste para mim através da cruz. O maior sermão está na cruz. Ele pregando. A cruz está pregando: aqui eu perdoei todos os seus pecados. Aqui eu curei todas as suas enfermidades. Aqui eu resolvi todos os seus problemas. Aí você sobe a Cristo. A tua palavra, creio. Então, quando ele chega à cruz, ele sobe agora para Cristo. Ele diz: ó Cristo, sei que tu pregaste para mim através da cruz. A tua palavra, creio em ti. Terás tu misericórdia de mim? E Cristo, o intercessor, intercede. Então ele vai diretamente até a arca, ao julgamento ali, e assume todo o seu julgamento, tirando todo pecado e vergonha, e reconciliando-o com Deus através da propiciação do sangue, e o traz de volta ao companheirismo com Deus e o coloca na arca, salvo para sempre. Então ali ele está descansado. Nada para se preocupar. Nenhum mal pode ser feito. Então ali você não tem. Tem que aprender a chegar. Se não aprender, o irmão Brand disse que a cura divina você tem que aprender ela. Para chegar a Cristo também você tem que aprender. Você vai na cruz, vai, faz a reconciliação, vai a Cristo, vê ele pregar, te leva à destra do Pai, autoridade e poder, faz a reconciliação, você abre a boca, confessa, creio, ele prega através da cruz, então, e agora ele intercede e te coloca salvo e seguro. Nada para se preocupar. Nenhum mal pode ser feito. Você está simplesmente tão salvo quanto pode estar. Nenhum mal me sucederá. Nem praga alguma pode chegar à minha tenda. Não é uma superstição e citar o Salmo 91 como superstição. Isso não leva a lugar nenhum. Mas com revelação, indo à cruz, vendo ele pregar, subindo um pouco mais a Cristo, vendo ele pregar, vendo a destra do Pai fazendo intercessão, levando ao Calvário, ao sangue, você confessa: o Senhor é o meu sumo sacerdote da minha confissão, Senhor. É a mesma coisa de você chegar até Ele fisicamente e falar com Ele. Não existe diferença. É a mesma coisa. Você chega pessoalmente e fala com Ele. Ele é o sumo sacerdote da confissão. Para chegar a Ele, tem que passar por esse processo. Não tem como você pular. Tem que ir para a cruz, ver Cristo pregar. Então você vai ver Ele como sumo sacerdote. Não tem como você chegar lá sem a cruz. Não tem como. Por isso tem que ser certo.
pelo procedimento que o profeta ensina. A cruz sobre a Cristo veio ele pregar, através da cruz, à destra do Pai, fazendo intercessões. E aí então você, diante do sangue, você confessa: o Senhor é o sumo sacerdote da minha confissão. E ele vai conceder para você daquilo que

Você confessa, o Senhor é o sumo sacerdote da minha confissão. E ele vai conceder para você daquilo que você crê, porque é uma lei divina. Todo dom divino é pela fé. Sem fé, não tem nada. É lindo, não é? Nada, então, chegou aí. Nada para se preocupar. Nenhum mal pode ser feito. Você está simplesmente tão salvo o quanto pode estar. Deus, deixe as tempestades virem. Deixe, ó, tudo acontecer. Deixe a enfermidade atingir. Deixe que tudo que Satanás queira que aconteça, acontecer. Deus te acalentará através de cada pedacinho disso. Ele te acalenta através de cada pedacinho disso. Não salte fora. Você já viu muitos cristãos sair fora? Eles saltam fora, porque eles não vêm para a cruz, eles não veem Cristo pregar, ele não vem pelo caminho certo. Então a coisa vem e eles têm como superstição. Salmo 91, todo mundo tem. Salmo 91, e cita, e promessa. Isso não leva a lugar nenhum. Não passa de superstição. Mas quando você vem através da cruz, do Calvário, vê ele pregar, sobre ver Cristo, à destra do Pai, fazendo intercessões, e você abre a boca e diz: o Senhor é o meu sumo sacerdote. Eu te encontrei. E confessa e crê. Preocupação não existe. Cada ataque, cada problema, cada dificuldade, você vê Cristo te acalentando. Deus te acalentará através de cada pedacinho disso. Não salte fora. Permaneça correto com Deus. Diga: Senhor Deus, sobre esta rocha, tu disseste, eu edificarei a minha igreja, e os portões do inferno não prevalecerão contra ela. Rocha é revelação sobre esta rocha. A igreja, ela está edificada sobre revelação. Revelação é saber. Depois que é revelado, o profeta diz: ela se torna um exército invencível. Mas se não for revelado, ele pula fora. Você já viu aqueles cristãos que não chega correto? E eles, qualquer coisa, eles saem fora. Eu edificarei a minha igreja e os portões do inferno não prevalecerão contra ela. Creio em ti, Senhor Jesus. Eu agora ancoro minha alma no porto de descanso. Oh, que coisa! A alma dele fica lá no porto de descanso. Cristo, o capitão, chefe da nossa salvação, ali está ele. O grande conquistador, a sua alma descansada com ele, e você confessando como sumo sacerdote, considerando ele tão presente, tão real, com a sua alma rejubilando de amor, de descanso, de paz, de gozo. Ali ele está no comando, o capitão-chefe.

o comando. Ele rasgou o véu em dois e derrubou todas as paredes de separação. Convidou quem desejar, venha e compartilhe de sua vida. Se cubra com suas bênçãos divinas, pois não haverá nenhuma sentença que te atingirá no julgamento. E se o julgamento te atingir, ele não poderá te ferir. Você pode estar enfermo por um pouco de tempo. Você pode ter que passar por algo por um tempo, mas recorde, Cristo está lá no fim. Às vezes você fica enfermo por um pouco de tempo, mas a sua confissão está lá: o Senhor é meu curador, o Senhor é meu sacerdote, eu já estou curado, eu já sou abençoado. Irmão, o profeta diz, ele não pode negar a sua fé. Ele não pode rejeitar a sua fé. Ele, para atingir ele, é pela fé. A fé é como um coração que bombeia e ele vira. Como ele virou lá para a mulher. Ele não virou para a mulher que tocou na orla do vestido? E ele vira também hoje. A sua fé vai tocando ele. Você pode estar enfermo, com problema, mas a sua fé está lá confessando, crendo. Logo ele vira. Alguma fé está fazendo virar. Será que ele não pode virar para o Brasil nesta noite? Será que ele não pode virar para Campinas nesse endereço? Para atender a sua oração? Quantos creem que ele virará? Apenas creia. Ele está no fim. Ele nunca disse que essa arca estará em uma pequena banheira de hidromassagem, assim, onde haverá calmaria. Simplesmente tão calma quanto possa estar. Não, Senhor, ele nunca conduziu um leito florido de facilidades. Ele nunca prometeu coisas fáceis. Você já viu? Para mim tudo é difícil. Você já viu que tudo para você é difícil? E eu gosto, eu aprendi. Só gosto de coisa difícil. Porque tudo é difícil. Porque ele não prometeu um berço florido de tranquilidade. Não, ele disse, no mundo tereis aflições, mas tende bom ânimo. Uma coisa que não pode faltar em você é o ânimo. Porque ele diz, tende bom ânimo, eu venci o mundo. Não um berço florido de facilidades. Ele nunca prometeu coisas fáceis, mas ele prometeu graça para te sustentar no tempo. Penso no poeta que diz, tudo é difícil, mas nunca faltou a graça dele para sustentar ali naquela hora. Devo ser levado de casa ao céu, em um mar florido de facilidades, enquanto outros lutam para ganhar o prêmio e navegar por mares ensanguentados.
Não, se quero reinar, tenho que lutar. Aumenta minha coragem, Senhor. Você quer reinar? Tenho que lutar. Diga, se devo reinar, tenho que lutar. Esforça minha coragem, Senhor. Sim, Senhor. Não preste atenção nas duras provas que virão. Simplesmente permaneça na arca e diga: Deus, eu estou seguro para sempre. Tenho ancorado a minha alma no porto de descanso, para não navegar mais nos mares revoltos. A tempestade pode varrer de maneira selvagem, profundas tormentas, mas em Jesus eu estou salvo para sempre. Estou com a minha alma ancorada nele. Deixa a enfermidade vir, deixa os problemas virem, deixa o desalento ou desânimo vir. Isto não tem nada a ver. Nós recebemos um reino que não pode ser movido. Não é dito que você terá que saltar para trás e assim por diante, mas Deus te fará pousar o mais seguro que você possa estar em seu reino. Num desses dias, permaneça você exatamente em sua arca. Não pule fora, não pule para trás. Paulo disse que ele não tem prazer naquele. Veja aonde está escrito. É Hebreus capítulo 10, versículo 27, a seguir. E como os homens, o 10. Mas minha alma não tem prazer nele. Qual que é? Mas se aquele que recuar, a minha alma não tem prazer nele. Mas nós não somos daquele que retira para a perdição, mas daqueles que creem para a conservação da alma. Permaneça na arca, ore, vamos orar. Permaneça na arca, não salte fora, não pule para trás, mas permaneça na arca, confessando, crendo. Aleluia. Faça a sua confissão. Faça a sua confissão. Apenas creia. Creia com a sua alma. Creia, ore. Ele é o sumo sacerdote da nossa confissão. Não do sentimento. Vai à cruz. Vê ele pregando. Ele a cruz prega, Cristo pregando. Sobe um pouco mais a cruz, a Cristo. Ele te leva à reconciliação. Você vê ele à destra do Pai, toda autoridade e poder. O sangue e nos reconcilia. E ele é o sumo sacerdote da nossa confissão. Então é hora de confessar. Eu creio, Senhor. Eu creio. Eu creio na minha cura. Eu creio na libertação. Eu creio na bênção. Eu creio naquilo que estou pedindo.
Ele espera por você confessar. Você está mais seguro do que nunca. Os problemas vêm, as dificuldades vêm, e nós não estamos imunes a elas. Muitas são as aflições dos justos, mas Deus o livra de todas elas. Nunca falta graça, Ele sempre está ali nos alentando. Faça sua confissão, abre a sua boca. Ele não é sumo sacerdote do seu sentimento. Ele espera você confessar diante do altar. Senhor, eu estou aqui diante do altar. Na sua casa, como Ana estava um dia orando, crendo.

outro, quando você vem desta forma correta, primeiro, você vem a Cristo através da cruz do Calvário, vê-lhe ensanguentado, morrendo para nós.

né? Eu creio, Senhor, Ele te leva à cruz. Você vai a Cristo, vê Ele à destra do Pai, fazendo

coisa, como ele virou para a mulher, hoje ele vira também. Deixe ele virar nesta noite, neste lugarzinho, aqui nesta cidade. Jesus, deixe a nossa fé atingir um ponto, um

esconderijo do Altíssimo é a cruz, é o Calvário, é chegar diante dele pela cruz, pelo Calvário.

O sacerdote da nossa confissão, venha da forma correta, e assim você habita no esconderijo do Altíssimo, é a rocha das eras, é estar escondido em Cristo, nesta rocha das eras, somente através deste processo da cruz, do Calvário. Vê ele pregando, sobe um pouco mais a Cristo, vendo a destra do Pai, fazendo reconciliação.

este é o lugar de segurança. Nenhum mal pode te atingir. Aquele que habita no esconderijo do Altíssimo, esse é o lugar. É escondido em Cristo. A sombra do Onipotente descansará. Direi do Senhor: Ele é o meu Deus, o meu refúgio, a minha fortaleza, e nele confiarei, porque ele te livrará do laço do passarinheiro e da peste perniciosa. Ele te cobrirá com as suas penas, e debaixo das suas asas te cobrirás. A sua verdade será o teu escudo e broquel. Não terás medo do terror da noite, não terás medo do terror de noite.

do Senhor está comigo. Diga: não temerei mal algum, porque tu, Senhor,

terror de noite, nem da seta que voe de dia, nem da peste que anda na escuridão, nem da mortandade que assola o meu dia. 1.000 cairão ao teu lado e 10.000 à tua direita, mas tu não chegará a ti, mas não chegará a ti mal algum. Que lugar seguro é vir a cruz, o Calvário, é vir a Cristo esta rocha e confessar a Ele. Confesse somente com teus olhos, contemplarás e verás a recompensa dos ímpios, porque tu, ó Senhor, és o meu refúgio. Confesse a Ele, tu és o meu refúgio, tu és meu lugar de segurança. No Altíssimo fizeste a tua habitação, nenhum mal te sucederá, nem praga alguma chegará à tua tenda, nenhum mal vai te suceder, nem praga alguma. Pode vir as aflições,

passar por cada dificuldade. O mar é revolto, mas nós estamos protegidos dentro desta arca, dentro desta rocha das eras. Confesse a Ele, fale com Ele, creia nele.

nome. Diga a ele: eu te conheci, Senhor. Eu sei que o nome do Senhor é Senhor Jesus Cristo. Suspiro o nome dele nas suas orações. Ele ama você, dizendo: ele conheceu o meu nome.

forte da nossa confissão. É você e ele. Ele está diante de você de pé. Fale, fale, confesse. Ele gosta de você, de ouvir você confessar, dizendo: eu creio que o Senhor está me ouvindo.

invoque a Ele. Eu invoco o nome do Senhor Jesus Cristo, e Ele está dizendo: eu te responderei. Invoque o nome dEle, e Ele te responde. Estarei com Ele na angústia, dela o retirarei.

te tira da angústia. Você está triste, Ele te tira da tristeza. Na presença dEle, até a tristeza salta de alegria. Você está angustiado, diga: Senhor, me tire da tristeza, me tire da angústia, Senhor. Me coloca feliz, alegre.

e nos colocar tão feliz, tão alegre, tão seguro, tão contente. Cada um invoca o teu nome, Jesus. Ele me invocará e eu lhe responderei. Estarei com ele na angústia, dela o retirarei e o glorificarei. Falo-ei com longura de dias e lhe mostrarei a minha salvação. Aleluia! Creia, confesse, fale, glorifique, exalte a ele. Ouça a oração dos teus filhos, Jesus. Ouça a oração do teu povo, Pai, dos teus eleitos em toda a terra. Cada clamor, cada

A reunião no final de semana, as reuniões especiais, sexta-feira aqui com a voz de Deus, sábado, domingo, os eventos em julho em toda a terra, aonde estiver, guarda, proteja, na

Deixe esse ensinamento estar no profundo das nossas almas, para nunca sair, ó Pai, essa instrução divina dada pelo mensageiro. Aleluia, glória a Jesus. Agora vamos colocar de pé e cantar.

0: espera no Senhor, renovarão suas forças, subirão com asas como águias, correrão e não se cansarão, caminharão e não se fadigarão. O Senhor é a força da nossa vida. O Senhor nos livra dos males desta noite e nos guarde para a hora da sua aparição. Louve ao Senhor, louve a Ele, receba o louvor, receba a glória. O Senhor é digno de todo louvor, receba a glória. Jesus, Senhor Jesus Cristo, isso tudo está diante do Senhor, cada clamor em nome do Senhor Jesus Cristo. Amém.
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William Marion Branham. 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

0: Quem é nosso amigo?
1: Com quem podemos contar nos momentos difíceis?
0: Com quem podemos nos alegrar nos momentos felizes?
1: Com os nossos pais? 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
0: Com os amigos do trabalho ou da igreja?
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0: Olha como as nuvens estão lindas!
1: Estão mesmo!
0: Um dia, todos nós vamos morar lá no céu.
1: No céu? E como?

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seguiam-no os exércitos no céu, em cavalos brancos, vestidos de linho fino, branco e puro, e da sua boca saía uma aguda espada para ferir com ela as nações, e ele as regerá com vara de ferro. E ele mesmo é o que pisa o lagar do vinho, do furor e da ira do Deus Todo-Poderoso.

ouvintes, esta é uma frase, uma das frases que fecham a mensagem do profeta desta era, possuindo todas as coisas. Eu quero ter a marcha da vitória. Essa vitória compreende o quê? Vencer soa muito bem nos ouvidos de cada pessoa que supostamente é vencedora ou vai vencer alguma coisa. Todos pensamos assim. Nós temos vencer cada episódio na vida, cada desafio. Mas, na verdade, existe uma única coisa que importa definitivamente para o cristão: vencer. Vencer a si próprio. Vencer o seu ego, o seu eu. Existe um tipo na Bíblia que está no Rio Jordão, que por sua vez quer dizer fazer morrer a si mesmo. Jordão quer dizer fazer morrer a si mesmo. Isto porque, normalmente, o ser humano só se dá por vencido quando está para morrer, vê que vai morrer de fato. Vencer a morte. Então seria o maior trunfo, o maior triunfo que a pessoa poderia alcançar. E, de fato, ela vence a morte. Mas, para tanto, ela tem que ter uma marcha de vitória. Ela tem que ter um curso, um caminho, que chegou até a última batalha, que chegou na vitória final. São Paulo gostou muito desse termo. Graças a Deus que nos dá vitória por nosso Senhor Jesus Cristo. Agora, falando, às vezes dentro de cadeia, sendo castigado, torturado, onde cabe uma exclamação desta? Graças a Deus que nos dá vitória por nosso Senhor Jesus Cristo. Bom, a forma de pensar como cristão é diferente da forma natural do homem. E chega ao ponto de vencedor ser aquele que perde. É aquele que morre queimado na arena. É aquele que foi estraçalhado por um leão. É aquele que foi mutilado e outras torturas terríveis. Eles estavam exatamente vencendo. Já chegando, através daquela tortura, o final da marcha da vitória.
você vencer para continuar exposto a uma derrota, isso não é vitória. Vencer significa estar livre de qualquer derrota, de qualquer fracasso. E o fracasso pior, a derrota pior, é para o pecado. Então, esta que enfrenta é a alma. E quando, às vezes, a alma está vencendo, o corpo, a carne, está perdendo. É quando a alma está vencendo. Veja o que Paulo disse: quando estou fraco, então estou forte. Quando estou forte, estou fraco. Graças a Deus que nos dá vitória por nosso Senhor Jesus Cristo. Existe um meio que o profeta de Deus, na mensagem Possuindo Todas as Coisas, mostra que é o único. É dedicar a vida. Então ele fazia cultos de dedicações. Que a pessoa pudesse, ou as pessoas pudessem, dedicarem-se a si mesmas a Deus, para então empreender esta marcha da vitória. Dediquemos nossas vidas, veja, mais uma vez, a Deus. Dediquemos nossas vidas mais uma vez a Deus. Dediquemos as nossas vidas mais uma vez a Deus. Veja, ele disse assim: eu quero que minha vida fale de Cristo. Eu quero me dedicar novamente a Cristo. Esta é a mensagem que finaliza a série Possuindo Todas as Coisas. Eu quero me dedicar novamente a Cristo. Eu quero que sua vontade seja feita e que a minha vontade fique para trás. E sua vontade, a vontade de Deus, seja feita a tua vontade. Seja feita a tua vontade. Eu quero ter a marcha da vitória. Por quê? Eu sei que o evangelho que ele pregou está sofrendo hoje, porque ele é a arma da batalha do cristão. E este evangelho está sofrendo porque ele é o amor, e o amor é sofredor. Está sofrendo por causa dos dogmas, por causa dos dogmas das organizações, os dogmas trazidos pelos homens e tudo mais. A grande vitória que deveríamos ter tem sido segurada pelo inimigo, que procura sempre neutralizar a fé da igreja através da glória do mundo, chamando a sua atenção, explorando as circunstâncias,
e levando as mulheres para a marcha da morte, para os lugares onde elas não devem estar, e levando os homens a serem tão fracassados que se dobram diante desta marcha da morte como defensores dela. Aí então ele reage assim e diz: Deus, permita-me puxar esta espada. Deixa faiscar e brilhar e marchar avante. Permita que minha vontade fique para trás e sua palavra vá na frente daquela maneira. Uma espada aguda de dois fios abrindo o caminho, discernindo os pensamentos, penetrando até a medula das almas, até no âmago dos pecadores e salvando-os da marcha da morte para a marcha da vitória. Cada um deve dedicar-se a si mesmo em sua própria maneira. E então, o cântico da vitória acompanha. O cântico da vitória é o amém desta marcha da vitória. Minha fé olha para ti, tu Cordeiro do Calvário, Salvador Divino. Agora ouça-me enquanto oro, tira todas as minhas culpas, nunca me deixe extraviar do teu lado. Enquanto trilho o labirinto escuro da vida, as mágoas se expandem ao meu redor. Seja tu meu guia nessa densa escuridão, que as trevas sejam um dia, enxugue todas as lágrimas.

se extraviar de teu lado, porque eu estou numa marcha e não posso nunca desistir até que chegue a vitória final. Se confiarmos e nunca duvidarmos, Ele seguramente nos responderá em cada situação. Leve tua carga ao Senhor e deixe-a ali. Deixe ali. Deixe bem ali nos seus pés. Leve tua carga ao Senhor e deixe-a ali. Se confiares e nunca duvidares, Ele seguramente lhe responderá. Leve tua carga ao Senhor, encomende a Ele todos os seus cuidados, dedique-se a Ele de corpo, alma e espírito. Então você poderá dizer comigo: estou na marcha da vitória. Se o seu corpo está em dor e não podes recobrar sua saúde, simplesmente recorde que Deus dos céus responde à oração. Escuta os gemidos e intercede por nós o Espírito Santo com gemidos inexprimíveis. Agora Jesus conhece a dor que sentes. Ele pode salvar, Ele pode salvar e Ele pode curar também. Leve tua carga ao Senhor e deixe ali. Deixe ali. Complete sua marcha, essa marcha da vitória. Deixa o companheirismo com Deus inundar seu espírito, sua alma. Isso significa comunhão com Deus. Ele te falando e você falando com Ele. Leve tua carga. Descanse. A preocupação não tem nenhuma virtude. Confia em Deus e Ele te responderá. Fale comigo. Minha fé olha para ti, tu Cordeiro do Calvário, Salvador Divino. Ouça-me enquanto oro, Senhor. Tire todas as minhas culpas e condenações. Nunca me deixe extraviar de teu lado. As mágoas se expandem ao meu redor. Sejas tu meu guia nessa densa escuridão. Que as trevas sejam dia. Enxugue todas as lágrimas de tristeza. Oh, deixe-me, desde este dia, ser totalmente teu. Isto significa que o seu coração, o fundo do seu coração, está sendo preenchido. E é aquilo que Davi disse: o meu cálice transborda. Ele unge a minha cabeça com óleo e o meu cálice transborda. Com uma mesa preparada perante os meus inimigos, as minhas frustrações, o meu próprio ego. Glória a Deus, estou na marcha da vitória, em nome de Jesus Cristo. Amém.

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2: Amém. Boa noite com Jesus. Vamos juntos dizer, o Senhor é a força da nossa vida. Graças a Deus, privilégio estarmos juntos mais uma vez. E nós vamos marcar a Escritura, Santo Evangelho de São Marcos, capítulo 10, versículos 28 ao versículo 30. Santo Evangelho, São Marcos, capítulo 10. Versículos 28 ao versículo 30, escritura que o evangelista Felipe Bernardo estará usando esta noite. E nós vamos cantar o hino de número 308, Hinário Antigo. O pastor Joaquim Gonçalves, do programa de rádio, disse, né? Deixa ali, teu cuidado leva a Deus e deixa ali. Vamos todos juntos cantar. Os belos hinos de Sião, louve ao Senhor.

Eu sou o filho do rei. Vamos cantar este hino. Eu sou o filho do rei, herdeiro com Cristo. Vamos, todos juntos.

0: Boa noite, filhos do rei. Amém. Graças a Deus, estamos reunidos. E só uma notinha antes aqui. Tem um Renault, placa UEU6C00. Corre lá que o seu farol está ligado, lá no estacionamento. já encontrou, muito bom. Amanhã, irmãos, se o senhor permitir, às 7h30 da manhã, será a reunião interna, né, com os pastores, obreiros, os diáconos, a partir das 7h30 da manhã. E a programação à tarde é às 15 horas, o companheirismo especial, e às 18 horas, o culto da noite. Nós temos aqui uma justificativa de ausência do irmão Antônio Miguel e família. E alguns irmãos que estão conosco visitando, né, deram seus nomes, estão visitando. Irmão Anderson Queiroz, de Pouso Alegre, Minas Gerais. Levanta assim a sua mão, está ali atrás, Deus abençoe. Também as irmãs Ângela Cassiano, está ali atrás, Deus abençoe, irmã. São de Três Corações, a irmã Tereza de Olinda, está ali também. E a irmã Célia dos Reis Inácio, de Três Corações, Minas Gerais. E também o meu pai está conosco nessa noite, o irmão Edson Bueno Fernandes, de Inhumas, está conosco. Deus abençoe a todos, no nome do Senhor Jesus Cristo. Agora nós vamos orar. Se você tem um pedido, nós vamos orar. Se você tem um pedido, apresente ao Senhor com levantar da sua mão.
1: Eu queria fazer um pedido especial. Me veio no meu coração, na hora dos pedidos de oração, você lembrar daqueles que passam por, como aquela oração que o irmão Neville, aqueles que passam por provas, por tragédias, calamidades. Eu estava vindo para cá e fiquei sabendo um terremoto que matou várias pessoas. Eu comecei a ficar lembrando de uma casa cair em cima de você, um prédio, você ficar vivo lá no meio deles, lutando, esposa morta, filhos. E veio assim aquele sentimento assim de desespero, sabe? De angústia, de dor. E o irmão Bran diz que você entra no sentimento das pessoas, e quando você entra no sentimento, Deus age. E você derrama pelo menos uma lágrima, sente essa dor, entra nesse sentimento para você ver. Vai entrando nesse sentimento e ore. Faça desse culto assim de intercessão, de oração, de clamor. Glória a Jesus. Pode chamar o pastor Eders para orar? Pastor Eders, ora aqui. E vocês, toda a igreja, ore. Ore com dor, com desespero, com sentimento, oh Deus, com

chore, com dor, com desespero, com sentimento, oh Deus, com lágrimas. Ore, ore, Senhor nosso Deus. A maior frustração que o ser humano tem nesta terra é descobrir, ó Deus, que ele é um ser limitado. Somos limitados, ó Deus. Gostaríamos que tantas coisas fossem feitas, mas estão tão longe de nossas mãos, ó Pai. Como esta tragédia, como gostaríamos, ó Deus, de poder de alguma forma ajudar, ó Pai. Como gostaríamos de tirar a aflição de sobre aquelas pessoas, as lágrimas, as dores, os gemidos, mas nós somos tão limitados, ó Deus. Como gostaríamos que nossos entes queridos estivessem aqui conosco nesta noite,

0: Amém. Nós cumprimentamos aos irmãos através da internet. Temos um total de 138 conexões. Deus abençoe a todos no nome do Senhor Jesus Cristo. Amém.
1: O gozo do Senhor é a nossa força. E assim cumprimentamos todas as igrejas, todo o povo de Deus, que Deus os abençoe. Eu creio que esta oração subiu ao trono da graça. E continue orando, como o provérbio de Salomão disse: aquele que alegra da calamidade não ficará impune. E ore, Deus provê o meio, Ele tem anjos, Ele sabe como fazer. É o cumprimento da Bíblia, do fim, terremotos, mortes. Estamos vivendo esse dia sombrio de morte e tristeza. Isso que é o mundo. Mas Jesus está voltando. Graças a Deus que Ele está chegando. Estamos felizes que Ele está chegando. Isso é mudar esse mundo sombrio de morte para a vida. Vida sem fim. Velhice para a juventude. Tristeza para a alegria eterna. Imortalidade no lugar da mortalidade. Ora vem, Senhor Jesus. Vamos dizer, ora vem, Senhor Jesus. Ele está voltando. Gostaria de ler um parágrafo desta mensagem para esta abertura. É a mensagem que estamos ouvindo durante a semana. É pondo-nos ao lado de Jesus. Eu acho que ela saiu agora, a tradução dela saiu agora. Parece que eu nunca tinha ouvido assim na própria voz, irmã Brana. Eu acho que não. Saiu agora, não foi? Foi. Ah, mas eu sempre li ela várias, inúmeras vezes. Eu acho que eu já gastei umas 3 já marcando. As velhinhas, né? Vai indo as letras, vai ficando apagada. E você vai imprimindo outras. Mas como é maravilhoso ouvir a mensagem na própria voz do sétimo anjo, na voz de Elias, de Malaquias 4. Inclusive, temos uma lembrancinha. Eu acho que nós já demos essa lembrancinha, mas me veio no meu coração de dar de novo. As reuniões especiais, Tabernáculo da Fé aqui em Campinas, está só o mês de junho, com as reuniões. Essa lembrancinha, acho que já está aí, na porta, na portaria. É, eu queria que vocês colocassem também, o irmão Brana falando isso aí também, que eu vou ler aqui agora. Eu sou a voz de Deus para você. Ele é a voz de Deus para você? Ele é a voz de Deus para você? Eu creio que nós passamos aí na escola, eu acho. Acho que foi na escola, né? É. Irmão Brana estava pregando o sermão intitulado Minha Comissão, quando proclamou: Eu sou a voz de Deus para você. Em seguida disse: Repito isto. Aí ele repetiu. Aquele momento foi sob inspiração. Ele repetiu: Eu sou a voz de Deus para você. É a mensagem, Minha Comissão, parágrafo 40. Eu não sei se ela está traduzida já para o português toda. Olha aí se está ou não. Como é que o senhor Whipshaw, é o parágrafo todo que eu vou ler agora, nunca ouvi na minha vida. Eu não sabia nada sobre ele. Aquele paralítico lá, 66 anos na cadeira de rodas. Como que é que eu sabia que ele era um congressista e que ele era? Mas o Espírito Santo revelou-o aqui na plataforma. Vem? Ele revelou seus segredos conhecidos. Agora, isso não tem nada a ver comigo, vem? Não tem nada a ver comigo, vem? Eu simplesmente, aconteceu que eu nasci para esse propósito, vem? Assim como o tanque e a água de Betesda, não podia dizer: olha, que grande água eu sou a água mais importante do que qualquer outra água. Porque quando o anjo saiu da água, ela era apenas água. Não é verdade? Não é verdade? É isso mesmo. Agora, eu sou apenas vosso irmão, pela graça de Deus. Mas quando o anjo do Senhor se move para baixo, ele se move para baixo, torna-se então uma voz de Deus para você. Talvez, se não ofender ou dizer isto, podem-me, mas senti que poderia ser respondido. Mas eu sou a voz, ou responder, ou sentir ser ressentido, um ressentimento vem, né? Mas eu sou a voz de Deus para vós, vem? Eu digo isso novamente. Eu sou a voz de Deus para você. Aquela hora estava sob inspiração, vem? E eu creio, e eu senti-me mal quando isso da primeira vez, mas ele repetiu, ó, agora, vejam, eu não posso dizer nada em mim mesmo, mas o que ele me mostra, eu digo, ó, creio e vejo o que acontece. Creia e veja o que acontece. Vês? Ele fez isso. estabelecer em segundo depois que estabelecer, vocês colocou a letra da cor do papel. Estabeleceu o que aí? Estabelecer em grandes reuniões. Coloca aí, vamos ver.
2: Agora sou apenas seu irmão, pela graça de Deus. Mas quando o anjo do Senhor desce, torna-se, então, uma voz de Deus para vocês. Talvez eu vos ofendi ao dizer isso, perdoe-me, mas senti que alguém pode ter se ressentido. No entanto, eu sou a voz de Deus para vocês, entendem? Repito, dessa vez foi sobre inspiração, vejam. Eu me senti mal por isso da primeira vez, mas ele repetiu. Agora vejam, eu não posso dizer nada por conta própria, mas o que ele me mostra eu digo. Creiam e vejam o que acontece.
1: Amém. Eu sou a voz de Deus para você. Vamos aplaudir a Jesus. Está feliz?
3: Amém.
1: Coisa boa, né? Então é o parágrafo 42. Agora, creio de todo o coração que o Senhor tem me ajudado e me usado para liderar um grande reavivamento, um dos maiores que se deu no mundo desde os dias primitivos. Estamos em avivamentos. Graças a Deus. Avivamento é o movimento de Deus. Deus está com movimento na terra, tirando os seus eleitos. Em todo o mundo, sabemos disso, isso mesmo. Estava tudo arruinado naquele tempo. Está tudo arruinado naquele tempo. Hoje também está tudo arruinado. E ele se encontrou comigo lá no Rio e me disse que a mensagem que eu tinha seria precursora da segunda vinda de Cristo. E suponho que não há ninguém aqui nesta noite que estava lá naquele dia, em 1933. Inclusive, em junho. Qual é o dia de junho? 11? Eu sei que era por volta das 11 horas. Foi em junho, não lembro o dia. Isso foi há cerca de 32 anos, quando aquela luz apareceu, e lá de pé, olhando diretamente para ela, centenas de pessoas de pé, olhando para ela, desceu, e aquela voz falou. Anos depois, entrando, estranho que a câmera tirasse a mesma foto. Sabe qual é a luz que desceu em 1933 e disse, como João Batista precursou a minha primeira vinda, a tua mensagem precursará a minha segunda vinda? Não desceu uma luz? Sabe qual luz foi? O profeta disse que foi essa mesma luz que foi fotografada. Aqui, ó. Agora, depois, estranho que a câmera tirasse a mesma foto. Parece a mesma coisa, exatamente o que lhes contei lá no Rio. Agora, posso estar equivocados em muitas coisas, irmãos, mas não quero ser hipócrita, quero ser honesto e franco com vocês. Ah, essa mesma coluna de fogo que desceu lá em 1933, como João Batista precursou a minha primeira vinda, a tua mensagem precursará a minha segunda vinda. É a mensagem. Estamos felizes com a mensagem? ela está no avivamento mundial. Como nunca houve, quando tudo está arruinado para todos os lados. Agora creio de todo o coração que o Senhor tem me ajudado e me usado para liderar um grande reavivamento. Ele está liderando esse reavivamento? Está liderando esse reavivamento na vida dos eleitos. Um dos maiores que se deu no mundo desde os dias primitivos, em todo mundo. E agora está mais forte do que nunca. E cada dia que passa mais forte, esse reavivamento fica na vida dos seus escolhidos. Parágrafo 46. E agora você diz, bem, irmão Brana, se eles não ouvirem estes sinais e maravilhas do grande Deus do céu, como vamos fazer? Bem, agora, e se São Paulo tivesse tido essa mesma ideia? Estão vendo? E então, mas não teve. Aqueles bispos permaneceram igualmente leais à mensagem. Vamos permanecer leais a esta mensagem. Você quer ficar de pé e ler comigo? Você gostaria de dizer assim, eu queria apenas um versículo que falasse de mim, mas falasse bem. Não precisa ser muita coisa. Você quer abrir a Bíblia em Apocalipse 2, versículo 13. No meio do versículo 13. Só é isso aqui, ó. Bem no meio. Só existe isso aqui falando desse irmão chamado Antipas. Ainda nos dias de Antipas, minha fiel testemunha, Jesus falando, minha fiel testemunha, o qual foi morto entre vós. Você gostaria de ser? Eu quero ser essa fiel, ser fiel a esta mensagem. Mas não teve, aqueles bispos permaneceram igualmente leais à mensagem de Paulo. E eu quero ser fiel a esta mensagem. Você quer ser fiel a esta mensagem? Ele pode dizer isso de você? Ainda nos dias de Antipas, minha fiel testemunha, Jesus falando. É Apocalipse 2. O profeta diz que Apocalipse foi um aparecimento pessoal de Jesus ao escriba chamado João. Quem disse isso aqui? Vamos dizer? Ainda nos dias de Antipas, minha fiel testemunha. Agora, nos dias da voz do sétimo anjo, nos dias do fim, Cleomar Borges, minha fiel testemunha. Você fala o seu nome, fala o seu nome, fala o seu nome aí. Você pode ser contado como fiel testemunha também. Então fale o seu nome em voz alta, fale seu nome. Fale seu nome em voz alta, minha fiel testemunha. Glória a Jesus. Dê um momento de louvor a Jesus. Há um movimento do Senhor na terra. Há um reavivamento. Quando tudo está estragado, tudo que o homem põe na frente estraga. Mas o Senhor tem vindo, ó Pai. O Senhor tem socorrido, tomado a dianteira. Glória a Jesus, aleluia. O pilar de fogo, Senhor. Graças a Deus. Bênçãos, maravilhas, aquele anjo fazendo presente, enquanto o mundo está envolvido com tanta coisa, Senhor. Mas há uma noiva também envolvida. Há uma noiva envolvida com a mensagem do noivo. Com aquilo que está causando o reavivamento. Glória a Jesus, aleluia. Aquela mesma coluna de fogo, essa mesma que está aqui na fotografia, apareceu lá em 1933. E como João Batista precursou a minha primeira vinda, a tua mensagem precursará a minha segunda vinda. Glória a Jesus, aleluia. E ela está tomando conta dos seus eleitos. Glória a Jesus, aleluia. Oh, reavivamento. Vamos, estamos em reavivamento.

0: Deus, aleluia. Vamos gritar, estamos em reavivamento. Estamos em reavivamento. Estamos em reavivamento. Amém. Pode sentar, por favor. Eu gostaria que o irmão Ala viesse aqui, por favor. Eu queria expressar algo da parte do Senhor e queria que ele viesse aqui. Que coisa boa é ver todos aqui. Todos são bem-vindos. Eu queria ler algo no parágrafo 27. Parece que você já viu os outros falarem assim, mas você não enjoa não, hein? Quando você está namorando, você não enjoa, às vezes o pai, a mãe, né? Não enjoa não. Fala no telefone. Muita gente comprou muita ficha, né? Pra falar. Você usou muita ficha no orelhão? Não tinha telefone, né? Ficar lá no pé do orelhão, lá, guardando. E falar na caixinha de fósforo, você já falou? Naquele telefone? Da caixinha de fósforo? Hã? Já falou da caixinha? Coloca a caixinha de fósforo assim lá, o outro usa lá?
1: Quando criança, já falamos já.
0: Já? É. Não foi com a irmã Regina, não?
1: Não, quando criança, Wesley, eu, né? Brincava, né?
0: Ah, muito bem. Mas a noiva nunca

0: enjoa. Para ela é a vida dela. Em cada uma dessas igrejas, ele começa falando aqui no parágrafo 26 sobre igrejas, evangelismo e mensagem. Eu vou começar do 26. Agora, noto como as igrejas, o evangelismo começou a se espalhar por toda parte. E então tomaremos, por exemplo, Paulo, tornando-se um grande missionário ao nosso povo. Verificamos que ele andava de uma parte a outra, onde quer que o Senhor o guiava, e estabelecia uma igreja, e era uma nova fé. As igrejas daqueles dias, como na Ásia Menor, em toda a Europa, elas não criam naquela mensagem. E quando ele teve que pregar a mensagem, e muitos se converteram a ela, então não havia ninguém, se ele deixasse as pessoas naquela condição, elas iriam se desviar, voltando a seus deuses pagãos. Porque quando uma pessoa nova batiza também, é tentar até eles firmarem, porque eles não têm muita, não têm revelação ainda. Se não quiser voltar aos seus ídolos de igreja e tal, e assim por diante. E ao judaísmo e tudo mais, porque as pessoas não tinham ninguém para ensiná-las, os convertidos. Eles não tinham lugar aonde ir. Assim, Paulo estabeleceu igrejas em diversas partes do país. Em cada uma dessas igrejas, ele deixou alguém que estava em ordem. Um homem que era digno de confiança. Um homem que era conhecido como pastor. Pastor de ovelhas. Ou então, depois desta igreja, então se tornava, outras igrejinhas saíam dela. Eu vou trazer para cá. Eu fui estabelecido aqui em 2004 pelo pastor, saudosa memória, pastor Joaquim Gonçalves. Aqui, como vocês sabem, era uma igrejinha, pequena ainda, mas era bem aluguel e assim por diante. Não tinha que nós temos aqui hoje, de jeito nenhum. Era uma igrejinha que você já sabe como é que era. Outras igrejinhas saíam dela. Pastor de ovelhas. E então, depois desta igreja, então se tornava, outras igrejinhas saíam dela. Aqui tem saído várias igrejas. Homens jovens e homens velhos se levantam e tornavam-se igrejas a partir daquela. A partir desta igreja, quantas igrejas? Saiu a igreja. O homem que estava sobre a primeira igreja era chamado bispo. Então, os dele, que saíam dele, seus filhos, posso dizer assim, ó, vocês são meus filhos. Posso dizer, vocês são meus filhos, vocês saíram daqui? Não tem como você negar a filiação, né? Não tem jeito. Eram chamados de pastores de ovelhas, ou pastores. E então, e cada grupo de igrejinhas, todas recorria a este bispo. Nós estamos então aqui numa reunião bíblica, autenticada, abençoada. Não é abençoada? Não é abençoada? Vem aqui, pastor. Cada um de vocês passa por aqui e vocês estão felizes por isso aqui está acontecendo. E Deus tem sido tão bom. Eu digo assim, Deus tem sido tão bom para comigo. Antes de vocês passarem aqui, eu queria deixar algo. Algo que estabelece, que posiciona. Cadê o administrador? Ah, não está aqui? Ah, é? Foi buscar alguém no aeroporto? Comida não é no aeroporto, não é possível. Deve ser alguém, né, que está chegando. Muito bem. Mas eu vou esperar ele chegar, então. Tá bom? Então, passa por aqui, ó. Passa por aqui, vem aqui, pastor Wesley. E todos vocês, e o que tiver no coração, passa, eu vou ficar sentado aqui. Acho que essa cadeira está muito longe, mas eu deixo ela longe mesmo. É bom que fica longe, senão não deixo ninguém falar. E eu estou muito feliz. Você está? Vocês estão felizes? Abençoados. Oh, várias igrejinhas, eu acho que está faltando um pouco, até amanhã deve chegar. E eu sinto, e vai sair mais. A seara é grande e os obreiros são poucos. Jesus diz, rogai ao Senhor da seara para que mande obreiros para a sua seara, para permanecer fiéis. É isso que Deus, o movimento de Deus na terra. É isso que Deus está fazendo, preparando um povo que vai sair desse mundo sombrio de morte, de tristeza, de doença, de morte. E eu estou muito feliz com isso. Deus ter me confiado a mim. Vocês não estão felizes de ter confiado? Olha o movimento. Nós estamos num... Não é um movimento denominacional ali. Não é uma coisa dos homens ali e tal, uma multidão ali, não é isso não. É um movimento de Deus, que Deus vai levar nós no arrebatamento muito em breve. Muito em breve. Glória a Jesus, estamos confiados nisso? Vamos ser levados muito em breve. Então, fale aí.
1: Que o Senhor continue nos abençoando. Eu estou muito feliz. É, pastor, a gente sente incluído, de fato, neste parágrafo, neste plano de Deus, e ver o ministério como começou, nós estávamos aqui desde o início, antes do pastor chegar, e ver o mover e o agir de Deus para que o seu propósito, o seu plano fosse cumprido, e está em curso, e vai até o rapto, e eu estou muito feliz, e eu sinto que nós estamos vivendo esse reavivamento da mensagem, e o Senhor é a boia da caixa d'água. O Senhor tem, desde o encontro nosso aqui, passado, isso tem fervilhado nos nossos corações, isso tem ficado ancorado de fato, e nós estamos vivendo esse reavivamento da mensagem. Eu tive o privilégio de nascer na mensagem. Eu me lembro de criança, o meu pai e minha mãe mandando nós, vai ler a mensagem, vai ler a mensagem. Né? Então, a gente nasceu na mensagem, pela graça de Deus. Mas nós estamos vivendo um reavivamento da mensagem agora. Enquanto o mundo está de ponta cabeça, há um povo separado, como que lá, debaixo dos carvalhais, ouvindo Elohim. Nós estamos vivendo isso hoje. Graças a Deus, eu tenho uma grande honra de poder ser o seu filho primogênito.

0: Foi o primeiro. Foi o primeiro, o primeiro.
1: Assim não vale, velho. Mas é bom, né? Falam que o pai ama todos os filhos iguais, então eu tô tranquilo, tô descansado. O amor do pai é igual. Uma boa noite com Jesus. Felicidade nos nossos corações, né? Você está alegre? É tão bom, né? É tão bom estar assim nessa atmosfera do Espírito Santo. E o irmão Brana diz que um reavivamento, ele começa dentro da sua alma. E reavivar significa colocar as coisas para fora. Ele estava olhando o mar e o mar estava no reavivamento. E todas as coisas ruins sendo colocadas para fora, expulsando aquilo. E você tem a oportunidade nesses dias de colocar tudo aquilo que te entristece para fora. E deixar o Espírito Santo te mover. Deus dá oportunidades para isso. E pastor, deixa eu deixar aqui o parágrafo 34 da mensagem, pondo-nos ao lado de Jesus, que diz assim, ó, esse é muito bom, me fez lembrar do irmão Brana falando de um filho que estava seguindo seu pai, e seu pai tinha bebido, e o pai ia pisando torto para lá, para cá, e o filho ia atrás pisando do mesmo jeito. O pai olhou e falou, por que você está andando assim? É porque eu estou pisando aonde você está pisando. E aquele pai ficou muito triste. Mas olha só, nós estamos com pisadas certas. Mas agora, para prosseguir adiante, nós temos que deixar pegadas aqui na areia do tempo, que outros possam ver. Oh Deus, obrigado, Senhor. Se Paulo não tivesse ido no caminho em que foi, então João não teria sabido como seguir. Se João não tivesse continuado, Policarpo não teria sabido como seguir. Se Policarpo não tivesse continuado, Irineu não teria sabido como seguir. Se Irineu não tivesse continuado, Martim não teria sabido como seguir. Estão vendo o que eu quero dizer? Cada um tem que deixar pegadas na areia do tempo. Que maravilha! E eu posso aplicar isso hoje. Se o pastor Cleomar Borges, ungido por Deus, colocado a favor dos filhos de Deus, com o ministério de Deus, ele deixou pegadas que nós, filhos, podemos pisar. E podemos pisar com segurança. Irmãos, é tão bom quando você assume a plataforma e você sabe que você está firmado na verdade. Que aquele somente crer toca e a voz do profeta começa a tocar. E as pessoas pegam a mensagem e começam a acompanhar com você. E depois você vem meditando, irmão, isso firma a igreja. Você está alegre? Você está reavivado? Isso é porque a mensagem está em você. E porque tem pisada certa. Alguém teve ousadia de pisar certo. E nós, como bons filhos, pisamos a pisada do Pai. A pisada certa e certeira. Oh, irmãos, é tão bom. Porto Ferreira, Pirassununga, Leme. É uma bênção. Por quê? Porque está pisando na pisada certa, que é a pisada do Pai. Amém? Então você quer dizer glória a Deus? Você quer glorificar a Deus por esse ministério, por essa chamada, por esse posicionamento? Graças a Deus, Deus os abençoe.

0: Ainda que não filho desse ministério, mas considere como.
1: Sou filho, sim. E
0: pastor de uma das igrejinhas indicada por esse ministério. E, particularmente, eu quero dizer que eu sinto muita segurança da minha família estar sob os cuidados desse ministério. Falo isso de coração. E se eu sair uns minutinhos antes das 9, irmãos, é uma justificação, porque eu tenho um programa evangelístico na internet, de segunda a sexta, então, das 9 às 10. Caso a gente saia uns minutinhos antes das 9, está justificado.
1: Boa noite com Jesus. Gostaria de ler aqui no Salmo 105. É isso que o pastor estava falando aqui, do início de tudo. 105, a partir do verso 8, a seguir, lembrou-se da sua aliança para sempre, da palavra que mandou a milhares de gerações. A qual aliança fez com Abraão e o seu juramento a Isaque, e confirmou mesmo a Jacó, por lei, e a Israel, por aliança eterna, dizendo, a ti darei a terra de Canaã, a região da vossa herança. Quando eram poucos homens em número, sim, muito poucos, e estrangeiros nela, quando andavam de nação em nação de um reino para outro povo, não permitiu a ninguém que os oprimisse, e por amor deles repreendeu a reis, dizendo, não toqueis os meus ungidos, e não maltrateis os meus profetas. Quando o Senhor disse, eu procurei aqui, quando eram poucos homens, Deus tratou com eles, guardou eles, viveu junto com eles, eles mantiveram firmes na fé, e chegaram aonde Deus mostrou para eles, e repreendeu as autoridades da época, não toqueis os meus ungidos. Como todos falaram aqui um pouco, o irmão, o pastor Wesley disse, filho mais velho, né? Eu falei para minha esposa, ganhei um filho, um irmão mais velho. E como o pastor falou, a seara é grande. E o pastor, creio que não ficará por aí as igrejas, vai sair mais. Eu também creio, pela fé, vocês creem? Vai sair mais, porque a obra é dele. Satanás não pode fechar a porta que ele abriu. A porta que ele abriu é só ele que fecha. Não é? O diabo não tem poder nenhum contra Deus. E então eu acho que eu não sou, eu fui o filho caçula por enquanto também, né? Uma mensagem a respeito, só para finalizar. Mensagem a respeito, parágrafo 75. Deus exige respeito. Deus manda sua mensagem, você ouça isto e você reverencie isto. Não se importe se eles chamam isto um bando de santos roladores, ou seja que, ou o que seja que eles chamam isto. Deixe o mundo fazer o que eles desejam fazer. Porém você renda respeito. É você, não é o mundo. As pessoas e o mundo façam o que eles bem entenderem. Agora você e eu, nós devemos reverenciar isto. Isso que o profeta disse, a mensagem. Ele disse, Deus manda a sua mensagem, você ouça isto e você reverencie isto. Ou seja, isto é a autoridade suprema falando. Eu enviei a minha mensagem, ele é a voz, ele é a minha voz. É isso que ouvimos aqui. Então devemos ficar com a sua mensagem, nada mais. Deixe eles que falem o que quiser de mim, de ti, de todos nós. Não vamos dar-lhes nada, deixa eles para lá. Vamos ficar caminhando no centro da centralidade. Reverencie a mensagem, ouça isto. E é o que temos recebido de alimento todos esses dias. Graças a Deus pela inspiração divina, graças a Deus pela resposta divina, Estamos firmados no que é certo, estamos firmados no que Deus nos deu. Graças a Deus, Deus abençoe a todos.
0: Boa noite a toda a igreja, Deus nos abençoe. Eu estou aqui olhando para o nosso Pai. Não sou bastardo não, gente. Sou irmão de vocês. Eu também sou filho do mesmo Pai, ele me adotou. Graças a Deus, né?
2: Eu estou achando que o senhor é o mais velho ainda.
0: O mais velho.
2: Foi em 2004.
0: 2004, foi mesmo.
2: Final de 2004.
0: O meu irmão, o primogênito ali, assistiu isso. Se lembra? Adotado, mas sou filho. Pois bem, vamos ao assunto. Através de nosso Pai, né, se posso dizer assim, Deus tem usado este púlpito, usado nosso pastor, para nos mostrar que o reavivamento só cresce. Eu assisto cultos daqui a semana inteira. E vejo este reavivamento sempre crescendo. Graças a Deus. E isto vai até o rapto. E nós estamos à beira do rapto. Graças a Deus pelo nosso profeta. Atos dos Apóstolos, capítulo 3, verso 20 e 21. E envie ele a Jesus Cristo, qual convém que o céu contenha até aos tempos da restauração de tudo. Ora, agora nós estamos em uma mensagem, estamos com uma mensagem profética que o próprio Senhor Jesus Cristo disse: em verdade Elias virá primeiro e restaurará todas as coisas. Aí está a coisa. O reavivamento está continuando e sempre crescendo. Por quê? Jesus contido, o qual convém que o céu contenha até a restauração de tudo. Mas agora vem o profeta restaurando tudo. O que é que nós vamos esperar mais? É só crescer. Crescer este reavivamento até que nós subimos ao encontro do Senhor nos ares. Deus nos abençoe. Em nome do Senhor Jesus Cristo.
2: Deus abençoe, irmãos. Eu estou um pouco rouco. Olha só. Aqui, pastor. Eu não sou digno, não. Deus amado. Olha só. Eu estava sentado ali, lembrando, sabe, pastor? Aquela história que o Lombrana conta, né? Que ele chegou da campanha, muito cansado de noite, né? Aí não conseguiu dormir, né? Aí ele sentou lá na poltrona e a Rebeca chegou lá, muito comprida, com as pernas muito grandes, né? Sentou no colo dele lá e falou assim: papai é todo meu. E daí a Sara falou assim: eu sou toda dele. Então tem lugar para todo mundo. Tem lugar para todo, tem mais para nascer ainda. É bom isso, né? Tem mais para nascer ainda. Né? Tem mais para vir, tem mais vindo. Né? Graças graças a Deus, né? Graças a Deus. Aqui, pondo-nos ao lado de Jesus, essa mensagem é maravilhosa, assim como a mensagem respeito. A mensagem respeito, pastor, eu passei a ler ela de uma forma diferente, de um tempinho para cá. Ali o profeta fala respeitar o pastor e sua família e respeitar a congregação. Ali é muito grande. Mas aqui no parágrafo 28, pondo-nos ao lado de Jesus, ele fala assim, como no tempo de Irineu, ele carregou a mesma coisa. Martim carregou a mesma coisa. Policarpo carregou a mesma coisa. Bem, através das eras, eles tinham aquilo. Então, o apóstolo da igreja, o apóstolo era o Paulo. E quando Paulo partiu, João tomou conta da igreja. E quando João partiu, Policarpo tomou conta. Quando Policarpo partiu, Irineu tomou conta. E assim por diante. Martim, e assim por diante. Apenas continuou seguindo até que... Ó, esse até que... até que... Chegou uma hora que alguém quis ser maior do que aquela sucessão. Quis ser maior do que a sucessão escolhida de Deus. Ó, até que a Igreja Católica Romana rompeu toda a coisa em pedaços. E os queimou, e os espalhou, e a locusta comeu, e o gafanhoto comeu aquilo, e o outro comeu aquilo outro, e aquilo até que isso foi trazido até o caule. E nós estamos aqui porque nós fazemos parte dessa primeira linhagem. Né? Nós não somos divisores. Né? Nós fazemos parte dessa primeira linhagem. Bem-aventurado aquele que é pacificador, a Bíblia fala. Que é pacificador, não divisor. Pacificador. O pacificador, ele é bem-aventurado. E nós temos recebido isso desse ministério. Né? Pacificadores de Deus, irmãos. Olha o mundo como é que está. E homens aqui, e homens aí, mulheres aí, pessoas... Cada um no seu lugar, mas pacificando aquilo que Satanás está atrapalhando tudo por aí. No espiritual, no natural, no serviço, na igreja. E nós somos, nós temos o espírito pacificador. Por isso que o Mondora falou, eu farei uma roda maior e te colocarei dentro. Eu não vou fazer uma outra. Isso aqui é a continuação. Se deixasse, eles voltariam para os seus pagãos, seus deuses pagãos. Mas em vez disso, aqueles homens, quando Paulo morreu, acabou? Não, acabou não. Paulo falou, onde está a morte, a tua vitória? A palavra foi uma semente de sangue que os outros foram carregando. E para nós é uma semente de sangue também, irmãos. Nós não estamos sendo mortos, vituperados fisicamente aí, não. Espada, e bala, e arma, não é isso, não. Mas enquanto o mundo está dando a sua vida para o cigarro, para a bebida, para a noitada, nós estamos dando a vida por amor ao Evangelho. A vida nossa, a vida de qualquer ser humano, ela é desgastada. Isso aí é isso mesmo, a vida ela é desgastada. Você escolhe, você quer ser desgastado pelas coisas de Satanás ou pelas coisas de Deus. E a nossa, nós escolhemos ser desgastados pelas coisas de Deus. Porque um dia não haverá mais desgaste. Aqui, ó, princípio e o fim, o profeta fala assim, ó. O que é o mistério de Deus? Porque isso é um mistério. Isso que está acontecendo hoje aqui é um mistério. É um mistério. O mundo não compreende. As denominações não compreendem. Só compreende quem está no mesmo espírito. Isso é mistério. O que é o mistério de Deus? Deus em você, a esperança da glória. Reluzindo o batismo do Espírito Santo. disse: quando essas coisas acontecerem, não haverá mais demora. Então, nós estamos fazendo de tudo para levar o povo a isso. E nós também. Eliseu não falou assim: ah, Senhor, se o Senhor me der 10% da porção de Elias, eu estou satisfeito. Ele falou: não, eu quero a porção dobrada. Porque era milagre dobrado, era luta dobrada, era enfrentamento dobrado. Oh, 10% da porção de Elias já não estava bom para qualquer um de nós, irmão. 10% nós já ia ficar feliz da vida, não ia? Mas ele pediu porção dobrada. E quantos homens foram? E Pouso Alegre? O pastor Amâncio foi lá, lutou, fez e partiu. A igreja dividiu? Nunca. Os irmãos são todos testemunhos. Nunca houve uma divisão lá. Por quê? Porque foi segurando a mesma palavra. Homens assim, segurando a mesma palavra. A mesma palavra. E nós vemos isso muito, muito acontecer no nosso meio. A denominação não. É ministério tal, ministério tal, ministério tal, ministério tal, ministério tal. Nós temos um único ministério, que é Cristo em nós. Esperança da glória. Pastor Glomar, eu não sou digno, humanamente falando. É porque Deus me amou primeiro. Me amou primeiro. Mas eu não sou digno de fazer parte desse povo, desses homens, ser considerado seu filho. Eu não sou digno. Mas, pelo Espírito, nós somos mais do que dignos. Mais do que vencedores.
3: Eu que não sou digno de vos gerar a Cristo.
2: Mais do que vencedores nós somos.
3: Eu que não sou digno.
2: O Senhor Jesus Cristo tem te amado, tem me amado, tem amado esses homens. Nós estamos amparados. Né? O povo está amparado. Né? O povo ama ouvir essas pregações. E nós somos felizes com isso. Nós recebemos as bênçãos daqui lá do mesmo jeito. Depois que termino o culto no domingo, eu viajo até minha casa e venho ouvindo. Ouvindo o culto mais cedo. A gente ouve, né? A gente fica querendo saber o que foi a comida. O que foi a comida? O que foi servido naquele dia? E daí a gente fala: puxa vida, eu servi a mesma coisa. O pastor Anderson pregando aqui quarta-feira, né? E eu preguei lá terça, né? Só que não foi transmitido. Eu falei: mas não é possível. Eu falei: é possível. O senhor estava usando outra mensagem. E aqui eu usei terça lá, nós batemos assim, ó. Em cima. Então Deus tem nos usado. Nós temos que compreender que nós temos que ser um, cada vez mais unidos, fortes, tementes, porque Deus tem nos usado. Deus tem nos usado, pastor. É fora do comum a nossa vida. É fora. Chega uma hora que a gente fica com mais temor, com mais tremor, porque a gente vê a mão de Deus fazendo aquilo que a gente nunca imaginava, que um pobre indigno que saiu do monturo como nós, que Deus usaria para isso. Nós somos felizes, irmãos. Nós temos tudo que nós precisamos para essa terra. Tudo que nós precisamos. E quando isso chegar no ápice da coisa, essa terra ficará aqui pegando fogo. Então você fica pronto, porque você vai sair daqui para a terra ser purificada. Deus os abençoe. Amém.

0: Amém. Deus abençoe e continue abençoando, irmãos. Ter uma família grande é isso aí, né, pastor Clamar? Um briga para ser o primogênito, o outro quer oferecer um prato de lentilha, o outro conversa um pouquinho mais. É a diversidade, né? Família grande é isso aí. Mas o certo é que nós todos somos da família de Deus. Pedro citou em uma de suas cartas, dizendo assim, de novo gerados, não da semente corruptível, mas da incorruptível. Nós somos gerados novamente em Cristo. E Deus usa um ministério para isso. Portanto, nunca tenha uma dificuldade em ouvir alguém dizer assim, filho, neste ministério. Porque o ministério, ele gera filhos para Cristo, assim como eu fui gerado, você foi gerado. E quando somos gerados, nós passamos a reconhecer uma família que antes já tínhamos, mas não reconhecíamos. Paulo fala dessa família, que parte está aqui, parte está no céu. E começamos a ver as pessoas, nossos irmãos, diferente. E seja sempre agradecido, agradecida a Deus por ter nascido na onde Deus te predestinou para nascer. Se não fosse esse ministério, eu não conheceria a grande maioria de vocês. Não conheceria. Não conheceria esses pastores, nem mesmo seria um pastor. Olha como que Deus é maravilhoso. E a Bíblia diz também que devemos honrar nossos pais e mães, que é o primeiro mandamento com promessa para que possamos ir bem e os nossos dias sejam prolongados aqui nessa terra. Fala, sim, do pai natural. Nós devemos honrar, mas nós também, isso é bíblico, é escriturístico, não tenha dificuldade jamais com isso. Nós carregamos sim um ministério, as marcas, o DNA, de onde nós fomos gerados para Cristo. Se você carregar essa gratidão, como no natural, também no espiritual, você vai ser muito bem-aventurado. Pode ter certeza disso. Não seja uma pessoa com amnésia, jamais. Que coisa terrível uma pessoa com amnésia. Não gera confiança. Um pastor com amnésia, ele não passa confiança para a própria congregação. Se ele não lembra nem onde ele foi gerado. E a Bíblia diz que é de semente incorruptível. Será que ele foi gerado? Será que ele já nasceu de novo? Porque a Bíblia diz que não se corrompe quem nasce de novo. Nascido de novo não se corrompe. O corruptível ainda é da carne. Mas o incorruptível somos nós. Às vezes tomando uns puxão de orelha, às vezes com alguma coisa ou outra, mas juntos até o fim. Até o arrebatamento. Deus vos abençoe.
1: Senhor Jesus, continue abençoando a todos. Eu sou mais privilegiado do que todos. Eu passei por adoção e por nascimento. O Senhor me adotou lá em Mogi Mirim. Né? E depois a gente nasceu. Bem, a minha gratidão, a minha honra de poder ter nascido no ministério do Senhor. Eu não sou como os demais que sabem expressar. Eu não sei expressar muita coisa, mas o coração sabe o que diz. Então,

0: dificuldade que surgir no caminho, o senhor tem um amigo. Viu? E o senhor ensinou a gente ler isso, amar esse companheirismo nacional, de que nós defendemos na honra e na vergonha, não tem problema nenhum para nós, certo? E aqui, no parágrafo 165, abandonando tudo, é a minha posição. Lombrano disse, eu li no jornal, para ganhar tempo, li no jornal de um cego. O cego não perdia uma escola dominical. Estava presente lá. E aí, alguém, sempre tem alguém para desanimar. Mas se você tem uma estrela do norte, você está olhando para ela. Por que que você vai à escola dominical, rapaz? Você não escuta a música, você não ouve a pregação. O que você vai fazer lá? Cego, ela era cego, surdo e mudo. Aí ele falou assim, olha, eu vou lá, porque eu quero que todos vocês fiquem sabendo de que lado eu estou. Só isso, cego. Não, eu quero que o diabo fique sabendo também.
1: Boa noite com Jesus, que Deus abençoe a todos. O negócio hoje está pegando aqui, um é gerado, outro é adotado e por fim virou um peteca aqui. Mas para ninguém ficar com o beiço virado um com o outro, o apóstolo Paulo diz assim, ó, em 1 Tessalonicenses 5,18, em tudo dai graça, porque esta é a vontade de Deus em Cristo Jesus para convosco. Se é adotado, gerado, dá graças a Deus. Porque a gratidão, eu estava vendo aqui, ela produz fé, ela fortalece a fé. Foi um dos motivos de morrer mais de 2 milhões de pessoas, foi ingratidão. A gratidão, ela vai sempre afastar a murmuração da sua vida. Você nunca será contaminado com isso, sendo agradecido. Ela vai trazer paz para o seu coração. Ela vai fazer você reconhecer a bondade de Deus diariamente na sua vida. E vai te tornar humilde e contente. Pastor Ademir disse aqui que na vergonha ou na honra, ele não sabe expressar muito, mas sabe de uma coisa? A gratidão é a memória do coração. Quem aprende a agradecer pelo que Deus fez, jamais ficará sem forças para confiar no que Ele ainda fará. Então, o que nós temos que pedir a Deus é que Ele nos ensine a ser grato em todos os momentos e que nunca nós possamos esquecer que todos os momentos das nossas vidas há um benefício de Deus. Não importa o que estamos passando, hoje na hora do almoço eu estava comendo um pedaço de carne e me veio uma tristeza tão grande. Um pai falou assim, lá em relação àquele terremoto na Venezuela. Ele falou, lá de Bar dos Escombros eu tenho 2 filhos, tenho a minha esposa, tenho o meu pai, tem a minha mãe, e ele começou a chorar, e ele disse, eu tenho dinheiro no banco, mas hoje eu preferiria perder tudo que eu tenho no banco e viver na miséria, mas tenho todos eles comigo. E ele disse, a única coisa que me sobrou foi isso aqui, ele estava deitado numa ilha de uma rua, e disse, a única coisa que me sobrou foi isso aqui, o resto foi. Mas ele disse, mas ainda estou alegre, estou vivo, estou sadio. E eu pensei, meu Deus, que tristeza, que agonia. Mas enquanto o senhor falava aquilo, eu pensei, se um negócio desse chega a acontecer conosco aqui dentro, que alegria, né? Estava onde? Estava na casa de Deus. E se acontece igual está acontecendo lá com Deus da bola, onde você estava? Hein, São Pedro, né? Vamos fazer uma ilustraçãozinha aqui. Você estava onde? Seu nome está aqui na lista, mas você estava onde? Ah, eu tava lá em Atlanta comemorando um negocinho, né? Tchau. Onde você tava? Não, eu tava lá na igreja louvando a Deus, agradecendo. Não, pode chegar aqui, tem um lugarzinho aqui, fica aqui. Irmão, nós temos que ser agradecidos a Deus pelo que Deus dá para nós. Nós vivemos numa terra boa. É difícil aqui, é custoso, mas eu não lembro, tem 50 anos, não lembro nós ter passado por isso. Já passou aqui, tremor, esses trem? Não. Então nós temos é que agradecer, porque quanto mais agradecidos nós somos, mais Deus dá.
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Amém. Muito bem, antes de passar para o pregador, eu tenho algo para dizer. Queria que todos ficassem atentos, porque algo sublime, eu amo isso. Gostaria que o administrador estivesse aqui do meu lado. Por favor, pegue aqui o microfone para mim. Todos estão aqui dentro. Primeiro eu quero ler uma escritura. É verso 6, eu já vi aqui. Primeiro, segundo aos Coríntios 12, verso 6. Porque se quiser gloriar-me, não serei nécio, porque direi a verdade, mas deixo isto, para que ninguém cuide de mim mais do que em mim vê ou de mim ouve. Não pense para que ninguém cuide de mim mais do que em mim vê ou de mim ouve. Eu queria ler outra escritura, que é no mesmo capítulo, verso 15. Eu, de muita boa vontade, gastarei, e me deixarei gastar pelas vossas almas. Se eu tivesse dinheiro, eu ia gastar, mas não tenho. Então, desgastar minha vida pelas vossas almas. Ainda que, amando-vos a cada vez mais, e seja menos amado. Toda minha vida, ela veio de uma forma assim, sobrenatural. Das formas que Deus me mostra, me fala. E eu acho isso grande e sublime. Quando estava na casinha do mato, estava aquele levante contra o pastor Joaquim Gonçalves, Deus me mostrou de uma forma sobrenatural. Eu vim com aquilo, aquele posicionamento divino, não sabia de nada. Sou isolado de tudo e de todos. Não falo com ninguém. Deus me fez assim. E domingo à noite, madrugada, eu deixo gastar a minha vida, eu de muita boa vontade gastarei, de boa vontade, a alma mesmo, e me deixarei gastar pelas vossas almas, e deixarei me gastar pelas vossas almas. Posicionamento. E quando alguns me procuraram, e Deus tinha me posicionado para posicionar todos os demais. Muito obrigado por vocês ficarem firmes. E de domingo para segunda eu tive algo sublime de Deus. Uma resposta incrível, inacreditável. Sem saber, mas tive algo de Deus, eu sempre não falo nada para ninguém. Mas foi uma madrugada muito...

0: eu falei, mas eu não sabia, ninguém me falou nada. Eu fiquei pensando, irmão Branham, quando alguém ia falar alguma coisa para ele, e falava assim, ó, você esqueceu disso e daquilo. E ele já sabia. Segunda-feira, depois da reunião dos evangelistas, o irmão Ala, administrador, quem quiser falar comigo, liga para ele. Escrever alguma coisa, também para ele. Ele que vê. E ele me passa. E ele falou, pastor, um pastor mandou uma carta para o senhor. E eu disse, carta? É. Eu acho que ele mandou para todos os pastores. Eu não sei se vocês receberam, se receberam, não quero nem saber, não precisa nem de falar. Mas, e aí eu fiquei pensando na experiência, né? Falei, que carta, hein? Ele falou, quantas páginas?
1: Sete páginas.
0: Sete páginas. Só começa a ler para mim. Só começa a ler. Aí ele começou a ler. Foi mais ou menos assim, não sei, uma página. Ah, na segunda página. Falei, pode parar, irmão. E eu fiquei sorrindo, né? Sabe quando você fica um jubileu dentro da sua alma, que você tem uma resposta e um posicionamento antes da pessoa, não lê o resto e eu não quero nem saber, mandei descartar e disse, olha, e perguntou se ele tinha recebido para passar para mim, então eu falei, a minha resposta é essa, ela veio do céu e se me perguntar particularmente, é essa aqui, ó. E se te perguntar, então já manda essa resposta. Era alguém que estava queixando do ministério. Deus me perdoe. Eu peço perdão a Deus. Estava queixando do ministério do pastor Jonas Felício Pimentel, o qual eu amo, oro toda madrugada, não preciso de ficar falando, irmão Joaquim Rodrigues, qual eu amo. Então, nessa experiência, eu não sei se eu estava fora do corpo, no corpo, eu não sei, estava queixando de vários pontos, várias coisas. E uma das queixas era essa. Não houve eleição. Não houve concorrente. E eu virei para ele e falei assim, ó, por que que você não entrou na concorrência também? Porque foi aberto um mês, ninguém apareceu. Por que que o senhor não entrou? Ainda falei, ele saiu andando assim, eu andando atrás. Por que que o senhor não entrou? Agora o senhor está queixando. E vários outros pontos. Então, se vocês receberam essa carta também, lembra dessa resposta divina. Lembra disso. Nunca entra em coisas questionáveis, diz o profeta. Nunca entra. Se você não puder fazer nada, você ore, você clama. Deus responde a oração. Nunca entra para um grupo de fermentadores. Mas sede um pacificador.

0: pecador. Aprenda a orar. Aprenda a ter resposta do céu. Não fique querendo buscar honra e nem dar honra a ninguém, mas posicione com a posição divina, santa, pura, que vem do céu. Não tenha medo de ofender ninguém. Eu vejo muita falta de cristianismo, principalmente em ministros, que não tem coragem de posicionar do que é certo, do que é verdadeiro, do que é santo, para não ofender o outro, outro ali, outro acolá. Deus tem estabelecido esse meio que tem funcionado e vai até o fim. Nunca entra nisso. Se vocês receberam, estou falando aqui para os meus filhos. Sou responsável. O pai não é responsável pelos seus? Então estou falando para eles. Nunca dê nem ouvido. Se vocês ainda não receberam, vocês vão receber. Parece que mandou para todo mundo, né?
1: Sim, para os contatos que estão na página
0: da... de Goiânia.
1: De Goiânia, isso.
0: Então, nem queira ouvir, ou você quer ouvir detalhes lá e pegar um espírito? Ou você quer ficar com a resposta divina? Quer ficar com a resposta divina? Quer ficar com a resposta divina? Quer ficar com a resposta divina? E se te falar particularmente, mas eu não quero nem saber, eu já tenho uma resposta dos céus. É dizer, por que que você não estava lá então? Por que que você está queixando? Por que que você está com isso? Oh, mas vai ficar bravo comigo. Não tem problema. Importante é ficar com a resposta divina. Graças a Deus, temos a resposta divina. Você quer ficar de pé e diz, temos a resposta divina. Temos a resposta divina. Isso mexe com a minha alma, com as minhas entranhas. Ninguém pense de mim mais do que de mim vê, de mim ouve. Mas tenho deixado gastar a minha vida e deixarei, ainda que seja menos amado, mas chegarei naquele dia, tive respostas divinas para algo que posiciona, que estabelece. A posição que você toma hoje, ela te reflete daqui a 5 anos, diz o profeta. Graças a Deus, temos resposta divina. Temos resposta divina. Fale, grite. Temos resposta divina. Oh, isso deixa minha alma feliz. Isso deixa minha alma contente. Um pobre, imundo, sujo, pecador como eu. E Deus ocupar o seu tempo para chegar até a mim. E diz aqui, se no corpo ou fora do corpo, eu só sei que é algo sobrenatural. E chegar e diz, olha aqui, ó, olha isso aqui, ó, falando tanta coisa. E é longo mesmo, hein? 7 páginas. E falando tanta coisa, e minha resposta, ainda com o dedo apontado, e a pessoa ainda andando, e eu andando atrás. Olha, por que você não estava lá? Seja pacificador. Oh, meu Deus. Eu sou feliz por ter resposta de mim.